0: localizar e retirar celulares e outros materiais ilícitos das unidades prisionais. Desde maio, as ações resultaram na revista de mais de 10 mil celas em 312 unidades. Ao todo, foram apreendidos 2.447 aparelhos celulares. Outra frente é a Operação Modo Avião, realizada nos estados do Rio de Janeiro, Rio Grande do Sul, Ceará e Paraíba. A ação utiliza equipamentos capazes de identificar sinais e dispositivos usados de forma irregular dentro das unidades prisionais. Os dados obtidos ajudam as equipes de inteligência a definir os locais que devem passar por revistas e outras ações. Também estão sendo entregues equipamentos para reforçar a segurança, como body scanners, georradares e kits de varredura. Os aparelhos ajudam, por exemplo, na inspeção corporal, na localização de alterações no solo e na identificação de dispositivos eletrônicos. As ações dessa semana ainda incluem capacitações de policiais penais e treinamento para operar equipamentos de raio-x e scanners corporais, inclusive com recursos de inteligência artificial para auxiliar na análise das imagens. Thaís de Araújo, para a Voz do Brasil.
1: E a Advocacia Geral da União renovou o pedido para que a plataforma Discord seja obrigada a adotar medidas efetivas para proteger crianças, adolescentes e mulheres no ambiente digital, de acordo com as exigências da legislação brasileira.
2: A AGU avaliou como insuficiente a proposta apresentada pela plataforma.
1: Em 25 de agosto, a AGU apresentou ação civil pública solicitando ao Discord a adoção de medidas de segurança, como reforço dos mecanismos de controle parental e a implantação de sistemas que consigam detectar e prevenir situações que representem riscos a crianças e adolescentes.
2: Também pediu a implementação de mecanismos de detecção, avaliação e moderação de conteúdos com práticas de maus tratos, violência, mutilação e crueldade contra animais.
1: Hoje, dia 21 de setembro, é celebrado o Dia Nacional de Luta da Pessoa com Deficiência.
2: A data marca a mobilização histórica pela garantia de direitos, acessibilidade e combate ao capacitismo na sociedade.
1: E você sabia que esses direitos estão previstos em lei?
2: São garantias que ajudam a promover mais autonomia, inclusão e oportunidades para que as pessoas com deficiência possam participar plenamente da sociedade.
1: E o que fazer caso esses direitos não sejam respeitados? É o que vamos ouvir agora na reportagem de Pablo Mundim.
3: Ir ao cinema, ler um cardápio ou simplesmente caminhar pela rua. Situações comuns do dia a dia, mas para quem tem deficiência visual, podem ser um desafio. Laíssa Cardoso, de 35 anos, conhece essa realidade de perto. A sua condição não impediu que ela se tornasse mestre em ciência política e analista judiciária, mas as barreiras ainda fazem parte da rotina.
4: A gente não está tão presente nos espaços quanto a gente poderia e quanto a gente deveria. E aí não é só uma questão de não ter rampa, de não ter piso tátil, mas é uma questão de as pessoas ainda estranharem o que é diferente delas.
3: A Lei Brasileira de Inclusão, conhecida como Estatuto da Pessoa com Deficiência, estabelece direitos para garantir a essas pessoas participação plena e igualdade de condições. A legislação prevê medidas de acessibilidade, como reserva de espaços livres e assentos adaptados. Também proíbe qualquer forma de discriminação, garante educação inclusiva em todos os níveis de ensino e atendimento integral e especializado pelo SUS. Caso não tenha seus direitos respeitados, o secretário nacional substituto dos direitos da pessoa com deficiência do Ministério dos Direitos Humanos, Alex Alverga, explica a quem o cidadão pode recorrer.
5: Caso isso tenha acontecido em relação à prestação de um serviço, uma instituição, o primeiro local é diretamente o local responsável por isso. No entanto, um conjunto de outras salvaguardas também são disponíveis. O serviço SISCEM, né, um canal que recebe denúncias de violação de direitos humanos, 7 dias por semana, 24 horas. Evidentemente, também, a depender da situação, da gravidade, defensorias públicas, delegacias especializadas, órgãos de defesa do consumidor.
3: O Disque 100 também pode ser acessado pelo WhatsApp no número 61996110100. Vale lembrar que o serviço é gratuito e garante o sigilo das informações prestadas. Reportagem Pablo Mundim.
2: Pois é, de acordo com o último censo, o Brasil tem cerca de 14 milhões de pessoas com algum tipo de deficiência.
1: O número representa pouco mais de 7% do total da população.
2: E para falar sobre a Lei Brasileira de Inclusão, eu e o Nazi Brum conversamos com a Secretária Nacional dos Direitos da Pessoa com Deficiência, Isadora Nascimento, sobre as políticas públicas que têm sido desenvolvidas para o direito a todos. Acompanhe. Secretária Isadora Nascimento, bem-vinda à Voz do Brasil. Prazer ter a senhora conosco justamente nesse dia de luta da pessoa com deficiência, que eu gostaria que a senhora começasse falando então pra gente sobre capacitismo e como esse tipo de preconceito prejudica a vida das pessoas com deficiência.
6: Primeiramente, muito obrigada pelo convite. Sim, o capacitismo, ele é um conceito que eu costumo dizer que é muito completo e muito complexo, né? Porque, ora, ele vem na perspectiva de se considerar a pessoa com deficiência como incapaz de trabalhar, de estudar, de ocupar espaços de tomada de decisão, de fazer atividades simples do dia a dia. Ora, também vem com essa perspectiva da supervalorização da deficiência. Então, considera aí que essa pessoa com deficiência, ela é um herói ou uma heroína, é um exemplo de superação apenas por existir com uma deficiência. Então, acaba colocando muitas vezes também essa pessoa com deficiência no lugar ali de anjo, de um ser quase que de outro mundo, né? Então,
2: já capacitismo denota a expectativa de que aquela pessoa não desse conta de fazer as coisas, né?
6: Exato. Então, tem esse viés da incapacidade muitas vezes, mas também esse viés aí dessa supervalorização por falta de entendimento, né, sobre o conceito real de deficiência.
7: Bom, secretária, aí a gente chega na importância de que quem tem algum tipo de deficiência tem acesso a oportunidades, né, de emprego, estudo, vida autônoma, e hoje existe um estatuto, um marco legal que busca garantir esses direitos. O que é que está previsto no Estatuto da Pessoa com Deficiência?
6: Bom, esse estatuto, também conhecido como Lei Brasileira de Inclusão, que está em vigor desde 2015, é um documento extremamente completo, extremamente robusto, porque foi construído com a participação plena das pessoas com deficiência, né? Respeitando aí o lema do Nada Sobre Nós Sem Nós. E é um estatuto que é baseado na Convenção da ONU dos Direitos das Pessoas com Deficiência e no Brasil tem status de emenda constitucional. Então, é um documento extremamente completo que vai prever aí direitos diversos, pensando em educação, saúde, trabalho, acessos diversos, né? Em relação a questões de acessibilidade arquitetônica, tecnológica, atitudinal, comunicacional, e é um documento aí que norteia essa construção do próprio país mesmo em relação a políticas públicas. Então, dele também nasce a Política Nacional dos Direitos da Pessoa com Deficiência, que é o Plano Novo Viver Sem Limite, que tem base, né, nessa Lei Brasileira de Inclusão, também na Convenção. E outros frutos vão surgindo a partir desse documento que é tão importante.
2: Pois é, eu ia justamente perguntar aí sobre o trabalho que o Ministério dos Direitos Humanos vem fazendo para garantir esses direitos que estão previstos no Estatuto. O Viver Sem Limites é um deles, né?
6: Exato. A Secretaria Nacional dos Direitos da Pessoa com Deficiência, vinculada ao Ministério dos Direitos Humanos e Cidadania, tem esse papel de ajudar, né, a fomentar aí a construção de políticas públicas para pessoas com deficiência em todo o território. Então, a gente, em diálogo também com outros ministérios, entendendo que a pauta da deficiência ela é transversal, então a gente dialoga com a cultura, com o esporte, com a saúde, com o trabalho, com a assistência social, enfim, com as diversas áreas que as pessoas acessam, né, no seu cotidiano, para garantir também acessos para pessoas com deficiência. Então, o Viver Sem Limite, ele é construído nessa perspectiva ampla, pensando em eixos. Então, também a gente tem essa divisão em quatro eixos: gestão inclusiva e participativa, enfrentamento à violência, acessibilidade e também promoção de direitos, entendendo aí que esses acessos, eles precisam ser abrangentes e também precisam chegar nos territórios de forma ampla, né? Pensando às vezes naquele município que é pequenininho, lá na ponta, mas que também precisa ter uma estrutura de governança aí forte para a pessoa com deficiência.
7: Pois é, secretária, a senhora citou um ponto aí que a gente não pode deixar de falar, que são situações de abuso que pessoas com deficiência podem estar sujeitas. O Ministério tem canais para receber denúncias de maus tratos e violência?
6: Sim, o Ministério dos Direitos Humanos faz um trabalho muito importante de acolhimento e encaminhamento dessas denúncias, né, aos órgãos responsáveis, recebendo essas denúncias através do Disque 100, né, o Disque Direitos Humanos, e ali é dado o encaminhamento necessário aos diversos tipos de violações que chegam, né, infelizmente. A gente tem violências aí que são patrimoniais, pensando em pessoas com deficiência, violências físicas, psicológicas, institucionais, né? O próprio capacitismo é uma forma de violências que origina aí diversas questões muito sérias, né, que precisam ser enfrentadas. Então a gente tenta, enquanto ministério, também em articulação com outros órgãos de proteção, né, então Ministério Público, nos estados e nos municípios, também envolver os conselhos de direitos, né, que são muito importantes, para que a gente tenha também junto às defensorias, enfim, todos esses órgãos de acolhimento, de proteção, que possam trabalhar juntos para receber essas demandas.
2: E existe um balanço do Disque 100 sobre os tipos mais comuns de denúncia, o volume dessas denúncias?
6: Então, são diversas denúncias que chegam diariamente. É até difícil falar isso, né? Porque a gente ainda está em um tempo em que violências são comuns, mas acho que exemplificando, assim, até novamente, pensar em violência física, pessoas com deficiência, principalmente mulheres, são as que mais sofrem violência física, violência patrimonial. Então, muitas vezes, essa administração, né, do recurso que a pessoa recebe é feita pela família ou pelos próprios companheiros ou cuidadores, que muitas vezes utilizam, né, desses recursos da pessoa de uma forma indevida. Então isso gera violência patrimonial e outras tantas, né, algumas denúncias de violência institucional, pensando nos ambientes aí de ensino, de trabalho, a gente recebe aí de diversas frentes.
7: Bom, nós conversamos com Isadora Nascimento, secretária nacional dos Direitos da Pessoa com Deficiência. Secretária, muito obrigado pela sua entrevista à Voz do Brasil.
6: Muito obrigada.
1: O Pix ganhou novas regras que ampliam as possibilidades de uso da ferramenta.
2: E também reforçam os mecanismos de segurança contra golpes e fraudes.
1: Os detalhes vamos ouvir agora na reportagem de Luana Karen.
8: Entre as medidas de segurança está a que amplia de 30 para 80 dias o prazo que a vítima de um PIX fraudulento tem para recorrer ao banco e tomar as providências. A medida impacta sobretudo comerciantes e varejistas, que às vezes levam um tempo maior para fazer seu fluxo de caixa e identificar o golpe. A economista Carla Bene, professora da Fundação Getúlio Vargas, destaca que o Banco Central também apertou o passo contra golpistas que usam contas de fachada para movimentar o dinheiro.
9: O que eles chamam de contas de passagem ou contas de laranjas, onde entra o dinheiro de uma fraude e ele vai sendo transferido para várias contas. É como se ele se perdesse no meio do caminho. E o Banco Central vai entrar também nesse procedimento com essas contas de passagem e ele também pode vir a fazer bloqueio nessas contas.
8: Chaves de CPFs e CNPJs em situações irregulares com a Receita Federal terão exclusão automática. Outra mudança ressaltada pela economista Carla Bene é que, a partir de 1º de março de 2027, os usuários vão poder anexar diretamente nos aplicativos das instituições bancárias documentos que indiquem a possibilidade de golpe.
9: Você vai poder enviar provas, como áudios, prints e documentos diretamente na contestação para a instituição bancária. É algo importante, porque se você, já sabendo disso, já começa a guardar, digamos assim, as suas provas para os seus pagamentos. E caso aconteça, você pode usar isso daí já dentro do aplicativo a partir do ano que vem.
8: Outra novidade é a permissão para que o cidadão possa cadastrar na conta salário despesas recorrentes para pagamento com PIX automático a partir de julho de 2027. O Banco Central também regulamentou a chamada cobrança híbrida, uma prática já utilizada por algumas empresas e que permite ao consumidor escolher entre pagar uma cobrança por boleto ou por PIX. A medida entra em vigor em fevereiro de 2027 e deve reduzir riscos operacionais e evitar pagamentos indevidos ou em duplicidade. Reportagem Luana Karen.
2: Faltam menos de 2 meses para um momento crucial na vida de milhares de estudantes.
1: As provas do Enem estão marcadas para novembro, este ano com novidades.
2: Entre elas, o aumento nos locais de prova. A repórter Gabriela Noronha tem mais detalhes.
10: Aos 21 anos, o estudante brasiliense João Ferreira vai fazer a prova do Exame Nacional do Ensino Médio pela segunda vez e para conquistar a sonhada vaga no curso de arquitetura da Universidade de Brasília, ele concilia as aulas presenciais em um cursinho com a rotina de estudos em casa. Para o estudante, o importante é manter a disciplina.
11: Estudar de uma forma orgânica, com organização, você ter um plano de estudo voltado a um aprendizado mais efetivo, que funcione melhor para você, do que você simplesmente sentar e pegar para você e falar, ah, vou estudar 4 horas hoje.
10: Assim como João, milhões de brasileiros devem participar desta edição do Enem. As provas serão aplicadas nos dias 8 e 15 de novembro. De acordo com o INEP, instituto responsável pelo exame, mais de 5 milhões de pessoas tiveram suas inscrições confirmadas. No primeiro dia, os estudantes devem responder a 45 questões de linguagens e códigos e 45 de ciências humanas, além da redação. Já no segundo, são 45 questões de ciências da natureza e mais 45 de matemática. O professor de história, Fábio Santos Reis, dá dicas para esta reta final de preparação.
12: Eu acho que para esse momento, levando em conta o tempo que está faltando, o ideal seria, nesse momento, fazer algumas revisões rápidas de conteúdo, revisão teórica, mas nada tão aprofundado, até pelo tempo que a gente tem, e, sobretudo, focar em resoluções de provas anteriores. Então, eu recomendo que faça as provas do Enem de 2018 para cá.
10: Uma novidade neste ano é a expansão do número de locais de prova com 10 mil novos pontos. Ricardo Cardoso, presidente substituto do INEP, destaca que o exame também será utilizado como instrumento de avaliação do Sistema de Avaliação da Educação Básica.
13: Além de organizar o acesso ao ensino superior, além de permitir a certificação dos estudantes, ele também vai permitir a avaliação da qualidade da educação básica. Então, a população ter esse resultado pelo Enem, que é um exame que tem a área de linguagem, ciências humanas, ciências da natureza, matemática e a redação, oferece uma avaliação mais completa, em que o aluno muitas vezes está mais mobilizado, mais motivado para fazer a prova. Isso para nós é uma mudança muito importante.
10: Também é a primeira vez que os concluintes do ensino médio na rede pública de ensino foram inscritos automaticamente no Enem, com base nos dados informados pelas redes de ensino. Vale lembrar que as notas do Enem podem ser utilizadas para acesso ao Sistema de Seleção Unificada, o SISU, e ao Programa Universidade para Todos, o ProUni. A nota do exame também pode ser usada para pleitear financiamento estudantil. Reportagem Gabriela Noronha.
1: E amanhã vamos falar sobre a nova edição da cartilha da redação do Enem 2026.
2: Nós vamos falar mais sobre a prova e dicas para escrever uma redação nota 1000. Não perca!
1: Elas coletam moluscos e crustáceos em manguezais e praias, acompanhando o ritmo das marés.
2: No Brasil, a maior parte de pescadores artesanais são mulheres e tiram desse ofício o sustento da família.
1: Um mapeamento da Fiocruz quer mostrar onde estão essas trabalhadoras e suas principais necessidades.
14: É das águas do litoral cearense que a marisqueira Maria do Socorro Miranda, de 44 anos, tira o sustento da família. O trabalho que ela herdou dos pais, às vezes começa antes do amanhecer, acompanhando o ritmo das marés.
15: Eu trabalho 6 horas por dia, caso a maré esteja baixa. Me encontro com as amigas, te levam nossos aparelhos de pesca, né? Levo o jereré para botar lá, a gente isca eles e vai esperar para ver se caiu algum siri, alguma coisa dentro.
14: Um levantamento realizado pela Fiocruz em 52 municípios de todas as regiões brasileiras aponta a presença marcante de mulheres na atividade pesqueira.

0: mapeamento vai contribuir para tornar conhecidas as vulnerabilidades desses territórios e aproximar as políticas públicas da realidade de quem vive e trabalha nas águas brasileiras. Como explica a coordenadora-geral de Inclusão Produtiva, Enfrentamento à Fome e à Pobreza do Ministério das Mulheres, Larissa de Santana Passos.
1: Ele junta todos os bancos de dados validados pelo governo, então essas mulheres elas participam de forma ativa, indicando quais são os territórios, né, que elas estão e quais são as demandas, dificuldade a nível de crédito, quais são as cadeias produtivas, dificuldade de escoamento, para a gente entender essas demandas, transformar esses dados em políticas públicas.
0: O resultado completo do levantamento de dados será conhecido em 2027. De acordo com a pesquisadora da Fiocruz, Maria Juliana Moura Correa, outro objetivo do estudo é conhecer os impactos da atividade pesqueira na saúde das trabalhadoras.
2: Nós vamos lá fazer um piloto com as pescadoras e o impacto à saúde e monitorando várias substâncias químicas que estão nas águas. Também representa a gente proteger a saúde de toda a população.
0: O ministro da Pesca e Aquicultura, Edipo Araújo, comenta sobre o trabalho dessas profissionais.
3: A história de quem trabalha com a pesca artesanal é marcada por lutas e resiliência. Quem ajuda a colocar alimento na mesa de milhões de brasileiros e brasileiras geralmente tem as águas como a única fonte de sustento.
0: O Brasil tem cerca de 1.700.000 pescadores artesanais, segundo o Registro Geral da Atividade Pesqueira. Desse total, quase 900 mil são mulheres. Reportagem Graziele Bezerra.
4: A Agência Nacional de Vigilância Sanitária aprovou o registro de um novo medicamento para o câncer de mama.
5: O Etcamar é indicado para o tratamento de pacientes adultos com câncer de mama localmente avançado ou em metástase.
4: E também hoje a Anvisa determinou o recolhimento de um lote de outro medicamento destinado ao tratamento de câncer de mama, o Fesgo.
5: A empresa fabricante identificou no mercado unidades deste lote com características divergentes das constantes no medicamento original, o que indica se trata de falsificação.
4: As informações sobre o lote que será recolhido você confere em gov.br/anvisa.
5: E essas foram as notícias do governo federal.
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5: Com produção da empresa Brasil de Comunicação.
4: E agora com as notícias do Poder Judiciário e do Congresso Nacional. Boa noite.
5: Boa noite, até amanhã.

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2: STF mantém decreto de Minas Gerais que restringe publicidade de bets.
3: TSE vai lançar nesta terça-feira a ação Violência Política Tem Gênero.
2: STJ admite como prova a gravação feita por consumidor no departamento jurídico da empresa.
3: Boa noite, eu sou Leandro Bezerra.
2: E eu sou Walter Lima.
3: O ministro Flávio Dino, do Supremo Tribunal Federal, decidiu manter um decreto de Minas Gerais que restringe a publicidade de empresas de apostas de cota fixa, as chamadas bets, e de plataformas de conteúdo adulto em bens públicos estaduais e eventos promovidos ou apoiados pelo Poder Executivo local.
2: O ministro Dino negou o pedido feito pela Associação Nacional de Jogos e Loterias para suspender o decreto.
3: A entidade sustentava que o Estado havia invadido a competência privativa da União para legislar sobre propaganda comercial.
2: Mas o ministro considerou que as restrições se limitam aos meios de comunicação institucional, aos bens e espaços sob responsabilidade do Executivo Estadual e aos eventos promovidos ou apoiados pelo governo de Minas Gerais. Para o ministro, essas medidas fazem parte da autonomia do Estado para administrar seus próprios bens e recursos.
3: TSE vai lançar amanhã a ação Violência Política Tem Gênero.
2: Essa ação vai marcar o lançamento de iniciativas voltadas ao enfrentamento da violência política contra as mulheres. Fábio Ruas.
4: A ação vai ser amanhã às 5 horas da tarde no espaço Sepúlveda Pertence, na sede do TSE em Brasília. Vai ter a assinatura de um protocolo de ação conjunta entre o TSE e a Procuradoria-Geral Eleitoral para combater esse crime. O presidente do TSE, ministro Cássio Nunes Marques, e o vice-procurador-geral eleitoral, Alexandre Espinosa Bravo Barbosa, vão participar da ação ao lado de mulheres com atuação reconhecida na vida pública e na defesa dos direitos femininos.
3: Ministério Público Eleitoral emite 431 manifestações sobre propaganda eleitoral irregular no primeiro mês de fiscalização em Mato Grosso.
2: O objetivo da ação é promover a conscientização sobre as condutas proibidas pela legislação. Kátia Dias.
5: Entre 15 de agosto e 15 de setembro foram emitidas 431 manifestações sobre propaganda eleitoral irregular. Durante a fiscalização, o MP Eleitoral analisou representações, reclamações, pedidos de resposta e apurações relativas a veiculações irregulares de propaganda, tanto na mídia tradicional quanto nas redes sociais.
3: É válida como prova a gravação feita por consumidor dentro do departamento jurídico de empresa, sem consentimento da outra parte.
2: Mas para o STJ, o conteúdo não pode se referir à atividade de advocacia, nem a informações protegidas por sigilo profissional. Fátima Uchoa.
6: Um aluno ajuizou ação contra a instituição de ensino superior devido à oferta e ao posterior cancelamento de curso. A instituição buscou invalidar gravações de conversas feitas pelo consumidor com a diretora e dentro do próprio departamento jurídico, alegando que o local deveria ter a mesma proteção legal dos escritórios de advocacia. A Justiça do Distrito Federal condenou a instituição a pagar quase R$5.000 por danos materiais e R$6.000 por danos morais, considerando a gravação válida. O STJ manteve a decisão. Segundo o relator ministro Raul Araújo, a gravação não tratava de atividade advocatícia, mas de questão administrativa sobre prestação de serviço de ensino.
3: Jornada de trabalho em atividades insalubres é tema de audiência no TST.
2: O debate vai tratar dos limites de uma negociação coletiva nesses casos. Samanta Flor.
7: A discussão é se acordos ou convenções coletivas podem autorizar o aumento da jornada em atividades insalubres sem a aprovação prévia da autoridade competente. O assunto é o tema 149 do TST. A audiência pública foi convocada pelo ministro Douglas Alencar e vai ouvir especialistas, entidades e representantes de categorias afetadas. O entendimento do TST vai orientar o julgamento de processos semelhantes em toda a Justiça do Trabalho.
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3: A você uma boa noite.
2: E até amanhã.
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0: sou Humberto Pinheiro e estes são os destaques de hoje do Jornal do Senado, que começa agora. Participantes de sessão especial apontam a importância da inclusão das pessoas com deficiência. Instituição fiscal independente do Senado diverge do governo e alerta para riscos fiscais. Reportagem da Rádio Senado é finalista do prêmio Vladimir Herzog de jornalismo. Boa noite. O Senado celebrou hoje o Dia Nacional de Luta da Pessoa com Deficiência. Especialistas convidados para a sessão especial apontaram a importância da inclusão. Repórter Márcio Maturana.
1: A importância da participação completa das pessoas com deficiência nas atividades sociais precisa ser ressaltada todos os dias, segundo especialistas que participaram da sessão especial no plenário do Senado nesta segunda-feira, 21 de setembro, que é o Dia Nacional de Luta da Pessoa com Deficiência. A senadora Damares Alves, do Republicanos do Distrito Federal, presidiu a sessão.
2: Infelizmente, ainda vemos, de vez em quando, uma iniciativa ou outra para, inclusive, retirar direitos já garantidos. Por isso que um dia nacional como esse precisa, por esta casa e por todas as casas do Brasil, ser comemorado.
1: A sessão especial foi requerida pelo senador Paulo Paim, do PT do Rio Grande do Sul. Ele é autor do Estatuto da Pessoa com Deficiência e do projeto de lei que criou o Dia Nacional de Luta da Pessoa com Deficiência.
3: Eleições 2026.
0: As eleições deste ano têm em disputa 54 vagas para o Senado. Total de 32 senadores tentam a reeleição. Outros 10 disputam o governo de seus estados e um a presidência da República. Repórter Rodrigo Rezende.
4: Nas eleições deste ano, cada um dos 26 estados e o Distrito Federal elegerão 2 senadores. Portanto, das 81 vagas do Senado, 54 estão em jogo para os próximos 8 anos. Dos 54 senadores em término de mandato, 32 tentam a reeleição. 9 senadores que encerram o mandato no final de janeiro de 2027 concorrem a outros cargos: um à presidência da República, um ao governo de seu estado, um para deputado estadual, 2 para deputado federal e 4 como suplentes em chapas que concorrem ao Senado. Já 13 senadores vão encerrar os atuais mandatos em 2027 e não vão concorrer a nenhum cargo. É o caso de Jaime Campos, do União de Mato Grosso.
5: Tenho orgulho da história que eu construí e, sobretudo, tenho esperança no futuro do nosso estado. Cargos passam, mandatos terminam, eleições chegam e vão embora, mas algo que precisa permanecer é o compromisso com o nosso estado.
4: Quem também não disputa a eleição após 40 anos é o senador Paulo Paim, do PT do Rio Grande do Sul.
6: São 40 anos ininterruptos aqui no Congresso Nacional. Uma trajetória construída com diálogo, compromisso e fidelidade às causas do povo brasileiro. Não serei mais candidato ao Senado, mas não saio da política, porque a política está em mim. Ela faz parte da nossa história, da minha alma e da minha forma de enxergar o mundo.
4: Dos 27 senadores que estão no chamado meio de mandato, ou seja, ainda possuem mais 4 anos no Senado, 9 concorrem nestas eleições a governos estaduais. Um senador licenciado concorre ainda à vice-presidência da República.
0: Está pronto para votação na Comissão de Assuntos Sociais um projeto que cria regras para o uso da inteligência artificial na área da saúde. O texto prevê regras de transparência, responsabilidade e supervisão humana nas decisões clínicas. Repórter Patrícia Oliveira.
7: Segundo o Comitê Gestor da Internet no Brasil, 18% dos hospitais e das clínicas brasileiras já utilizam soluções de inteligência artificial. É o caso do uso da IA para acelerar resultados dos exames de coração, como explica a cardiologista Paula Damasco.
8: A gente usa essa inteligência artificial para estar liberando esse laudo, às vezes, com 2 minutos, para que um clínico possa ter um resultado mais real do eletro para conduzir o paciente.
7: Ricardo Sampaio, coordenador do Centro Integrado de IA do Distrito Federal, aponta a redução das filas de espera para o paciente com o uso da tecnologia.
9: Utilizar a inteligência artificial, seja para um procedimento, seja para uma consulta, seja para um pedido de remédios ou afins, e para que com isso o paciente tenha um retorno mais rápido daquilo que foi solicitado e que ele consiga ser tratado da melhor maneira.
7: A senadora doutora Eudócia, do PSDB de Alagoas, apoia o desenvolvimento de terapias e vacinas contra o câncer com o uso da IA. Um projeto da senadora prevê a utilização da inteligência artificial na saúde pública com regras de transparência, responsabilidade e supervisão humana nas decisões clínicas para proteger os direitos dos pacientes.
10: A implementação de hospitais inteligentes da rede SUS irá beneficiar significativamente o atendimento aos pacientes da rede pública, otimizando os diagnósticos precoces de várias patologias, especialmente as doenças oncológicas.
7: O projeto também prevê a igualdade no atendimento, proteção de dados e informações claras para os pacientes e que profissionais de saúde recebam capacitação para usar a IA. A proposta recebeu relatório favorável da senadora Damares Alves, do Republicanos do Distrito Federal, e está pronta para votação na Comissão de Assuntos Sociais.
0: O relatório da Instituição Fiscal Independente do Senado apontou diferença entre as projeções do governo e os cálculos da entidade para o projeto do orçamento de 2027. Segundo o relatório, o uso de premissas e parâmetros macroeconômicos distintos pelo Executivo pode implicar desequilíbrio fiscal. Repórter Douglas Castilho.
11: Enquanto o Poder Executivo prevê saldo positivo primário de 18,6 bilhões de reais, os cálculos da indicam a perspectiva de um déficit de 86,1 bilhões, um descompasso de 104,8 bilhões de reais entre os dois cenários. Divergências assim afetam diretamente o cumprimento das metas fiscais, indicando, segundo a instituição, a necessidade de segurar gastos. O diretor executivo da IFE, Marcos Pestana, detalhou onde está a diferença entre as duas contas.
12: O governo trabalha com um PIB ano que vem de 2,4%, a IFE com 1,8%. O governo trabalha com uma expansão da massa salarial, que é essencial para calcular as receitas previdenciárias, de mais de 10%. Nós trabalhamos com mais de 7%. Esse acúmulo de diferenciação de parâmetros nos levam a discrepar sobre o resultado primário.
11: Marcos Pestana alerta para novas pressões orçamentárias e despesas não previstas na proposta original, como o recente reajuste de 15% no benefício médio do Bolsa Família.
0: A história de um educador que enfrentou a violência dentro da escola e acabou assassinado é tema de uma reportagem especial da Rádio Senado, que chegou à final do Prêmio Vladimir Herzog de Jornalismo. O trabalho Carlos Mota, A Pedagogia da Coragem, foi produzido pelo jornalista Otávio Augusto Mota e conta a trajetória do próprio pai. A reportagem é de Yasmin Rodrigues.
13: A reportagem que colocou a Rádio Senado entre os finalistas do prêmio Vladimir Herzog nasceu de uma história familiar. O jornalista Otávio Augusto Mota transformou em reportagem a trajetória do pai.
14: A reportagem Carlos Mota, A Pedagogia da Coragem, ela apresenta para os ouvintes a trajetória de vida e de luta de um professor aqui do Distrito Federal, chamado Carlos Mota. Ele era diretor no Núcleo Rural Lago Oeste e era um líder comunitário. Lutava por melhores condições de acesso à escola dos alunos.
15: Então essa reportagem, ela navega um pouco por qual era o ideal de Carlos, qual era a visão de Carlos sobre a educação.
13: O prêmio Vladimir Herzog reconhece trabalhos jornalísticos relacionados à defesa dos direitos humanos e tem uma história ligada à luta pela liberdade de expressão e pela democracia. Para Otávio, no entanto, a indicação vai além do reconhecimento profissional. Representa uma busca por conhecer melhor a história de vida do pai e também serve de alerta para a violência que ainda existe no ambiente escolar. A divulgação dos vencedores está marcada para o dia 30 de setembro, com transmissão ao vivo.
0: Com trabalhos técnicos de Eliseu Caires, o Jornal do Senado fica por aqui. Acompanhe agora as notícias da Câmara dos Deputados. Boa noite e até amanhã.

0: aprova novo programa escolar para gestão de resíduos sólidos.
1: Projeto cria campanha sobre desaparecimento de criança e adolescente.
0: Avança a proposta que regulariza o transporte intermunicipal por taxistas.
1: Menores podem ser proibidos de atuar em propaganda de jogos de azar.
0: Boa noite. Comissão Permanente da Câmara aprovou o projeto de lei que proíbe presença de menores de 18 anos em propagandas de jogos de azar. A repórter Maria Neves tem os detalhes.
2: A Comissão de Previdência, Assistência Social, Infância, Adolescência e Família da Câmara dos Deputados aprovou o projeto que proíbe a participação de menores de 18 anos em publicidade de produtos proibidos para esta faixa etária. A proposta do deputado Túlio Gadelha, do PSD de Pernambuco, menciona expressamente a vedação de crianças e adolescentes em propaganda de loterias e jogos de azar. Como explica a relatora, a deputada Meire Serafim, do União do Acre, a legislação estabelece uma série de produtos proibidos para menores de 18 anos, como bebidas alcoólicas, cigarros e outras substâncias que possam causar dependência. As leis também proíbem que crianças e adolescentes participem de jogos de azar. No entanto, nenhuma lei proíbe a participação deles na propaganda desses mesmos produtos, que, conforme ressalta a deputada, podem causar prejuízos graves, principalmente a esse público em formação.
3: A gente vê muitas adolescentes e crianças firmar isso na mente e acontecer assim, vários fatores, tragédia que a gente vê no nosso país todo, né? Porque esse jogo de azar, ele acaba induzindo as nossas crianças, nossos adolescentes e fazer o pior.
2: Pela proposta aprovada, pais ou responsáveis de crianças e adolescentes que participarem da divulgação por qualquer meio de jogos de azar ou outros produtos proibidos ficarão sujeitos a multa entre 3.000 e 10.000 reais. Para agenciadores de menores de 18 anos que descumprirem a lei, a multa será multiplicada por 10. Com isso, poderá variar entre 30 e 100 mil reais. Já para as empresas de jogos de azar ou que forneçam produtos proibidos que utilizarem e cumprirem a lei, a multa será multiplicada por 10. Com isso, poderá variar entre 30 e 100 mil reais. Já para as empresas de jogos de azar ou que fornecem

0: O projeto prevê a aplicação das multas em dobro. Segundo Túlio Gadelha, a punição tem função pedagógica. Busca assegurar que os responsáveis entendam a gravidade de suas ações e a responsabilidade que têm ao envolver jovens em atividades perigosas ou inadequadas. Da Rádio Câmara de Brasília, Maria Neves.
1: Economia.
2: Kiko Seleguin, do PT de São Paulo, defende a aprovação de uma lei de proteção da soberania econômica nacional. O objetivo é invalidar no Brasil a aplicação de sanções e restrições comerciais ou financeiras impostas unilateralmente por governos e tribunais estrangeiros.
3: Kiko Seleguin sustenta que empresas e pessoas físicas brasileiras não podem cumprir determinação que não tenha respaldo em tratados aprovados pelo país ou em resoluções da ONU. A medida também impede a rescisão de contratos ou encerramento de contas motivados por sanções internacionais unilaterais.
2: Pedro Lucas Fernandes, do União do Maranhão, quer permitir que fundos constitucionais e o Fundo de Desenvolvimento do Nordeste ofereçam garantias para empréstimos destinados a projetos de infraestrutura. Ele explica que a medida pode facilitar o acesso a recursos para a execução de obras.
3: Para Pedro Lucas Fernandes, a proposta também pode estimular investimentos em áreas como energia, logística e infraestrutura sustentável. Na avaliação do deputado, o aumento dos investimentos pode contribuir para a geração de empregos e o crescimento da renda no Nordeste.
1: Segurança Pública.
2: A Câmara está analisando a criação de uma campanha nacional de prevenção ao desaparecimento de crianças e adolescentes. A reportagem é de José Carlos Oliveira.
4: Projeto de lei em análise na Câmara dos Deputados cria a campanha nacional educativa sobre desaparecimento de crianças e adolescentes. O texto já foi aprovado na Comissão de Segurança Pública com relatório favorável do deputado Sargento Faur, do PL do Paraná.
5: A implementação de campanhas educativas permanentes contribui para disseminar informações úteis, fortalecendo a rede de proteção à criança e ao adolescente. É dever do poder público adotar mecanismos que ampliem a proteção, especialmente diante do crescimento de crimes envolvendo exploração, tráfico de pessoas, aliciamento virtual e outras formas de violência.
4: O relator destaca que a campanha educativa deverá ser realizada principalmente nas escolas públicas e privadas ao longo de todo o ano letivo.
5: O desaparecimento de crianças e adolescentes é uma realidade alarmante no Brasil e exige atuação integrada do Estado, da família e da sociedade. Nesse contexto, a escola desempenha papel fundamental como ambiente de formação, conscientização e proteção social.
4: Estão previstas medidas de orientação em caso de desaparecimento, divulgação dos canais de denúncia e da legislação protetiva, promoção de palestras e elaboração de cartilhas informativas, inclusive com as estratégias de prevenção ao desaparecimento de crianças e adolescentes. A proposta partiu do deputado delegado Ed Mauro, do PL do Pará, inconformado com a sucessão desse tipo de crime no seu estado.
6: No Pará nós temos sumiços de crianças por questões de seitas, por questões de crimes sexuais, principalmente no que envolve embarcações, e por questões de tráfico de órgãos. Então, esse socorro através de uma proposta vai procurar socorrer aqueles que não têm a menor condições de se defender.
4: A proposta que cria a campanha nacional educativa sobre o desaparecimento de crianças e adolescentes ainda vai passar por votação nas comissões de Educação e Constituição e Justiça. Da Rádio Câmara de Brasília, José Carlos Oliveira.
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0: Maria do Rosário, do PT, critica a proposta do governo do Rio Grande do Sul de terceirizar a gestão de escolas públicas. Na visão da parlamentar, a medida retira a autonomia das direções escolares e amplia os gastos com empresas privadas.
1: O governo do Rio Grande do Sul decidiu colocar na Bolsa de Valores para terceirizar a gestão das escolas, tirando das diretoras o controle, o comando, a gestão das escolas. Então agora, com isso, o governo pretende gastar muito mais dinheiro com empresas terceirizadas do que entrega para a escola, para a direção, para cuidar das paredes, dos banheiros, para limpeza, para organização da vida da escola. Isso é um grande erro.
2: Maria do Rosário também defende a valorização dos profissionais da educação, com a aplicação da lei que reconhece os professores de creches como integrantes do magistério, a realização de concursos públicos e o fim da cobrança previdenciária sobre aposentados da área.
0: Projeto de Eros Biondini do PL de Minas Gerais quer garantir a autonomia das escolas confessionais. A proposta assegura às instituições o direito de organizar atividades e celebrações de acordo com suas crenças, respeitados os conteúdos da Base Nacional Comum Curricular.
2: O texto também proíbe sanções e restrições ao repasse de recursos públicos motivadas pelo exercício da identidade religiosa da escola. Eros Biondini avalia que a medida protege o direito dos pais de escolher instituições de ensino alinhadas às próprias convicções.
3: Comissões.
0: A Câmara aprovou a criação de um programa escolar de gestão de resíduos sólidos. A repórter Paula Bittar acompanhou a votação.
4: A Comissão de Constituição e Justiça da Câmara aprovou uma proposta que permite que as escolas da rede pública da educação básica criem programas de redução, reuso e reciclagem de resíduos sólidos. O objetivo é conscientizar a comunidade escolar sobre a importância da gestão ambientalmente adequada de resíduos sólidos. Relator na comissão, o deputado Nicolas Ferreira, do PL de Minas Gerais, considerou o projeto condizente com as disposições constitucionais que determinam a proteção do meio ambiente como competência do poder estatal. Segundo o texto aprovado, os resíduos sólidos gerados na escola que não puderem ser reutilizados deverão ser descartados em recipientes próprios, seguindo a padronização já existente, como azul para papel e papelão e vermelho para plástico. A renda da comercialização dos resíduos sólidos recicláveis será usada na compra de materiais e equipamentos para a escola. A proposta, que permite que as escolas da rede pública da educação básica criem programas de redução, reuso e reciclagem de resíduos sólidos, segue agora para a análise do Senado. Da Rádio Câmara de Brasília, Paula Bittar.
3: Desenvolvimento Regional.
2: A Comissão da Amazônia aprovou o relatório de Zezinho Barbari, do PP do Acre, ao projeto que institui o custo amazônico como critério de ponderação nos repasses federais do Fundeb e do programa Dinheiro Direto na Escola, para aumentar o financiamento da educação básica na Amazônia Legal.
0: O objetivo da proposta é compensar os altos gastos com transporte, energia, logística, entre outros, para diminuir a desigualdade e mitigar o descompasso da educação na Amazônia. De acordo com o relatório de Zezinho Barbari, o Ministério da Educação vai definir os novos valores de repasses.
2: Carlos Gomes, do Republicanos do Rio Grande do Sul, apresentou o projeto que desburocratiza o processo de regularização fundiária no país. A proposta simplifica exigências cartorárias e acelera a entrega de títulos de propriedade rural.
0: O projeto permite a verificação de requisitos por imagens de satélite e documentos em imóveis de até 15 módulos fiscais. Carlos Gomes argumenta que a falta de regularização gera insegurança jurídica no campo e dificulta o acesso a crédito para pequenos e médios produtores.
3: Meio ambiente.
2: Projeto de Mário Eringer, do PDT de Minas Gerais, obriga os centros de processamento de dados a implantarem soluções hídricas próprias para o resfriamento de suas instalações. O texto proíbe que os data centers utilizem água de reservatórios públicos destinados ao abastecimento humano.
0: De acordo com Mário Eringer, o avanço tecnológico e a demanda por inteligência artificial exigem um consumo muito elevado de água, o que gera riscos de desabastecimento. financiamento. A proposta concede um prazo de até 3 anos para que os empreendimentos se adaptem às novas regras ambientais.
2: Luiziane Lins, da Rede do Ceará, é autora de um projeto que criminaliza o abandono de animais deixados em clínicas e hospitais veterinários após a alta médica. Pela proposta, o tutor que não retirar o animal em até 72 horas após ser notificado, poderá responder pelo crime de abandono.
0: Luiziane Lins também propõe que clínicas e hospitais veterinários exibam avisos informando que abandonar animais nesses estabelecimentos é crime. Para a congressista, a medida facilita a responsabilização dos tutores e reforça a proteção aos animais.
3: Transportes.
2: Rodrigo de Castro, do União de Minas Gerais, comemora a inauguração de 2 pontes na BR-356, entre os municípios de Ervália e Muriaé. Segundo ele, as obras aumentam a segurança dos motoristas e reforçam a ligação da Zona da Mata com os estados do Rio de Janeiro e do Espírito Santo.
5: Há muito tempo, todos que passavam ali conviviam com uma situação absolutamente de insegurança e agora tem uma rodovia muito mais segura com a construção das pontes de Imbaúba e da Usina nos municípios de Rosário da Limeira e Ervália. E graças a um trabalho que eu fiz como parlamentar, acompanhando aí junto aos ministérios, cobrando licitação, cobrando documentação, cobrando dos ministros, cobrando do pessoal do DENIT para que essas obras fossem executadas.
0: De acordo com Rodrigo de Castro, as novas pontes também devem impulsionar o turismo e facilitar o deslocamento da população que utiliza a rodovia para acesso a serviços e ao litoral do Rio de Janeiro e do Espírito Santo.
2: A Comissão de Defesa dos Direitos das Pessoas com Deficiência aprovou o relatório de Paulo Alexandre Barbosa, do PSD de São Paulo, ao projeto que cria a política de acessibilidade veicular sustentável, com carros adaptados de fábrica e abastecidos com tecnologias limpas.
0: Paulo Alexandre Barbosa reformulou a proposta original para incluir o termo veículos eletrificados, como híbridos, elétricos e outras variantes, e permitir o acesso a tecnologias mais baratas. Além disso, ele inclui a expansão dos benefícios para frotas de táxis e transporte coletivo.
3: Trabalho.
2: Avança na Câmara o projeto de lei que regulariza o transporte intermunicipal feito por taxistas. A repórter Silvia Munhato tem os detalhes sobre a medida.
6: A Comissão de Desenvolvimento Urbano da Câmara dos Deputados aprovou o projeto que estabelece condições para que o serviço de transporte individual por táxi em trajetos intermunicipais ou interestaduais não seja caracterizado como transporte irregular de passageiros. O relator, deputado Hildo Rocha, do MDB do Maranhão, exemplificou o que vem acontecendo com os taxistas.
7: Hoje em dia, grande parte das cidades estão conurbadas, ou seja, emendaram uma na outra. Eu dou um exemplo como São Luís. São Luís, a capital do Maranhão, é uma ilha. Dentro dessa ilha tem 4 municípios juntos. Se o taxista leva um passageiro para Raposa, se a fiscalização alcançá-lo, vai multá-lo porque vai ser considerado um transporte clandestino.
6: Com o projeto, o transporte intermunicipal ou interestadual por taxistas não será considerado irregular se for previamente solicitado por meio eletrônico, aplicativo, telefone ou mensagem. Também o retorno do taxista ao município de origem com passageiro previamente solicitado por meio eletrônico não vai caracterizar captação irregular de passageiros, mas permanecem vedadas a abordagem em via pública, a captação espontânea de passageiros fora da área de autorização e a utilização do serviço em desacordo com as normas municipais. O projeto que regula o transporte intermunicipal pelos taxistas ainda será analisado pelas comissões de Viação e Transportes e de Constituição e Justiça. Da Rádio Câmara de Brasília, Silvia Minhato.
3: Homenagem.
0: Ana Paula Leão, do PP, sugere que a Romaria de Nossa Senhora da Abadia, realizada em Minas Gerais, seja reconhecida como manifestação da cultura nacional. O texto autoriza o poder público a criar políticas de fomento para garantir infraestrutura e assistência aos fiéis.
2: Ana Paula Leão explica que a tradição é centenária e mobiliza milhares de pessoas na primeira quinzena de agosto. A deputada ressalta que a Romaria transcende o aspecto religioso para se transformar transformar num espaço de socialização que ajuda a preservar a identidade regional.
0: Está em análise na Câmara projeto de Ribamar Silva, do Podemos de São Paulo, que concede ao município de Osasco o título de Capital Nacional do Trabalho. O deputado sugeriu 19 de fevereiro como data oficial para celebrar a homenagem.
2: Ribamar Silva argumenta que o reconhecimento destaca a importância econômica de Osasco, considerado um dos principais polos industriais, comerciais e de serviços do país. Na visão do parlamentar, a medida valoriza a tradição de trabalho e empreendedorismo do município.
0: Termina agora o Jornal Câmara dos Deputados, produzido pela Rádio Câmara, com trabalhos técnicos de Wellington Teles e a apresentação de Luciana Vieira e Val Monteiro. Boa noite.
2: Uma boa noite para você. Fique agora com as notícias do Tribunal de Contas da União.
3: Minuto do TCU.
8: O Tribunal de Contas da União avaliou os pagamentos de benefícios do Regime Geral da Previdência Social feitos em 2025. A fiscalização envolveu mais de 900 bilhões de reais. O TCU concluiu que não houve problemas relevantes nos pagamentos concedidos no ano passado, mas a auditoria encontrou indícios de irregularidades. Cerca de 91 milhões de reais podem ter sido pagos a pessoas que já haviam falecido. Também foram identificados 76 milhões de reais em benefícios que podem ter sido acumulados indevidamente. O tribunal determinou que o Ministério da Previdência e o INSS criem mecanismos para verificar, de forma periódica, se essas concessões continuam regulares. O INSS também deve adotar medidas para evitar o pagamento de aposentadorias por incapacidade permanente a pessoas que estejam trabalhando. Saiba mais em tcu.gov.br.
3: 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Boa noite.

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0: Olá, amigos. Quem fala aqui é Franli. Quero dizer o seguinte: para você ter êxito na fé, você precisa ter fé. Se você não tiver fé, você não vai ter êxito. Saiba de uma coisa, que um dos melhores remédios, melhor antibiótico, é a fé. Você quer que dê certo sua fé? Se concentre, levante a mão para cima, se encoste em qualquer, numa parede, em qualquer coisa, e peça a Deus aquilo que lhe interessa. E tenha fé. Se você fizer isso, vai dar certo, vai dar certo. Quem está falando aqui é Franli. Essa oração foi feita aqui na sede da Rede de Rádio Verde Campos, com todos os funcionários daqui da rádio. Todos nós fizemos com fé, pedindo para que você tenha saúde, nossos ouvintes, nossos queridos amigos. Então, só quero lhe dizer para você, tenha fé e reze conosco esse Pai Nosso.
1: Pai Nosso que estais nos céus, santificado seja o vosso nome. Venha a nós o vosso reino, seja feita a vossa vontade, assim na terra como no céu. O pão nosso de cada dia nos dai hoje. Perdoai as nossas ofensas, assim como nós perdoamos a quem nos tem ofendido. E não nos deixeis cair em tentação, mas livrai-nos do mal. Amém. Amém.

0: Rogai por nós, pecadores, agora e na hora de nossa morte. Amém.
1: Esse Pai Nosso e Ave Maria é um oferecimento da família da Rede de Rádio Verdes Campos Sat e suas afiliadas. Para todas as pessoas que estão nesse momento passando por situação difícil nos hospitais, com a Covid ou com outras doenças. E também para todas as famílias que estão sofrendo porque perderam seus entes queridos. Rogamos a Deus que Ele console cada coração sofredor nesse momento tão difícil nas nossas vidas. A família da Rede de Rádio Verdes Campos Sat e suas afiliadas têm a certeza que juntos vamos passar por tudo isso e sair do outro lado mais forte.
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gente vai viver um momento muito especial. Eu quero prestar uma homenagem ao meu maior ídolo. Ele influenciou demais o princípio da minha carreira. Eu acho que todos vocês já sabem de quem eu estou falando. Do rei Roberto Carlos. São tantas emoções. Eu escolhi três músicas que fazem muito sucesso ainda hoje e lembram com muito carinho a época de ouro da Jovem Guarda.

0: Muito obrigado pelo carinho de vocês.
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Mas Deus é aquele que não importa a situação que você esteja, Ele estende a mão para você e te levanta de novo.

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0: eu sou o Fábio Brito e estamos chegando pelo sistema de comunicação Verdes Campos SAT com o seu Rádio Notícia de hoje, a notícia que você precisa no seu dia a dia. E começamos com o destaque nacional. Olha, o ônibus que caiu em uma ribanceira e deixou 6 mortos em Cruzeiro, no interior de São Paulo, no último domingo, não tinha autorização válida da Agência Nacional de Transporte Terrestres, ANTT, para realizar o transporte interestadual de passageiros. A informação é da Polícia Militar. O veículo levava 48 pessoas em uma excursão que saiu de Minas Gerais com destino a Aparecida, São Paulo. Segundo a Polícia Militar, a autorização da ANTT estava vencida no momento da viagem. Além da situação da autorização, a polícia investiga as condições de manutenção do veículo e as circunstâncias do acidente. Segundo o delegado Rubens Melo, responsável pelo caso, o ônibus apresentava pneus desgastados e irregularidades na cronotacógrafo. A polícia também apura se o veículo trafegava acima do limite de velocidade permitido no trecho da região. E a Agência Nacional de Vigilância Sanitária, Anvisa, determinou nesse início de semana a apreensão de unidades falsificadas do medicamento Tisco, utilizado no tratamento de câncer de mama. A medida foi adotada depois que os produtos Roche Químicos e Farmacêuticos, responsável pelo registro do produto no Brasil, comunicou à agência a identificação de unidades com características diferentes das originais. A determinação vale para o lote B5011-B05, com data de fabricação de junho de 2025. As unidades atingidas não podem ser armazenadas, vendidas, distribuídas, importadas, exportadas ou utilizadas. A decisão foi publicada pela Anvisa nesse dia 21 de setembro e integra uma série de medidas preventivas adotadas pela agência contra produtos falsificados e propagandas irregulares. E atenção, estudantes, o prazo de convocação dos pré-selecionados na lista de espera do Fundo de Financiamento Estudantil FIES para o segundo semestre termina na próxima quinta-feira, dia 24. O Ministério da Educação orienta que os inscritos nesta edição acompanhem a própria classificação por curso e turno de cada local de oferta de ensino no endereço eletrônico do FIES Seleção. Para o acesso, deve ser usada a conta do portal gov.br. E olha, se o candidato for pré-selecionado na lista de espera, deverá complementar as informações da inscrição na página do FIES em até 3 dias úteis, a contar da data de sua convocação. 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E segue o seu Rádio Notícia, agora chamando as informações de Teresina no Piauí com o Vanilson Brito. É com você, Vanilson.
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2: Olá, Fábio Brito, obrigado pelas informações. Agora você segue o seu Rádio Notícias, direto de nossa central de jornalismo, Rede Verdes Campos SAT, em Teresina, no estado do Piauí. Empresários do setor de transporte públicos de Teresina não estariam dispostos a aceitar o acordo para receber ônibus novos no abatimento da dívida de cerca de 350 milhões de reais que cobram da Prefeitura Municipal. Os consórcios urbanos querem que boa parte do pagamento seja feito em dinheiro. Existe a disposição em negociar, mas não somente como o prefeito quer, disse um dos empresários. O prefeito de Teresina, Silvio Mendes, vai apresentar a proposta logo depois do primeiro turno das eleições. A intenção é oferecer aos empresários os 100 novos ônibus que estão sendo adquiridos pelo município. As empresas cobram na Justiça uma dívida que, em maio do ano passado, foi atualizada pela Justiça em cerca de 200 milhões de reais. 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E vamos com mais informações. Um adulto foi preso e dois adolescentes, um de 15 e outro de 17 anos de idade, foram apreendidos neste domingo, dia 20 de setembro, na cidade de Monsenhor Gil. Ambos são suspeitos de participação no homicídio de Leandro dos Santos Silva, de 40 anos de idade. O crime aconteceu na manhã deste domingo. Segundo a Polícia Militar do Piauí, o município registrou dois homicídios e duas tentativas de assassinato em apenas uma semana. Conforme a corporação, os crimes estariam relacionados à disputa por territórios entre organizações criminosas rivais, envolvidas com o tráfico de drogas na cidade. O sargento Silva Neto informou que o caso mais recente, antes da morte de Leandro, aconteceu no último sábado 19, em um bar da cidade. Na ocasião, o proprietário do estabelecimento, que também teria envolvimento com grupos criminosos, foi baleado. Ainda de acordo com o policial, os adolescentes são de Teresina e chegaram à cidade de Monsenhor Gil em um veículo utilizado para transporte por aplicativo. O trio foi localizado em uma casa abandonada, onde dormia no momento da abordagem policial. E agora você segue o seu Rádio Notícias com mais informações direto de nossa central de jornalismo, Rede Verdes Camposati.
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3: Temos o Rádio Notícias agora da central de jornalismo Verdes Camposati, aqui na cidade de Barras Norte do Piauí. O Ministério Público do Estado do Piauí instaurou um procedimento preparatório para apurar denúncias de suposto assédio moral, discriminação, homofobia e outras possíveis irregularidades trabalhistas no Centro Especializado de Reabilitação em Parnaíba. Os relatos foram apresentados em nome de 23 funcionários da unidade. Segundo a portaria, as denúncias apontam para possíveis situações de perseguição, constrangimento e fiscalização considerada excessiva durante os intervalos. Também foi relatado um suposto caso de homofobia envolvendo a demissão de um funcionário, além de possíveis interferências em relacionamentos entre trabalhadores. O Ministério Público informou que solicitou documentos e esclarecimentos à Secretaria de Estado da Saúde, mas os prazos concedidos para a manifestação teriam terminado sem resposta. Com isso, o promotor determinou o prosseguimento da investigação. A CESAP deverá apresentar esclarecimentos no prazo de 10 dias úteis. Conforme o Ministério Público, o procedimento poderá resultar na abertura de um inquérito civil, caso sejam encontrados elementos suficientes. A Secretaria informou que ainda não foi oficialmente notificada e que prestará os esclarecimentos necessários após receber a comunicação. 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E um homem conhecido pelo prenome de Michael foi encontrado morto neste domingo em Luiz Correia, no litoral do Piauí. A vítima era conhecida por trabalhar como flanelinha na região central do município. Conforme as informações iniciais, o homem apresentava pelo menos 7 perfurações provocadas por disparos de arma de fogo, além de outras lesões que teriam sido causadas por arma branca. Equipes da Polícia Militar, do Corpo de Bombeiros Militar e da Polícia Civil estiveram no local para os procedimentos iniciais e levantamento das circunstâncias do caso. O Instituto de Medicina Legal IML de Parnaíba foi acionado e realizou a remoção do corpo. A Polícia Civil deverá investigar a morte para esclarecer a dinâmica da ocorrência, identificar possíveis envolvidos e verificar a motivação. Até o momento não foram divulgadas informações sobre suspeitos relacionados ao caso. Seguimos com mais informações, agora direto de Coelho Neto, no Maranhão, com o nosso amigo Milton Vieira.
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4: Desde o último sábado, candidatos que disputam as eleições não podem ser presos ou detidos em todo o país. A medida prevista pelo Código Eleitoral entra em vigor 15 dias antes do primeiro turno e tem como objetivo garantir o equilíbrio da disputa, evitando que prisões sejam utilizadas com fins políticos para afastar concorrentes do pleito. A lei prevê apenas uma exceção, a prisão em flagrante delito. Caso um candidato seja preso cometendo um crime, ele pode ser detido, mas a ocorrência deve ser comunicada imediatamente ao juiz eleitoral. Se houver qualquer detenção fora dessa hipótese, a autoridade judicial deve relaxar a prisão. A garantia segue válida até 48 horas após o encerramento da votação. Para os eleitores, a restrição semelhante começa a valer 5 dias antes da eleição. 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E a Corregedoria Geral do Foro Extrajudicial do Maranhão, a COGEX, reforçou a proibição do casamento de menores de 16 anos nos cartórios de registro civil do Estado. A orientação consta na circular número 199 de 2026 e exige o cumprimento rigoroso da norma em todos os procedimentos de habilitação, celebração e registro. A determinação cumpre o Código Civil Brasileiro, alterado, pela Lei 13.811 de 2019, que proíbe o casamento abaixo dos 16 anos, sem exceções, e atende a orientações do Conselho Nacional de Justiça. Dados do Censo Demográfico do IBGE revelam que mais de 34 mil crianças de 10 a 14 anos viviam em união conjugal no país, sendo o Maranhão o quinto estado com maior concentração de casos entre meninas nessa faixa etária. Com a medida, o COGEX orienta que todos os cartórios maranhenses impeçam atos que violem a legislação. E agora vamos a Campo Maior, no Piauí, de onde o nosso colega Eduardo Silva tem informações da sua região.
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5: Olá, muito obrigado pelas suas informações da sua região, no estado do Maranhão. Vamos aqui voltar para o estado do Piauí, de onde a gente vai falar sobre uma... Olha, é uma situação bem complicada, onde um ex-prefeito da cidade aí do estado do Piauí, que acabou, né, fazendo com que ele fez, no caso, o bloqueio de um posto do lago e acabou deixando um bairro inteiro sem água, na cidade de Campo Alegre, no Fidalgo. O ex-prefeito, que foi denunciado pelo Ministério Público do Estado do Piauí, o Ministério Público, no caso, apresentou uma ação civil pública contra o prefeito Ismael Odílio da Mata, a concessionária Águas do Piauí, do município de Campo Alegre, do Fidalgo, por conta da interrupção do abastecimento de água provocado pelo bloqueio do poço situado no bairro Alto da Figa, onde, segundo Ismael Adílio da Mata, o ex-prefeito lá de Campo Alegre do Fidalgo, ele seria proprietário, né, e poderia, sim, no caso, impedir esse funcionamento desse poço para as demais regiões. Só que agora o Ministério Público afirma que a intervenção que foi feita, né, e também ele proibiu que os técnicos das Águas do Piauí fossem e voltassem, né, para tentar colocar a bomba, e acabou aí, né, acabou não deixando, e aí acabou deixando aí a paralisação do abastecimento de água dessas unidades, reservatórios secarem, com esses reservatórios secos, aí a população é quem sofreu. E com isso, a promotoria está pedindo à justiça, né, que faça, né, no caso aí, a reintegração desse poço no prazo de 12 horas, e caso de descumprimento que fosse solicitado né, uma multa de 10 mil reais diárias para ele, podendo chegar até 100 mil reais. O Ministério também Público está pedindo novas intervenções dos equipamentos com multa de 50 mil reais para cada novo bloqueio que venha a ser feito, né, sem essa justificativa. Então está aí, o ex-prefeito tem um prazo e caso ele não cumpra, está pedindo aí, no caso, essa condenação aí desses réus e um pagamento que pode chegar até mesmo o dano de 100 mil reais por danos coletivos a essas pessoas que ficaram aí sem abastecimento de água nessa cidade. Então está aí, Ismael Adil da Mata ainda não se pronunciou sobre esses pedidos e sobre também essa petição aí do Ministério Público, esse processo que está pedindo a reintegração também desse posto no prazo de 12 horas. 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

0: promoveu nos dias 15 e 16 de setembro um curso focado no manejo e na criação de galinha caipira no quilombo Jaguarana, no município de Colinas. A formação foi direcionada aos filhos de quilombolas da comunidade. Com aulas teóricas e atividades práticas, a capacitação abordou temas essenciais para a eficiência da produção, como sanidade animal, nutrição, reprodução, prevenção de doenças e boas práticas no manejo diário. O treinamento foi ministrado pela médica veterinária Maria Luísa de Souza. O grande objetivo da iniciativa é formar agentes multiplicadores locais, garantindo a disseminação do conhecimento técnico e fortalecendo os serviços de assistência técnica e extensão rural nas áreas quilombolas. A ação contou com apoio de representantes da Prefeitura de Colinas, da gestora da GERP, Sheila Cristina, e da assistente social Maíse Miranda. A iniciativa reforça a atuação conjunta entre Estado e município para alavancar a produção rural e garantir o desenvolvimento sustentável das comunidades tradicionais. 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Portanto, essas são as informações de momento aqui dentro do Rádio Notícia. E agora vamos com mais informações do interior do estado do Maranhão, de Esperantinópolis, com você, Robert Lândio.
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2: Ok, Messias, muito obrigado pelas informações de sua região. Eu sigo com Rádio Notícia, direto da Central de Jornalismo de Esperantinópolis, Maranhão. Criança de 2 anos morre afogada em açude na zona rural de Poção de Pedras. Uma criança de apenas 2 anos de idade morreu afogada na manhã desse último domingo no povoado Vão da Serra, zona rural de Poção de Pedras, Maranhão. Segundo as informações, o menino estava na casa da avó quando teria entrado em um açude localizado próximo à residência. A criança foi retirada da água e socorrida ainda com sinais vitais, mas não resistiu e morreu antes de chegar ao hospital de Poção de Pedras. De acordo com as informações, os pais haviam viajado para participar de um velório no momento do ocorrido. O caso causou grande comoção entre familiares e moradores da comunidade. As circunstâncias do acidente deverão ser esclarecidas. 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Mais um homicídio registrado em Lago da Pedra. Mais um assassinato foi registrado na cidade de Lago da Pedra, Maranhão, nessa última sexta-feira. Segundo informações, a vítima seria um jovem conhecido como Vitor, morto nas proximidades do posto Marabinha, no bairro Valde Filho. As circunstâncias do crime ainda não foram esclarecidas e deverão ser investigadas pela Polícia Civil. A violência em Lago da Pedra preocupa cada vez mais. Já perdemos as contas de quantas pessoas foram assassinadas no município somente este ano, com registros de homicídios acontecendo com uma frequência assustadora. E seguimos com Destaques do Esporte com Emanuel Lucas.
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3: Muito obrigado, Robert Lândio, trazendo as informações diretas da nossa central de jornalismo aí de Esperantinópolis, no estado do Maranhão. Trazendo agora as informações do esporte, sobre o oferecimento do óleo Santa Helena. 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Falando aí da seleção masculina de vôlei, né? Porque neste domingo o Brasil garantiu aí o seu passaporte para as Olimpíadas de Los Angeles daqui a 2 anos, né? Que será disputado nos Estados Unidos em 2028, né? O jogo aí foi vencido pela seleção brasileira por 3-0 no ginásio do Maracanãzinho, no Rio de Janeiro. E ainda teve uma provocaçãozinha brasileira, né? O

0: jogador Darlan, né, deu um tchauzinho logo após aí o ponto definitivo que selou a classificação da seleção brasileira masculina de vôlei para as Olimpíadas de Los Angeles, né? Lembrando que nesse jogo, né, a Argentina também, né, provocou em certos momentos, principalmente no terceiro set, em que a Argentina começou melhor que a seleção brasileira, e aí teve algumas provocações dos argentinos para os torcedores brasileiros lá presentes no Maracanãzinho. Então aí, é como diz aquele ditado, né? Chumbo trocado não dói. Então aí os jogadores da Argentina perderam a cabeça logo ao final, devido a essa provocação aí, válida, né, do Darlan, jogador da seleção brasileira, aí contra a Argentina no jogo de domingo. Falando do futebol, né, porque foram definidos aí as datas das semifinais, tanto da Libertadores quanto da Sul-Americana, né? Teremos aí os duelos entre Fluminense e Palmeiras, Estudiantes e Flamengo, nos dias 14 e 15 de outubro, né? Ambos os jogos às 9:30 da noite, né? Lembrando que Fluminense e Palmeiras jogam numa quarta e Estudiantes e Flamengo vão jogar numa quinta-feira. E os jogos da volta, uma semana depois, nos dias 21 e 22, também no mesmo horário, aí às 9:30 da noite, né? Lembrando que o primeiro jogo entre Fluminense e Palmeiras acontece no Maracanã, e o jogo de ida entre Estudiantes e Flamengo acontece na Argentina, portanto aí definidos as datas. Fluminense e Palmeiras no dia 14 de outubro, às 9:30, Estudiantes e Flamengo numa quinta-feira, dia 15 de outubro, também às 9:30 da noite. Lembrando que o campeão da Libertadores ganha aí, né, o total de US$25 milhões, né, cerca de US$129 milhões. Lembrando que os times, os quatro, né, que chegaram até aqui já tem aí um bom acumulado em dinheiro. E falando aí das datas da Sul-Americana, né, nós temos aí dois brasileiros em disputa. Teremos o duelo entre Boca Juniors e Vasco, acontecendo numa terça-feira, dia 13 de outubro, às 9:30 da noite, em La Bombonera, na Argentina. E o jogo de ida entre Atlético Mineiro e Montevideo City Torque acontece na quarta-feira, dia 14 de outubro, às 7 da noite, né, na Arena MRV, em Belo Horizonte. E os jogos da volta estão marcados para o dia 20 de outubro, né, uma terça-feira. Vasco e Boca Juniors se enfrentam num local ainda a ser definido, né, porque a Conmebol não vai permitir que o Vasco mande esse jogo semifinal em seu estádio, né, em São Januário. Então Vasco cogita aí dois locais, né, não sair do Rio de Janeiro, mandar esse jogo no Nilton Santos, ou mandar esse jogo para a capital federal, Brasília, no estádio Mané Garrincha. E o duelo entre Montevideo City Torque e Atlético Mineiro acontece na quarta-feira, dia 21 de outubro, às 7 da noite, no estádio Centenário, em Montevideo. Falando agora sobre o jogador Ayrton Lucas, né, que vai aí desfalcar o Flamengo, né, ele que teve aí uma lesão, sentiu dores, né, no jogo contra o Bragantino e teve que ser substituído, né? Ele passou por exames médicos e teve uma lesão muscular na região posterior da coxa direita confirmada, né? Então aí foi apurado que é uma lesão grau 2, portanto ele deve desfalcar o Flamengo aí por cerca de um mês a um mês e meio, né? E o clube vai ficar aí 17 dias sem jogar por conta da data FIFA, né? Mas vai ter uma sequência logo após, né, essa data FIFA, uma sequência de dos jogos do Brasileirão contra o Santos no dia 8 de outubro e contra o Fluminense, o clássico carioca, no dia 11 de outubro. E, como eu já mencionei, os duelos contra o Estudiantes nos dias 13 e 20 de outubro. O Flamengo vai fazer de tudo para que Ayrton Lucas esteja aí nos jogos das semifinais da Libertadores. E falando aí de demissões, né, no Campeonato Brasileiro, porque o Paulo Pezzolano, né, ex-treinador do Inter, foi o 18º técnico demitido do Campeonato Brasileiro, meus amigos. Ele que comandou aí a equipe do Internacional em 44 jogos e teve um aproveitamento de 48%, né? Ele que teve aí 17 vitórias, 12 empates e 15 derrotas. Ele foi campeão aí da Recopa Gaúcha, né, no início do ano contra o Brasil de Pelotas e acabou sendo vice do Campeonato Gaúcho para o seu rival Grêmio. Ele foi eliminado nas quartas de final da Copa do Brasil, também sendo superado aí pelo seu rival aí Gaúcho. Ele foi demitido no último final de semana após derrota aí para a equipe do São Paulo pelo placar de 1-0. Portanto, meus amigos, essas foram as informações aí do esporte. Eu volto dentro do Rádio Notícias a qualquer momento trazendo muito mais informações para você. Se segue agora com a sequência da programação normal da sua rede de rádios Verdes Campos Sat.
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2: Rede de Rádios Verdes Campos Sati informa a hora certa.
3: Muito bom dia, agora são 5:59.
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4: Bom dia. Peço licença para entrar na sua casa e saudar com carinho. Bênção vovô, bênção vovó. Que essa bênção me traga felicidade e que traga também para você, porque com fé, com água e os produtos GF8 salvam vidas e podem salvar a minha e a sua também. Eu sou Emanuel Lucas, chegando com as principais notícias com credibilidade, responsabilidade e compromisso com a verdade. Falo direto da rede de rádios Verdes Campos Sati, para todo o Brasil e para o mundo via internet. Está no ar o Jornal Verdes Campos, primeira edição. Na rádio do vovô, da vovó, na rádio do amigo caminhoneiro e de todos os meus irmãos camponeses.
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0: Olá, muito bom dia. Estamos começando mais uma edição do seu Jornal Verdes Campos, primeira edição nesta manhã de terça-feira, dia 22 de setembro de 2026. São exatamente 6:02. Eu sou Emanuel Lucas e quero pedir licença para entrar aí na sua casa, no seu carro, no seu caminhão, no seu ônibus, né, no seu táxi, para que eu possa levar a melhor informação de tudo que está acontecendo no Brasil e no mundo até você. E vamos aos destaques de hoje.
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0: Temporais provocam morte, desaparecimentos e atingem 119 cidades no Rio Grande do Sul. Empregados da Caixa rejeitam proposta da empresa e a greve continua. Força Aérea Brasileira e bombeiros buscam helicóptero com o cantor Rick desaparecido em Santa Catarina. Nas notícias regionais, no Maranhão, organizadora de rolezinhos clandestinos é presa após violar ordem judicial que a proibia de sair de casa nos fins de semana. No Ceará, jovem é morto após discussão em pega de boi no interior. E no Piauí, professor e aluno ficam feridos após ataque de abelhas em escola da Parnaíba. Estas e outras informações a partir de agora no seu Jornal Verdes Campos, primeira edição. 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Quer mandar o seu alô, o seu recado, a sua denúncia? A linha está liberada para você no nosso WhatsApp do 86994475082. 86994475082. Esse é o Jornal Verdes Campos, primeira edição, que está começando agora.
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0: Muito bem, meus amigos, são exatamente 6:10. Não perca aí o seu compromisso, trazendo aqui a primeira informação, falando aí de chuvas, né? Porque o Rio Grande do Sul está aí sofrendo, né, com as chuvas fortes, né, causando aí muitos transtornos para a população gaúcha, né? Foram aí temporais e, infelizmente, uma pessoa morreu, né, na cidade de Pelotas, no Rio Grande do Sul, após o temporal que atingiu o estado no dia de ontem. Segundo informações da Polícia Civil, a vítima era um motociclista que foi atingido aí pela queda de fios de alta tensão no momento do temporal na cidade. De acordo com a Prefeitura de Pelotas, o evento climático, caracterizado principalmente por um forte vendaval que chegou a alcançar 89 km por hora, provocou aí destelhamentos, quedas de árvores e de postes e também falta de energia em diversos pontos da cidade, né? Por conta disso, as aulas na rede pública municipal foram suspensas, né, a partir de ontem. Outras 4 pessoas estão desaparecidas na cidade de Caxias do Sul, cidade que chegou a registrar 159,4 milímetros de chuva somente ontem. 3 dessas pessoas, né, foi, pelo que foi informado pela Defesa Civil, estavam em um veículo que foi arrastado pela enxurrada. Um homem foi resgatado, mas um adolescente de 13 e uma criança de 4 e uma mulher de 43 anos seguem desaparecidos. Em uma outra ocorrência da cidade, um homem realizava a limpeza de uma galeria quando foi arrastado pela água no bairro de Lázaro. Segundo o balanço divulgado no final da tarde de ontem pela Defesa Civil Estadual Gaúcha, foi apontado que desde a última sexta-feira foram registradas 122 ocorrências relacionadas a fortes ventos e chuvas em 117 municípios do estado. Além da morte registrada em Pelotas, os temporais ocorridos no estado também deixaram outras 3 pessoas feridas nas cidades de Aceguá, Caxias do Sul e também de Santa Maria. Segundo o órgão, mais de 485 mil pessoas de todo o estado foram afetadas pelos eventos climáticos nos últimos dias, sendo que 101 delas estão desabrigadas e 701 desalojadas. Os fortes ventos e chuvas também provocaram danos em 27 escolas e 7 estabelecimentos de saúde. Exatamente 6:13, né, você acompanhando a nossa programação, acompanhando o JVC primeira edição. Alô, um abraço aqui para o Zé Oliveira e para a dona Luciana, para o nosso amigo Nestor, também abraçando aí, mandando um abraço para todos, para mim e para todos que estão ouvindo o nosso jornal. Um abraço aqui também para Maria do Carmo, bom dia.
1: Bom dia, Silvio. Manoel Lucas, te desejo feliz terça-feira. Você poderia me informar se a greve já encerraram, se a Caixa Econômica já encerrou a greve? Você poderia me informar?
0: Vamos informar, é a próxima informação, já vou trazer ela, tá certo? Alô aqui também para o nosso amigo aqui, o Albelmar, é isso? Né? Deixa eu ver aqui, na verdade é o Gilmar aqui do município, lá de Guadalupe, do estado do Piauí, acompanhando aí a nossa programação. Forte abraço, meu amigo.
2: Bom dia, Manoel Lucas, bom dia a sua audiência. Albelmar aqui no município de Jerumenha, Piauí. Manoel, realmente eu não vejo a hora de acabar com essa nojeira dessa propaganda eleitoral gratuita no rádio e na televisão. Eu mesmo, quando começa, eu já desligo logo o rádio e ligo a televisão só para mim não ver essa nojeira desses corruptos. Um abraço, Manoel Lucas.
0: Tá aí, um forte abraço ao Albelmar, né, acompanhando aí a nossa programação, né? Muita gente aí não gosta, né, de acompanhar a propaganda eleitoral, né? Porque muitos acreditam, não, aí estão só prometendo, vão passo na casa da gente, apertam nossa mão, né? Principalmente ali encaminhadas, aí pagam o horário eleitoral, né? Para poder passar na televisão. Aí quando são eleitos, né? Passam, aí ficam 4 anos atrás de uma mesa, né? Ali no seu gabinete, só volta a aparecer na sua rua pedindo votos novamente para uma eventual reeleição. forte abraço, Abel Mauro, obrigado pelo carinho da sua audiência, luta também pro Luiz Calixto, também pra Eva, GF8 em Água Branca, quem quiser comprar os produtos GF8 da mão dela, basta ligar para o 86995461240, 86995461240. Alô também pro Luciano GF8, bom dia.
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0: Forte abraço, meu amigo. Alô também aqui para o Miguel Sena. Bom dia.
4: E a gente vê esse produto refeito aqui, contato 81109, vocês querem mandar alô ao Janguru, o Zuzo, e também para o Tony Codoro, Mulher Bezerra, Tony Celso Socorro Fernandes, né? E para o Mané Sé, né? O seu Citon, tá ligado aí? Também o Madalena, né? Está ligado, né? Então adora, todo mundo tá ligado, né? Mulher Bezerra.
0: Então tá aí, um forte abraço ao nosso amigo Miguel Sena. Obrigado aí pela sua participação. E boas vendas para você. 7:17, trazendo agora essa informação aí que a nossa amiga Maria do Carmo está querendo saber, não só ela, mas também todos os nossos amigos ouvintes. É, meus amigos, a greve na Caixa Econômica Federal vai continuar. Os empregados da entidade decidiram aí manter a greve nacional que foi iniciada na semana passada, no dia 10, né? A proposta da empresa foi rejeitada em assembleia virtual realizada ontem à tarde. O comando da greve deverá anunciar os próximos passos do movimento em breve, tá? A greve teve início após os empregados rejeitarem a proposta da renovação do acordo coletivo de trabalho e decidirem pela greve nacional. Segundo a comissão executiva dos empregados, mais de 90% das bases sindicais rejeitaram a proposta apresentada pela instituição. Entre os principais pontos de divergência estão uma das principais pautas de reivindicação, que é o Saúde Caixa, que é um plano de assistência médica dos empregados. Trabalhadores também reivindicam avanços em outros itens do acordo específico, que foram negociados desde o mês de junho. A proposta da empresa, que foi rejeitada ontem, ampliaria de 6,5% para 9% a folha de pagamento no teto de participação do banco no custeio do Saúde Caixa a partir do ano que vem. Então, os amigos, né, que estão aí querendo fazer algum procedimento, né, um empréstimo, ou ver aí a questão dos seus cartões aí na Caixa. É, meus amigos, vão ter que esperar mais um pouco até essa greve aí acabar, né? Por enquanto, somente os caixas eletrônicos, né? O atendimento, o autoatendimento estão funcionando aí nos bancos, né? Da Caixa em todo o Brasil. Mas todo o pessoal aí da entidade está de greve. 6:19, trazendo agora as informações direto aí da nossa central de jornalismo, a edição João dos Patos, no estado do Maranhão. Alô, bom dia!
5: Ok, então, muito bom dia, e um bom dia também para os nossos ouvintes do Jornal Verdes Campos, primeira edição, e agora vamos com informações aqui da Central de Jornalismo de São João dos Patos, hoje terça-feira, dia 22 de setembro. Motociclista morre após cair em trecho com areia de obra, isso aconteceu no município de Santa Inês. Olha, um motociclista identificado como Antônio César morreu após cair em um trecho com areia de obra na Avenida Muniz, no bairro do Céu, na cidade de Santa Inês, que fica a 250 quilômetros da capital São Luís. A Prefeitura de Santa Inês informou que as circunstâncias do acidente serão apuradas. De acordo com informações de moradores, Antônio César passou com a motocicleta por cima de um monte de areia de construção, se desequilibrou e caiu, batendo a cabeça no asfalto. Ele sofreu traumatismo craniano grave e morreu no local. A vítima era vendedor em uma loja da Rua do Comércio. Segundo moradores das proximidades, a areia estava sendo usada em uma obra da prefeitura para a reforma de um posto de saúde. O barbeiro Rômulo Delgado disse que não apenas nessa via, mas também em outras ruas da cidade, há acúmulo de entulho. A Prefeitura de Santa Inês diz que as circunstâncias do acidente devem ser apuradas e que não cabe, neste momento, estabelecer conclusões sobre as causas ou responsabilidades pelo ocorrido. A gestão municipal informou ainda que o material estava no local de forma provisória, em razão de serviços realizados na unidade, e que havia previsão de recolhimento para dentro da área da obra. A prefeitura também afirmou que orienta sobre a necessidade de recolhimento de materiais de construção, manutenção e sinalização adequada nos locais de serviço. Portanto, essas são as informações aqui da Central de Jornalismo de São João dos Patos e eu volto à bancada do Jornal Verdes Campos, primeira edição.
0: Valeu, Messias GF8, trazendo as informações direto da nossa Central de Jornalismo, a edição João dos Patos, no estado do Maranhão, 6:21, né, abraçando aqui aos nossos amigos ouvintes. Aqui o nosso amigo, deixa eu ver aqui, é o Antônio Carlos, ele quer fazer uma reclamação, né, que desde 90 ele fez a inscrição, deixa eu ver aqui, reclamação de 90 dias, né, que a região da Canavieira, no Piauí, está sem água. Ele fez a inscrição, né, e até agora nada de água, né? Então aí o nosso amigo reclamando aí a questão da falta d'água, né? O Paixão Pereira, né? Deixa eu ver aqui, Paixão Pereira dos Santos, de Canavieira, no estado do Piauí, tá certo? Aí a denúncia dele registrada. Alô, o nosso amigo aqui. Só uma coisa, pessoal, legível, tá? Quando vocês forem mandar mensagem de texto, coloquem o texto de forma legível para que eu possa aqui compreender a sua demanda, tá certo? Um forte abraço aqui para o seu Martins GF8, bom dia.
6: Bom dia.
7: Fala aí, Tami.
6: Bom dia, Manuel Luca. 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Olha, Manuel Luca, para você eu dou nota 1000. Eu tiro o meu chapéu para você. Estou aqui na casa da minha amiga passando essa mensagem para você. Meu nome é Martinho Pereira dos Santos. Muito bem, meu. Obrigado.
0: É isso aí, um forte abraço, seu Martinho GF8. 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
8: Bom dia, Emanuel Lucas.
0: Bom dia, Francisca.
8: Passando para desejar a todos uma feliz e abençoada terça-feira. Que Deus possa estar iluminando o nosso dia, abençoando o nosso dia com muita paz, com muita luz, com muitas bênçãos. Bom dia a todos, bom trabalho.
0: Tá aí, um forte abraço. Minha amiga Francisca Torres, 6:24, trazendo agora essa informação, porque ontem, né, tivemos aí esse caso, né, do cantor sertanejo Rick, da dupla Rick e Renner, que faz sucesso aqui na rede rádio desse Campo Sat, né? Muitas músicas aí dessa dupla, né, são executadas aqui. E ontem tivemos a informação de que o helicóptero onde o cantor Rick estava desapareceu em Santa Catarina. A Força Aérea Brasileira e o Corpo de Bombeiros de Santa Catarina estão realizando as buscas, né, por um helicóptero de matrícula PPMGR que desapareceu na tarde de ontem, próximo à cidade de São Joaquim, em Santa Catarina. Entre os desaparecidos está aí o cantor Rick, da dupla sertaneja Rick e Renner, né? Segundo o Corpo de Bombeiros, a aeronave decolou de Porto Belo, em Santa Catarina, e seguia para a região de São Joaquim. Além do cantor, estava na aeronave o empresário Bruno Avelar. E o último contato foi feito aí por volta das 4 horas da tarde. O Centro de Coordenação de Salvamento Aeronáutico de Curitiba, né, o Salva Aero Curitiba da FAB, atuou durante a tarde com duas aeronaves, né, uma Black Hawk H-60 e uma SC-105 Amazonas, na região das Vacas Gordas, onde um aviso dos bombeiros relatou aí a queda dessa aeronave, né. E os bombeiros informaram que concentraram as buscas em dois pontos. Uma com distância de 30 quilômetros entre o local onde foi avistada a queda e o ponto onde foi registrado o último sinal de celular de um dos tripulantes. Cerca de 20 bombeiros militares estão participando da operação com apoio de viaturas com tração 4x4 necessárias para acessar o terreno. No dia de ontem, os bombeiros atenderam também atenderam ocorrências de alagamento e inundação em 8 municípios do sul catarinense. Então aí, meus amigos, estamos aí na torcida, né, para que encontrem essas pessoas, né, tanto os pilotos quanto o empresário e o cantor Rick, né, que estão desaparecidos aí nessa zona de mata em Santa Catarina, né. Infelizmente, né, quando junta aí as palavras cantor sertanejo, viagem aérea, a tendência, né, é acontecer alguma coisa, né. A gente já teve o caso da Marília Mendonça, né, que era um fenômeno aí do sertanejo, né, recente, em que infelizmente perdeu a sua vida num trágico acidente aéreo, né, em que o avião dela bateu em torres, fios de torres de transmissão de energia, e eles caíram, né, o avião caiu matando a todos, né, ela que estava feliz porque ia fazer uma viagem, né, para um show, e infelizmente a carreira dela foi interrompida, né. Então a gente segue aí na torcida, né, para que encontrem aí o cantor Rick e também os tripulantes aí desse helicóptero, todos eles com vida. São exatamente 6 horas e 27 minutos, trazendo agora as informações direto aí da nossa central de jornalismo de Coelho Neto, no estado do Maranhão. Alô, bom dia!
9: Bom dia, Manuel Lucas, bom dia, ouvintes. Aqui Milton Vieira falando diretamente da Central de Jornalismo do Sistema Verdes Campos de Comunicação de Coelho Neto, no Maranhão. A Justiça Eleitoral já indeferiu cerca de 1.200 registros de candidaturas para as eleições gerais de outubro. Segundo dados do Tribunal Superior Eleitoral, 335 registros foram rejeitados definitivamente. E outros 869 ainda podem ser questionados por meio de recursos. Entre os principais motivos estão o descumprimento de exigências previstas na legislação, ausência de condições de elegibilidade, irregularidades em convenções partidárias e falta de afastamento de cargos públicos quando exigido. O Tribunal Superior Eleitoral informa que aproximadamente 99% dos mais de 20.900 pedidos apresentados já foram analisados. O primeiro turno será realizado no dia 4 de outubro. O segundo turno, quando necessário para presidente e governador, está marcado para 25 de outubro. E um homem que tinha um mandado de prisão em aberto por estupro de vulnerável foi preso pela Polícia Militar na manhã de ontem, dia 21, em Caxias. A prisão ocorreu por volta das 8h30 em uma escola localizada na rua Senador Costa Rodrigues, no centro da cidade, onde o suspeito trabalhava. Segundo a Polícia Militar, a equipe do Grupo de Operações Especiais recebeu informações de órgãos de segurança do Distrito Federal sobre a existência de uma ordem judicial expedida pela Justiça de Brasília. Após consulta aos sistemas, os policiais confirmaram a validade do mandado e efetuaram a prisão. O homem foi encaminhado à Central de Flagrantes de Caxias, onde foram adotados os procedimentos legais antes de sua apresentação ao Poder Judiciário. 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
0: Valeu, Milton Vieira, obrigado pela sua participação, trazendo as informações direto da nossa central de jornalismo de Coelho Neto. 6 horas e 30 minutos, e daqui a pouco no Jornal Verdes Campos você vai acompanhar. Na volta do intervalo, organizadora de rolezinhos clandestinos é presa após violar ordem judicial que a proibia de sair de casa nos fins de semana. No Ceará, jovem é morto a tiros após discussão em pega de boi no interior. E no Piauí, professor e aluno ficam feridos após um ataque de abelhas na Parnaíba. Essas e outras informações já já no seu Jornal Verdes Campos, primeira edição.

0: sai daí. 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
11: Tudo bem, meus amigos? De volta com seu Jornal Verdes Campos, primeira edição, nessa manhã de terça-feira. Olho na hora, 6 horas e 36 minutos. 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
11: São exatamente 6 horas e 41 minutos. Abraçando aqui ao nosso amigo Nonatinho Fiado CDs. Bom dia.
7: Bom dia, Emanuel Luca. Bom dia, Galego. Bom dia a todos que estão ligados. Jornal, primeira edição da Verdes Campos SAT. Aqui é o Nonatinho Fiado CD, diretamente no centro de Alço. Aqui é Emanuel Luca, na rua Cândido de Almeida, próximo colégio Marido Barbosa. 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Bom dia, seu Valdemir, rapaz. É, para seu Valdemir, bom dia, dona Lúcia, para dona Lúcia, sempre aqui ligado aqui no Jornal Primeira Edição. Eu sou o Valdemir, ali no Arapuá, município de Alto Piauí. Manoel Luca, rapaz.
9: Manoel Luca, bom dia, Manoel Luca, bom dia.
11: Bom dia, seu Anaildo.
9: Bom dia. Sou eu, Anaildo, seu ouvinte do jornalzinho toda manhã, meu irmão, aqui de São Mateus, Maranhão.
11: Forte abraço, meu amigo, aí de São Mateus, no estado do Maranhão. 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Alô, vovó Lúcia, bom dia.
10: Bom dia, meu querido Manoel Lupe, todos que fazem parte da tarde maravilhosa, meu bom dia. Que Deus abençoe todos. Mandar os alô para todos os ouvintes, meus netos, que me considero como neto. Eu já esqueci até o nome do menino, porque eu estou ficando esquecido. E aí, mandar para o Mistia GF8, Neto Campo, Franlinho. E todos que fazem parte dessa rádio maravilhosa. A Irene, seu Raimundo Cunha, são vendedores de produtos GF8. O seu Miguel Sena. E para todos.
11: Então tá aí, um forte abraço.
10: Que Deus abençoe o rádio do vovô e a rádio da vovó. E para você também, todas as suas
11: pronto, famílias. Obrigado. A recíproca é verdadeira. Um forte abraço, minha amiga vovó Lúcia. Alô também aqui pra ele, Francisco Ribeiro e Cígio Efredo Pacheco, bom dia.
12: Manoel Lucas, como é que tá você?
11: Tudo bem, graças a Deus.
12: Eu sou seu fã, meu amigo. Que é o Francisco Cígio Efredo Pacheco, bairro Bela Vista. Dá um alôzinho aqui pra nós do bairro.
11: Pronto, alô bairro Bela Vista aí, em Cígio Efredo Pacheco, no estado do Piauí. São exatamente, meus amigos, 6 horas e 43 minutos. Trazendo agora essa informação que vem do estado do Maranhão, porque uma organizadora de rolezinhos clandestinos foi presa nessa segunda-feira após ir ao show em São Luís. De acordo com investigações, a mulher estava usando tornozeleira eletrônica e descumpriu uma ordem judicial que a proibia de sair em finais de semana, né? Ainda segundo as informações, ela cumpria medidas cautelares, né, com o uso de tornozeleira eletrônica, mas desrespeitou a proibição de sair de casa para ir a um show que foi realizado no dia 13 de setembro. A investigada também publicou nas redes sociais registros aí de sua presença nesse evento. Depois de a justiça decretar a prisão preventiva, a pedido do Ministério Público do Estado, a investigada foi detida e encaminhada ao complexo penitenciário de Pedrinhas, onde está à disposição aí da justiça. Então, meus amigos, aí não vai descumprir uma ordem judicial não, que senão só dá pra você, né? Então é a nossa amiguinha aí, né, desrespeitou uma lei e agora vai ter que cumprir essa lei na cadeia. São exatamente 6 horas e 45 minutos, trazendo agora as informações direto da nossa central de jornalismo de Esperantinópolis, no estado do Maranhão. Alô, bom dia!
13: Ok, bom dia, amigos da bancada do Jornal Verdes Cambuçati, primeira edição. Eu sigo direto da Central Jornalismo de Esperantinópolis, Maranhão. Irmãs gêmeas de Conceição de Lagoaçu são assassinadas no povoado Santa Maria, em Lago Verde, Maranhão. Um crime violento ocorrido na madrugada dessa última segunda-feira está causando grande repercussão na região. As irmãs gêmeas Aline Santos e Eliane Santos, de Conceição de Lagoaçu, foram assassinadas no povoado Santa Maria, zona rural do município de Lago Verde. Segundo as informações, as duas estavam em um determinado local no povoado quando dois homens chegaram em uma motocicleta Bros e efetuaram disparos a queima-roupa contra elas. Uma das irmãs morreu ainda no local. A outra chegou a ser socorrida, encaminhada para Bacabal, mas ao dar entrada no hospital teve óbito constatado. As vítimas foram identificadas como Aline Santos e Eliane Santos. As duas irmãs eram gêmeas. Até o momento não há informações confirmadas sobre o que teria motivado o duplo homicídio. Investiga o caso para identificar a autoria, esclarecer a motivação e localizar os suspeitos. O caso segue investigação pelas autoridades policiais. Em Bacabal, câmeras de segurança registram assalto no mercado central. Imagens de câmeras de segurança registraram uma ocorrência de assalto em um estabelecimento comercial situado no mercado central de Bacabal. O caso aconteceu nessa última segunda-feira. De acordo com as informações, um homem teria chegado ao local em uma motocicleta após entrar no estabelecimento, anunciando o assalto. Durante a ação, o suspeito teria levado dinheiro e algumas joias que pertenciam a proprietária do comércio. As gravações devem ser analisadas e podem contribuir para que as autoridades consigam identificar o responsável pelo crime. A polícia solicita que qualquer pessoa que tenha informações sobre o suspeito ou saiba do seu paradeiro entre em contato com autoridades. A identidade do denunciante pode ser preservada. 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Informou Roberlândio Ribeiro para o Jornal Verdes Cambuçati, primeira edição.
11: Valeu, Roberlândio Ribeiro, pelas informações. São exatamente 6 horas e 47 minutos. Seguindo aqui com mais informações, trazendo agora essa informação do estado do Ceará, porque um jovem de 21 anos foi morto a tiros na zona rural de Monsenhor Tabosa, no interior cearense, no último domingo. A vítima foi identificada como Francisco Marcos Lima do Nascimento e que foi assassinada após uma discussão durante uma pega de boi. E o suspeito não foi preso até a divulgação dessa informação. O crime aconteceu na localidade de Pitiúba, que fica a cerca de 6 quilômetros do centro do município. Marcos era morador de outra localidade chamada Recreio, né? Também aí na zona rural. A vítima teria discutido com outro homem, e ainda não identificado, durante um evento nessa região de Pitiúba. Eles participavam de uma pega de boi que é similar a uma vaquejada. No entanto, a pega é realizada no meio de uma área de vegetação, enquanto que a vaquejada é organizada em um espaço fechado, né? Após o desentendimento, o criminoso teria ido até a sua residência, onde buscou uma arma de fogo e voltou para o local da pega do boi. E foi quando encontrou aí Marcos, que voltava para casa em um cavalo. Ele acabou aí sendo baleado por esse criminoso, né? A Secretaria de Segurança Pública e Defesa Social informou que Marcos ainda foi socorrido e levado para uma unidade de saúde, mas acabou não resistindo aos ferimentos e foi a óbito. Na ocasião, policiais, equipes da Polícia Militar e também da Perícia Forense também foram acionadas para essa ocorrência. Até, como eu já mencionei, ninguém foi preso até a divulgação dessa informação. A investigação agora está a cargo da Delegacia de Polícia Civil de Monsenhor Tabosa, que está realizando diligências com o intuito de elucidar esse caso. Seis horas, agora está a cargo da Delegacia de Polícia Civil de Monsenhor Tabosa, que está realizando diligências com o intuito de elucidar esse caso.

0: financiamento de uma bolsa de estudos aí em uma instituição de ensino superior, a recomendação é que você acompanhe aí a classificação diariamente no portal do FIES. Vamos a mais detalhes na reportagem.
1: Os estudantes que participaram da seleção do segundo semestre do Fundo de Financiamento Estudantil, o FIES, e ainda não foram chamados, precisam ficar atentos. As convocações da lista de espera acontecem até a próxima quinta-feira. A recomendação é acompanhar diariamente a classificação pelo portal do FIES para não perder uma eventual oportunidade de financiamento. Quem for convocado terá até 3 dias úteis para complementar os dados da inscrição no sistema. Depois disso, será necessário validar a documentação na Comissão Permanente de Supervisão e Acompanhamento da instituição de ensino para a qual for selecionado e, na sequência, concluir os procedimentos junto ao banco até a assinatura do contrato. O prazo para a apresentação dos documentos às faculdades é de 5 dias úteis. Entre os comprovantes exigidos estão um documento de identidade, CPF, comprovante de residência, certificado de conclusão do ensino médio e comprovante de renda. Já para finalizar a contratação do financiamento na instituição financeira, o estudante terá até 10 dias úteis para apresentar a documentação exigida, incluindo o documento de regularidade de inscrição e, quando necessário, os documentos do fiador. O Ministério da Educação alerta que a apresentação de informações ou documentos falsos pode levar à eliminação do candidato e até ao cancelamento do contrato já assinado, além de outras penalidades previstas em lei. Nesta edição do FIES, foram ofertadas 75.500 vagas em mais de 1.200 instituições privadas de ensino superior. O processo seletivo registrou mais de 127 mil candidatos e ultrapassou 315 mil inscrições, já que cada participante pode escolher até 3 opções de curso. O programa também mantém um FIES social, que reserva metade das vagas para estudantes inscritos no cadastro único e com renda familiar de até 0,5 salário mínimo por pessoa. Nesses casos, é possível financiar até 100% das mensalidades. Da Rádio Nacional no Rio de Janeiro, Tatiana Alves.
0: Muito obrigado, Tatiana Alves, pelas informações. Portanto, aí não perca essa oportunidade aí, você que quer aí ter o seu financiamento, você conseguir fazer algum curso de ensino de caráter superior. 6h53, aqui temos aqui a participação do nosso amigo Landerson de Cabeceiras, né? 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Alô também aqui para o nosso amigo, deixa eu ver, o Oswaldo Filho, também acompanhando a nossa programação, desejando aí um excelente dia para mim e também para todos os nossos amigos ouvintes da nossa programação. 6h54, trazendo agora essa última informação, lembrando que daqui a pouco teremos aí a propaganda eleitoral gratuita no rádio. Essa informação vem do estado do Piauí, meus amigos, olha só. 2 pessoas ficaram feridas após um ataque de abelhas em uma escola na cidade. Segundo o secretário municipal de educação, Danilo Rego, as informações preliminares apontam que várias pessoas foram atacadas pelos insetos. No entanto, apenas um professor e um aluno apresentaram reações mais intensas e precisaram ser encaminhados para um atendimento médico. O estado de saúde deles não foi divulgado até a divulgação dessa informação.

0: Segundo o secretário, ele conversou aí com a diretora e a diretora lhe informou que as abelhas atacaram aí esse professor e esse aluno, mas eles estão bem e não houve nada de mais grave. E segundo aí a polícia ambiental, ela foi acionada para atender essa ocorrência e informou que a remoção das abelhas foi realizada, né, completamente na noite de ontem. Segundo também a equipe da Polícia Ambiental, quando os agentes chegaram ao local, o ataque já tinha acontecido. No entanto, ainda havia grande quantidade de abelhas na área e as atividades da escola foram suspensas. A corporação informou que a remoção do enxame, né, foi feita aí completamente na noite de ontem. Essa semana a gente teve também, né, o caso de uma menina que estava voltando aí da escola. Ela foi atacada por um enxame de abelhas, né? Ela ficou parada ali no meio da rua, ninguém estava passando ali por perto, até que chegou um rapaz de moto, né? Tirou um desodorante da bolsa e tentou ali espantar ali as abelhas, né? Dessa jovem. E ele também levou algumas ferroadas dessas abelhas, né? Chegaram até dar um banho na menina, com mangueira no meio da rua, né, para tirar essas abelhas dela e dele também. E felizmente ela levou muitas ferroadas, né, mas graças a Deus que ela está fora aí de perigo, né, corria até um certo risco de ela desenvolver alguma complicação por conta dessas ferroadas, dessas abelhas, né. O homem também levou aí mais de 40 ferroadas, né. E que a bondade, né, do ser humano lhe presenteou, né, com um carro e uma moto, né? Foi até divulgado amplamente nas redes sociais, né? Ele que só tinha uma moto de transporte, né, para poder ir trabalhar diariamente, né? Ele salvou essa menina desse ataque de abelhas e foi premiado aí com um carro e uma moto, né, para ajudar aí no trabalho, né, para levar também os filhos para a escola, enfim. Então aí tem que tomar cuidado, minha gente, tomar cuidado. E graças a Deus que essa menina, né, que foi atacada aí por essas abelhas, ela não tinha nenhum problema, né, uma alergia, né, a abelhas, né. Então tá tudo bem com ela, graças a Deus. 6:57, você acompanhando o Jornal Verdes Campos, primeira edição, nessa manhã de terça-feira, né. Daqui a pouquinho teremos aí a propaganda eleitoral gratuita. E atenção, meus amigos, ó, os tribunais eleitorais estão começando aí a preparar as urnas, né? Né? E já começaram aí os embarques para as cidades. Vamos a mais detalhes na reportagem.
1: Há menos de duas semanas do primeiro turno das eleições gerais, os tribunais regionais eleitorais de diversos estados dão início, nesta segunda-feira, à fase de preparação, carga e lacração das urnas eletrônicas. Sob fiscalização de entidades como o Ministério Público, a OAB e partidos políticos e coligações, os TREs de Pernambuco, Paraíba, Bahia, Rondônia e Santa Catarina começam a preparar as urnas para a votação dia 4 de outubro. O procedimento de carga e lacração dos equipamentos também começa nesta segunda na capital cearense, no Amapá e em zonas eleitorais de Mato Grosso. Segundo o Tribunal Superior Eleitoral, a carga e lacração é a etapa de preparação e segurança em que as urnas eletrônicas recebem os dados oficiais da eleição e são fechadas fisicamente antes de irem para os locais de votação. Já os tribunais do Distrito Federal e do Mato Grosso do Sul devem encerrar a gravação de mídias nesta segunda. Em paralelo, por causa das dificuldades logísticas e das distâncias dos locais de votação, o TRE do Amazonas se adianta no embarque de mais 583 urnas preparadas para 11 municípios do interior. Em agosto, o TRE do Amazonas já havia transportado cerca de 4 mil urnas. Na semana passada, o Tribunal do DF concluiu a preparação das cerca de 1.400 urnas enviadas para o exterior. Alagoas e Sergipe começaram a carga e o lacre dos equipamentos, enquanto diversos outros TREs realizaram cerimônias públicas de preparação das urnas. E a partir de terça-feira, o TRE da Bahia inicia a preparação das 5 mil urnas da capital Salvador. E na quarta, será a vez de São Paulo abrir a preparação pública das quase 115 mil urnas em todo o estado, o maior colégio eleitoral do país. Da Rádio Nacional em São Luís, Gabriel Correa.
0: Bem, meus amigos, vamos agora trazer a propaganda eleitoral gratuita e dentro de 30 minutos estaremos de volta com a nossa programação.
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0: bem, meus amigos, de volta depois do horário eleitoral gratuito. São exatamente 7h26. Não perca aí o seu compromisso, trazendo aqui mais informações para você nesta manhã de terça-feira. Você acompanhando aí o Jornal Verdes Campos em todo o Brasil, né? Seja aí pela Parabólica, no canal 23, no canal 365, através das nossas afiliadas espalhadas por todo o Brasil, também pelo nosso canal no YouTube, estamos ao vivo para toda a rede mundial de computadores, né? E também você que nos segue aí, né, no nosso aplicativo GF Play, também nas nossas redes sociais. Exatamente 7h27, trazendo aqui uma matéria que vem aí do estado do Ceará, onde o Ministério Público está investigando, está acompanhando, né, as investigações sobre a morte de Isabelle Caracristi, né, um caso aí que está repercutindo, né, no estado do Ceará, onde a estudante foi encontrada morta em seu condomínio, onde morava aí com seu namorado. Vamos a mais detalhes na reportagem.
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2: Ceará informou que acompanha as investigações sobre a morte da estudante de direito Isabelle Caracristi, de 22 anos, no último dia 13, no condomínio em que morava com o namorado e a família dele em Fortaleza. O caso ganhou repercussão depois que a mãe da universitária, a professora Isorlanda Caracristi, publicou um vídeo nas redes sociais cobrando explicações e justiça. Ela relatou ter estranhado o comportamento da filha no dia anterior à morte e a grande quantidade de mensagens que a jovem estava recebendo do namorado. Isorlanda conta que tentou entrar em contato com ele no dia seguinte para saber notícias da filha, sem resposta, e percebeu que havia sido bloqueada. A professora contou ainda que foi ao condomínio em que a jovem morava e soube pela síndica que a estudante tinha morrido na noite anterior e que o corpo já estava no Instituto Médico Legal. O MP informou que está em contato com as autoridades responsáveis pelas apurações conduzidas pela Polícia Civil do Estado do Ceará e pela perícia forense para o esclarecimento das circunstâncias da morte. O órgão também afirma que tem prestado apoio à família da universitária por meio do Núcleo de Acolhimento às Vítimas de Violência. De acordo com os advogados da família de Isabelle, em relato nas redes sociais, as investigações estão na etapa de depoimentos. Da Rádio Nacional no Rio de Janeiro, Carolina Pessoa.
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0: Obrigado, Carolina Pessoa. 7h29, chegou a hora dele, Gomes de Oliveira, o Galego, com a sua opinião forte. A verdade doa quem doer, sem papas à língua. Alô, Galego, muito bom dia. Quais as suas informações de hoje?
3: Bom dia, Manuel Lucas. Hoje, terça-feira, muita informação aqui no Campeão. Olha, metade dos adultos do Brasil está com contas atrasadas, confirmando. Metade dos adultos do Brasil está com contas atrasadas. E a Unimed é condenada após demora em parto deixar bebê em estado vegetativo. Essa notícia aqui deixa a gente muito triste e prova a irresponsabilidade de alguns planos de saúde, porque a Unimed, que é muito conhecida, foi condenada após demora em parto deixar bebê em estado vegetativo. A indenização a ser paga pela Unimed é no valor de R$ 250 mil. 343 candidatos têm dívidas trabalhistas, entre eles o senhor Renan Santos, que é candidato a presidente da República. Confirmando, 343 candidatos têm dívidas trabalhistas, entre eles Renan Santos. E o TSE adiou para quinta-feira, confirmando, o TSE adiou para quinta-feira o julgamento sobre a greve dos Correios, que até hoje está nesse impasse com os funcionários pedindo, inclusive, aumento salarial. Tem uma matéria também relacionada com o número de bolsas de família que estão sendo beneficiados com mais um presente de eleição dado pelo presidente Lula. É que o número do Bolsa Família, confirmando, vai beneficiar 3,4 milhões de pessoas só no estado do Rio de Janeiro. E o governo está investigando 12 empresas por aumento abusivo do preço de combustível. Confirmando, o governo federal está investigando 12 empresas por aumento abusivo do preço dos combustíveis. Tem uma matéria agora relacionada com a justiça. O judiciário gasta 164 bilhões em 2025, no ano passado, confirmando. É o maior valor da série histórica. Confirmando, judiciário gastou 164 bilhões só no ano passado. E atrasados do INSS, a justiça acaba de liberar mais de 2,6 bilhões a aposentados e pensionistas do INSS. A Anvisa mandou recolher ontem um remédio contra o câncer de mama. Esse remédio falsificado, hein? Falsificado esse remédio contra o câncer de mama. Ontem a Anvisa interveio e mandou recolher. Agora, o que a gente não consegue entender, que não tem nenhum vagabundo desse na cadeia. Porque o cara que falsifica remédio tinha que apodrecer na cadeia se tivéssemos aqui a prisão perpétua. E no estado do Rio de Janeiro chegou essa daqui. Um pai castigou a filha de 7 anos de idade. Sabe como? Castigou por queimar as mãos dessa garota em São Gonçalo, no Rio de Janeiro. Confirmando, esse pai vagabundo, ele castigou uma filha de 7 anos de idade, queimando as suas mãos em São Gonçalo, no estado do Rio de Janeiro. Meu abraço a você, Emanuel Lucas, obrigado pela sintonia, e daqui a pouco, ao meio-dia, estaremos, ao meio-dia e 25 minutos, estaremos com o Jornal Verdes Campos, segunda edição, falando a verdade, doa a quem doer. Meu abraço a você, porque ontem foi o dia consagrado ao radialista.
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0: Valeu, Galega, isso aí, ontem foi o dia do radialista, né? Ontem não tinha me atentado a essa data, né? Porque ontem a nossa amiga, um ouvinte, né, disse que ontem era o dia da árvore, né? E eu não tinha me lembrado, né, que ontem foi o dia do jornalista, do radialista também, né? Então, um abraço a todos os radialistas do Brasil aí pelo dia de ontem, né? Eles que fazem aí, que levam a sua voz aí para os quatro cantos aí do Brasil. Tá certo? 7 horas e 34 minutos, não temos mais tempo para mais nada, a gente só tem a agradecer a todos que mandaram sua participação e que me acompanharam em mais um dia, e que amanhã estarei de volta bem cedinho a partir das 6, tá certo? A você que nos acompanha através das nossas afiliadas espalhadas por todo o Brasil, pelo aplicativo GF Play e pela banda KU no canal 365, tá chegando ele, Marcelo Macedo, para comandar aí o nosso Balança Brasil. Tá certo? E logo na sequência, você que nos acompanha através do canal 123, você segue aí com a nossa programação e às 9h30, né, tem aí o momento falando de negócios com Franli GF8, tá certo? A todos, uma excelente terça-feira, eu volto amanhã, se Deus quiser e ele assim permitir.

0: Quem fala aqui é Franley. Quero dizer o seguinte: para você ter êxito na fé, você precisa ter fé. Se você não tiver fé, você não vai ter êxito. Saiba de uma coisa, que um dos melhores remédios, melhor antibiótico, é a fé. Você quer que dê certo sua fé? Se concentre, levante as mãos para cima, se encoste em qualquer, numa parede, em qualquer coisa, e peça a Deus aquilo que lhe interessa. E tenha fé. Se você fizer isso, vai dar certo, vai dar certo. Quem está falando aqui é Franley. Essa oração foi feita aqui na sede da Rede Rádio Verde Campos, com todos os funcionários daqui da rádio. Todos nós fizemos com fé, pedindo para que você tenha saúde, nossos ouvintes, nossos queridos amigos. Então, só quero lhe dizer para você, tenha fé e reze conosco esse Pai Nosso.
1: Pai Nosso que estás nos céus, santificado seja o vosso nome. Venha a nós o vosso reino, seja feita a vossa vontade, assim na terra como no céu. O pão nosso de cada dia nos dai hoje. Perdoai as nossas ofensas, assim como nós perdoamos a quem nos tem ofendido. E não nos deixeis cair em tentação, mas livrai-nos do mal. Amém.

0: rogai por nós, pecadores, agora e na hora de nossa morte. Amém.
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8: Muito bem, senhoras e senhores, aquele abraço, bom dia, vamos lá então, vai começar agora o nosso Balança Brasil.

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2: 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Ok, então, Balança Brasil já vai começando pra vocês. Alô, você, meus amigos e minhas amigas de todo o Brasil. Olha, satisfação, prazer imenso. Olha, compartilhar mais uma manhã com todos vocês. Alô, meu amigo, bom dia. Alô, minhas amigas, bom dia. A partir de agora, pedindo licença pra entrar na sua casa com muito carinho. Bença, vovó, bença, vovô. 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Na rádio da vovó, do amigo caminhoneiro e dos trabalhadores do Brasil, para mais uma grandiosa manhã aqui no Balança, né? Vamos balançar, sacudir a sua manhã em alto astral nesse dia 22 de setembro de 2026, tá? Aquele abraço pra quem não me conhece, eu sou Marcelo Macedo, tô chegando aqui, ó, de mansinho, devagarinho, pra ficar com vocês até as 11 horas da manhã pra mais um Balança Brasil. 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E aí, onde é que você tá? Manda aí o teu bom dia, o teu zap, o teu alô. 86 99 4 47 50 82. Vai interagindo, manda aí o teu abraço, o teu alô, vem ficar à vontade aqui na mais popular do Brasil. 86 99 4 47 50 82. Balança Brasil começando a partir de agora na Verdes Campos SAT. Já ficaram aí muito bem informados, né? No Jornal Primeira Edição com Emanuel Lucas, e agora a gente vai tocar muita música boa pra deixar a sua manhã em alto astral na Verdes Campos SAT.

0: Olha que bacana essa música. Em busca da minha sorte, tá aí o Thiaguinho e o Billy SP. Bom dia, Brasil, tá começando o nosso Balança. Grande abraço, vamos seguindo então pra mais uma grande manhã. Eita, gente, é bom demais fazer essa companhia maravilhosa pra vocês aqui todas as manhãs, pra gente começar bem, começar com o pé direito, o astral lá pra cima e você com o rádio ligado, né? E aí, obrigado você pela preferência. Dentre várias emissoras, o que que a gente pode fazer, meus amigos? Se a galera gosta da gente, né? O povo gosta da Verdes Campos.
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0: Obrigado demais aí pela sua audiência nos quatro cantinhos desse Brasil. Vem chegando pra cá, porque a Verdes Campos SAT já somos mais de 60 milhões de ouvintes por todo o Brasil. Ouvintes também espectadores, né? Tanto no rádio, na TV Verdes Campos SAT, também no canal 123. E é isso, a gente vai com você, com todo um sistema integrado de comunicação para levar essa belíssima comunicação para esse Brasil gigante, Brasil que tem dimensões continentais. Grande abraço. Bom, gente, a gente vai atualizando aqui as informações também. É, todo mundo acho que já tá sabendo, né? Olha, buscas pelo helicóptero do cantor que desapareceu em Santa Catarina. O cantor Rick, quem não lembra da dupla Rick e René? Pois é, rapaz, a aeronave decolou ontem, né? É isso, a aeronave decolou de Porto Belo, no litoral norte de São Joaquim, lá, portanto, em Santa Catarina. E aí, gente, esse helicóptero desapareceu com o cantor Rick. As buscas para encontrar o helicóptero com o cantor segue aí em Santa Catarina nessa terça-feira. As equipes do Corpo de Bombeiros usaram, inclusive, um drone para tentar localizar, mas até agora nada. Eles estão aí com essas buscas, né, na zona rural, na cidade de Urubici, exatamente isso, Urubici, no interior de Santa Catarina, aonde o último sinal do transponder, que é um equipamento de localização e, portanto, do helicóptero, foi emitida ontem nesse local. Além de Rick, estava no helicóptero aí o empresário Bruno Avelar e também um videomaker chamado Paulo Soares e o piloto da aeronave. E aí a gente não se sabe o que teria acontecido de fato. Qualquer atualização, então, dessa informação, a gente repassa para vocês aqui, os ouvintes do Balança Brasil. Mas tá aí, gente, um grande mistério. O helicóptero com o cantor Rick desapareceu dos radares. E aí, nesse momento, várias equipes do Corpo de Bombeiro lá de Santa Catarina estão mobilizados em uma região de mata para tentar localizar esse helicóptero. Vamos torcer aqui para que não tenha acontecido algo de muito sério, né? Vamos torcer que foi só um pouso de emergência, coisa e tal e assim. Mas vamos torcer, gente, porque a gente nunca vai ter aqui. Ter que anunciar, né, produção? Assim, vai ser com muita tristeza anunciar a partida do cantor Rick, da dupla Rick e René. Então, a expectativa é muito grande aí. O Corpo de Bombeiros continua trabalhando e qualquer informação a gente traz aqui pra você no Balança Brasil. Mas o helicóptero do cantor continua desaparecido numa região de mata lá no interior de Santa Catarina. Agora 7:54, hora de Brasília. Vamos chegando. 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

0: 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Agora 7:57. Vamos nessa. Bom dia pra você. Vamos saber quem já tá mandando bom dia aqui pra gente, né? Começando mais um dia por aqui. Alô, você, bom dia.
1: Bom dia, Marcelo Macedo.
0: E aí, meu amigo, bom dia.
1: Olá, Laércio Almeida, aqui da cidade de Barras, terra dos governadores. Eu gostaria de ouvir a música de Paulo Sérgio, O Amanhã Espera por Nós
0: Dois. O Amanhã Espera por Nós Dois.
1: Oferecer aos ouvintes da Verdes Campos Sati, especialmente pra você, meu amigo. Bom dia.
0: Tá certo, então, Laércio Almeida de Barras. Um abraço pra você, muito obrigado pela sua participação. Ei, cabra bom! Vamos lá então, pessoal, vem pra cá, vem chegando. Alô, você, bom dia, bom dia.
2: Marcelo Macedo e a Nete, não voltou de férias ainda não. Cadê minha amiga?
0: A Nete Campos, então, acho que é amanhã, né? Amanhã ela volta. Isso, vai ficar aí de 11 até meio-dia no momento GF8 e no sucesso total na parte da tarde, tá bom? Exatamente, minha querida, um abraço. É a dona Maria de Fátima. Deixa eu mandar um bom dia aqui também pra Mara Cristina. Oi, Mara! Mara Cristina, Marcelo, coloca pra mim uma música aí, Marcelo. Tá certo, vou escolher uma bonitona pra você, minha querida. Muito obrigado pela participação. Vamos juntos. Alô, você, bom dia.
3: Bom dia, bom dia.
0: Opa, Marcelo, meu amigo, Marcelo, bom dia.
3: Tudo bom, meu amigo?
0: Tudo bom, meu amigo?
3: É, eu gostaria de ouvir uma recordação com RPM, Alvorada Voraes.
0: Alvorada Voraes.
3: É Antônio Fernandes, aqui de Viçosa do Ceará.
0: Certo,
3: um
0: Viçosa.
3: Bom dia pra você, meu amigo, pra todos os seus ouvintes.
0: Coisa boa, meu irmão. Um abraço a vocês em Viçosa. Olá, meu povo de Viçosa, bom dia. Tomando aquele cafezinho aqui com a gente, acordando o Serginho, né? Ei, seu Antônio, dá um bom dia pra todo mundo em Viçosa. É um local realmente muito bonito, por sinal. A cidade de Viçosa, e lá faz um friozinho tão bom, produção. Friozinho branco lá em Viçosa. Grande Antônio, bom dia pra você, Antônio, obrigado pela companhia, Antônio. Alô, você, bom dia.
4: Bom dia, Marcelo Macedo, aqui é a Francisca, já tô ligada.
0: Ô, Francisca, bom dia.
4: Aqui é a Francisca de Canto Grande, município de São João dos Patos.
0: Ah, de São João dos Patos, aí do Maranhão.
4: É, liga aí, dona Francisca. Eu liguei pra te dar um bom dia. Tudo de bom na tua vida. Feliz aniversário de ontem, porque eu não.
0: Aí foi ontem, o aniversário
4: sabia,
0: dela.
4: Não falei.
0: Oh, rapaz,
4: o aniversário
0: parabéns.
4: Dos radialistas.
0: Ah, sim, o dia
4: que
0: do radialista foi ontem mesmo.
4: Um bom trabalho. Sejam muito felizes na jogada de vocês, que é. Eu agradeço demais. E eu quero uma música que eu pedi ontem, você não passou.
0: A Diana. Hoje vai dar tempo.
4: Por que brigamos, a Diana?
0: Por que brigamos? Tá bom, hoje vai dar tempo sim, tá bom? Daqui a pouco a gente manda aí. Por que brigamos? Valeu, dona Francisca, tudo de bom na sua vida, minha querida. Olha, vamos lá então, daqui a pouco a gente faz mais um bloquinho aqui com a sua participação. E agora tem Rick Renner, gente. Olha aí a música Sem Direção. Vamos torcer, né, gente? Vamos torcer aqui para que não tenha acontecido nada de grave aí com o cantor Rick, rapaz. As buscas continuam lá. O helicóptero do cantor tá desaparecido na região de Mata, lá, portanto, no interior de Santa Catarina.

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3: 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Então, meus amigos amorenses, estamos de volta aqui com o nosso Balança Brasil nessa edição maravilhosa, dia 22 de setembro.

essa, estamos de volta com Balança Brasil, você continua participando, tá? Onde é que você tá agora? Marcelo, eu tô aqui em Belo Horizonte, Minas Gerais. Alô, meu povo de Minas Gerais, um abraço, você que tá aí também no Triângulo Mineiro, curtindo a Verdes Campos Sat, um abraço forte, hein? Ah, Marcelo, eu tô aqui no interior de São Paulo, tô aqui em Carapicuíba. Alô, você em Carapicuíba, Guarulhos, São José dos Campos também, Campinas. Alô, você em Campinas, acompanhando também a Verdes Campos Sat, um abraço pra você no Pernambuco, os nossos amigos também da Bahia, do estado de Sergipe, de Tocantins, da Paraíba. Alô, Rio Grande do Norte, bom dia, um abraço também pro Maranhão, meu povo lindo maranhense, aquele abraço, os nossos amigos também de Brasília, você do Mato Grosso, Mato Grosso do Sul. Alô, Amazonas, bom dia, Amazonas, os nossos amigos também de Santa Catarina, do Paraná, Rio de Janeiro. Alô, Rio de Janeiro, um abraço aqui pra Niterói, no Rio de Janeiro. Olha, bom dia também pro estado do Ceará. Alô, Ceará, grande abraço. Alô, estado de Goiás. Alô, Piauí, bom dia pra vocês aí também no Piauí, acompanhando a nossa rede de rádios Verdes Campos Sat. É a maior rede de rádios integrando o Brasil, de ponta a ponta. Já somos mais de 170 afiliadas. E aí, a Verdes Campos Sat já chegou na tua cidade. Marcelo já chegou aqui, e eu já tô te ouvindo, Marcelão. Então, meu amigo, uma terça-feira iluminada, uma terça-feira cheinha de muita luz, de muita paz, e o sol já tá quente, hein? O sol já tá quente, e a gente vai com vocês até às 11 horas da manhã. Continua aí participando, Marcelo, eu gostaria tanto de participar, eu não sei o zap, Marcelo, então anota aí o nosso zap, meus amigos, 86 é o código da área, 86 9 94 47 50 82, para você interagir, manda aí o teu bom dia, o teu abraço, o teu alô, vai ser uma alegria aqui receber a tua mensagem, tá bom? A gente ama vocês, a gente gosta de receber aquele bom dia, né, produção? Aquele bom dia, Marcelo, eu mando bom dia para você também, e a gente faz essa dobradinha aqui na Rede Verdes Campos Sat, tá? Pra gente começar bem essa terça-feira, muita gente já chegou no trabalho, e a companhia no trabalho é a Verdes Campos Sat. Grande abraço nas estradas também, muita gente nas estradas, as nossas amigas também, dona de casa, já amanhece o dia com o rádio ligado aqui com a gente, né? Pra começar bem, aí dá até gosto a gente fazer essa atividade de casa, acompanhando a mais popular do Brasil. Então vem pra cá, vem somar com nossa audiência, deixa a Verdes Campos Sat ser a sua companhia diária, tá bom? E você vai ter a programação mais dinâmica do Brasil à sua inteira disposição, não é isso, Verdinho? Cadê o Verdinho? Olha o Verdinho aí, ó. Rapaz, esse beijinho tá animado o bichinho, viu? Vamos tocar agora o Paulo Sérgio, então vamos lá, o Amanhã Espera Nós Dois, então a gente vai de mais um grande sucesso nessa manhã bonita de terça-feira. Olha, gente, ó, que música linda, hein? É, só toca na Verdes Campos Sat, por isso é que dá gosto a gente ouvir.

0: Olha o que então você ligado na Verdes Campos Sat. Rapaz, o ano de gravação dessa música aí, gente, foi no ano de 1972. E até hoje tá marcado aí na memória das pessoas, né? É, gente, música boa não tem prazo de validade. 1972 foi o ano que a cantora Diana gravou essa canção aqui, Por Que Brigamos. E até hoje, 2026, e continua na memória. Tá vendo aí? Música boa é assim, meu amigão. A gente eterniza, vai para sempre, porque é um grande sucesso de verdade. Agora 8:22, hora de Brasília. Ok então, gente, ó, deixa eu mandar aqui um bom dia pro pessoal em Esperantinópolis, no Maranhão. Alô, Esperantinópolis, bom dia. Estão aí ligados, né, na frequência 91.3, na região de Esperantinópolis. 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Alô, Mariana querida, bom dia pra vocês aí. Agora 8:24, vamos nessa então, a gente vai seguindo. Agora tem mais bom dia, então vamos lá, mandar um abraço aqui pra nossa audiência máxima. Muita gente com o radinho ligado, cedinho, né? Acordando cedinho aqui com a gente pra acompanhar o programa das multidões. É o Balança, Balança Brasil. Alô, você, bom dia.
1: Dia, Marcelo Macedo. Aqui sou eu, Maria de Nazaré, aqui do Partido da Barbosa. Cheguei agora da caminhada. Marcelo Macedo, que repetiu hoje com o Gonzaguinha, vergonha de não ser feliz. Pra mim, ouvir, pra você, pra todo mundo que está ouvindo esse lindo programa, e pra minhas irmãs e cunhadas e irmãos, e quem estiver ouvindo. E uma feliz terça-feira
0: pra
1: você.
0: Tá certo, então, querido. Um abraço, feliz terça-feira. Muito obrigado pela sua companhia. É a dona Maria de Nazaré Barbosa. Valeu, dona Maria. Tudo de bom pra senhora. Uma feliz manhã. Vamos juntos. Bom dia.
2: Bom dia, bom dia, bom dia, Marcelo Macedo.
0: Olá, bom dia.
2: Aqui fala do Malenice aqui de Alto, do bairro São Luís.
0: Bairro São
2: Marcelo,
0: Luís
2: se
0: Altos.
2: Você puder, eu quero ouvir a música de Amado Batista, Cereceiro da Noite.
0: Cereceiros, né? Pronto. Tá
2: era
0: legal.
2: A paixão do meu marido. Se ele fosse vivo, ele tava completando hoje 73
0: anos. 73
2: anos.
0: Tá no bom lugar, né?
2: 2 de setembro, tá bom? Um abraço, Marcelo, e um cheiro, Marcelo.
0: Um cheiro grande. Tá certo, então, querido. Obrigado pela participação. Um abraço pra senhora dona Leonice, ligadinha na Verdes Campos Sat. Alô, você, bom dia.
3: Bom dia, Marcelo Macedo. Aqui quem fala é a Gerlane, diretamente de Campo Maior.
0: Oi, Gerlane.
3: Marcelo, gostaria de ouvir a música de Pablo, Tomar Uma Que Passa. Ofereço pra você e para todos os amigos ouvintes da Rádio Verdes Campos Sat. Um abraço, Marcelo Macedo.
0: Gerlane, um abraço, Gerlane. Tudo de bom, Gerlane. Obrigado. Campo Maior já também com a gente, né? Alô, cidade de Campo Maior, aquele abraço. Vamos chegando, deixa eu mandar um abraço pra Cocal de Telha, Cocal da Estação. Alô, Piracuruca, Piripiri. Um abraço vocês também em Alto Longar, no Piauí. Cadê a pensão de Alto Longar? Alô, Alto Longar, um abraço pra Barras também. Todo mundo chegando aqui no nosso Balança. Vamos lá, mais um ouvinte. Alô, bom dia.
4: Bom dia, meu amigo Marcelo Macedo. Tudo bom, meu amigo?
0: Tudo bom.
4: Que Deus te abençoe nós, hoje, amanhã e sempre. Minha amiga, aqui é João Hamilton, sou de Bacabal, sempre. Quando eu tenho um tempo,
0: Bacabal, costumo. De... Coisa boa, João Hamilton!
4: Mandar mensagem pra você, pedir música. E hoje não é diferente, não, meu amigo. Tô aqui na estrada e curtindo o seu programa. Queria que o amigo colocasse a música do. Você sabe que eu acho que não sei se você já percebeu que eu sou fã do Roberto Carlos.
0: É fãzaço aí, né, mãe? Tá certo,
4: queria que vocês colocassem aquela música Amigos, Amigos. Entendeu? Aquela música é muito linda, cara. Entendeu? Muito obrigado, fique com Deus. Que Deus lhe acompanhe sempre, sempre, sempre.
0: Você também, João Hamilton. Deus lhe proteja nas estradas do Brasil, meu campeão. Obrigado pela audiência. É a Verdes Campos Sat, a rádio oficial dos caminhoneiros. Galera, boa no trecho, nos dando aquela audiência sensacional. Tamo juntos. Alô, você, bom dia.
5: Bom dia, Marcelo Macedo, passando por aqui para pedir a música de Roberto Carlos, Jesus Cristo. E eu dedico essa música especial para você. Também manda aí para Mariana, para Quênia. Essas pessoas maravilhosas que me atendem muito bem.
0: Tá certo, dona Selma.
5: Quando eu vou fazer minhas compras, também mando para todos meus queridos clientes.
0: Coisa boa, dona Selma.
5: Mando para seu Pedro, lá no São Francisco dos Pompeu. Mando para a professora Deusane, Capitão de Campos, e a sua família. E mando aqui para todos meus clientes abençoados aqui do povoado América, né? São muitos. Eu mando aqui para o compadre Zeca Miguel com a sua família, o compadre Zé do Santo, que é um cliente maravilhoso, a Maria Antônia, para Socorro, mando para o Raimundo Hermina, comadre Maria, comadre Tonha e as suas famílias. Mando também para meu cliente tão abençoado ali, o seu Fernando Félix. E a sua família, pra dona Graça, o Nalho também.
0: Certo, todo mundo ligado na Verdes Campos Sat. Tá certo, Selma Andrade, um abraço, muito obrigado pela sua participação. Vamos juntos, alô você, bom dia.
6: Marcelo Macedo. Bom dia, Marcelo Macedo.
0: Vamos
6: bem
0: juntos.
6: Com você, Marcelo Macedo. Aqui é a Francisca Alves do Santo, do Coelho Neto Maranhão.
0: Coelho Neto, dona Francisca.
6: Dia. Fazia até um dia que não mandava um áudio pra você, mas agora vou continuar mandando um áudio pra
0: fica
6: você,
0: à vontade,
6: tá, meu amigão? Bom dia. Tô passando esse áudio pra você pra lhe desejar uma boa terça-feira abençoada por Jesus Cristo. Tudo de bom pra você e sua família, tá? Que você seja essa pessoa maravilhosa.
0: Valeu, esse Francisca. Locutor
6: maravilhoso que o Brasil precisa, tá? Marcelo Macedo.
0: Ok, então, dona Francisca de Coelho Neto Maranhão, muito obrigado, gratidão pelas suas palavras, tá bom? Obrigado pela sua companhia com a gente aqui na Rede Verdes Campos Sat. Alô, Anaildo de São Mateus, Maranhão, fala com a gente aí, Anaildo.
7: Bom dia, bom dia. Marcelo, bom dia. E Marcelo, me passa aí uma música, qualquer segundo, não qualquer uma, então. As melhores dele, das que ensinam os primeiros, segundo lançamento, terceiro lançamento dele, do Dodge, tá entendendo? Do Dodge, passa as melhores dele.
0: Caça uma
7: segundo,
0: boa aqui,
7: terceiro,
0: então.
7: Por aí assim, as melhores dele, tá entendendo?
0: Tá certo, então, Anaildo, vou escolher uma bonitona pra você, meu amigo, obrigado pela sua participação. Tá ligado na Verdes Campos Sat, então tá na melhor companhia do seu FM. Vamos juntos, alô, você, bom dia.
8: Bom dia, bom dia. E meu amigo Marcelo, Marcelo, tudo bem contigo?
0: Tudo aqui
8: quem fala é a Cíntia de Novo Oriente do Piauí.
0: Tudo bom, Cíntia?
8: Passando
0: para
8: te desejar uma ótima terça-feira. Que Deus abençoe sua terça-feira, que seja cheia de paz, de bênção, tudo de bom para você. Gostaria de ouvir uma música, meu amigo, de Leandro e Leonardo, Eu Juro. E oferecer para você e para todos aqueles que estão ligadinhos no programa já Balança Brasil.
0: Tá certo, Cíntia.
8: Um cheiro, Marcelo.
0: Cheiro grande. Um abraço para você. Ótima terça-feira. Obrigado pela audiência, tá? Tudo de bom na sua vida. Eita, gente, é uma multidão, né? Bom demais amanhecer o dia com essa turminha boa já curtindo aqui o Balança Brasil.
9: Bom dia, Marcelo Marcelo.
0: Bom dia.
9: Nossa, de Chapeludo, Chapeludo. Encostei aqui na Embiratã.
0: Gosta demais do Chapeludo.
9: Aqui é a Rita. Bom dia, tô curtindo seu programa.
0: Tá certo, Rita.
9: Chapeludo.
0: Tá aí a Rita, ligadinha na Verdes Campos Sat. Ótimo dia pra você. Fica à vontade aqui com a gente, porque a Verdes Campos Sat é a nossa melhor companhia. Vamos juntos.
10: Marcelo Macedo, bom dia, Marcelo. Tô passando aqui só pra desejar um bom dia e dizer que estou ligada na rádio do vovô e da vovó, Marcelo. Coloca aí qualquer música aí, meu, pra mim, viu, Marcelo? Qualquer cantor, o programa tá maravilhoso, bem. E espero, né, que ache logo um menino que desapareceu do helicóptero. Marcelo, tem aí um bom dia, com muita paz.
0: Muita paz, muita luz, felicidades, é isso. Como ela falou aí, gente, o helicóptero do cantor Rick, né, da dupla com o Renner, continua desaparecido na região de Mata. E aí tem um drone lá, inclusive um drone térmico que captura a temperatura, né, produção? Um drone térmico tá fazendo lá, ajudando nas buscas do Corpo de Bombeiro lá no interior de Santa Catarina, e todo mundo já na expectativa pra localizar, rapaz, o cantor Rick, da dupla com o Renner. Por muitos anos fez um grande sucesso, ali na década de 90, ano 2000. E a gente tá aqui, a qualquer atualização aí, deste caso a gente já repassa pra vocês aqui, ouvinte da Verdes Campos Sat. Vamos lá então, a gente vai seguindo nessa manhã, manhã feliz, manhã bonita, e aqui a terça-feira tá demais. Agora tem RPM Alvorada Voraz pra matar

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7: Então, vamos nessa, estamos de volta com o nosso Balança Brasil aqui pela Rádio Verdes Campos Sat.
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Rock, então, de volta com Balança Brasil até as 11 horas da manhã, te fazendo a melhor companhia. 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Não percam, no canal 123 da Parabólica Digital. Agora 8 horas e 41 minutos, hora de Brasília. Agora tem a banda Limão com Mel. Ei! A música toda sua pra matar a saudade aí, o forrozinho das antigas da banda Limão com Mel. Bom dia, gente. Terça-feira maravilhosa é na Verdes Campos Sat, a sua companhia diária.

Aí o sucesso então de Roberto Carlos na Verdes Campos Sat, eu quero apenas 1 milhão de amigos, então tá aí, pois pronto, você vai ter muitos amigos, é aqui na Verdes Campos Sat, né? E aqui já somos mais de 60 milhões de ouvintes e espectadores em todo o Brasil. Verdes Campos Sat, é meu amigo, aqui a companhia é boa e é o tempo todinho, 24 horas no ar. Vem pra Verdes Campos Sat fazer parte dessa programação que realmente vai fazer a diferença no teu dia a dia. Ok, então. Agora tem mais abraços aqui. Olha, gente, sobre o cantor Rick, continua, tá? Olha aí, ó, já faz 15 horas aí de buscas pra tentar localizar aí o helicóptero do cantor. É, não se sabe o que teria acontecido de verdade com o cantor Rick. Qualquer informação, atualização deste caso, a gente repassa pra você aqui, ouvinte da Verdes Campos Sat. Mas já fazem 15 horas que o cantor, não se sabe o que teria acontecido de verdade com o cantor Rick. Qualquer informação, atualização deste caso, a gente repassa pra você aqui, ouvinte da Verdes Campos Sat. Mas

0: não localizaram absolutamente nada sobre, portanto, o desaparecimento aí desse helicóptero com o cantor Rick, da dupla com Renner, e qualquer informação a gente atualiza pra vocês aqui, tá bom? 8:51, hora de Brasília. Vamos lá, vamos colocar mais ouvintes. Vamos lá, dona Cessa e o Quinzinho, bom dia.
1: Bom dia, Marcelo Macedo. Eu quis não pegar o tom da... Gostei de ouvir vocês.
0: Fala, Quinzinho.
1: É o Barramário e Geraldo Azevedo. Eu gosto de Juazeiro, mas adoro Petrolina. Valeu, tudo bom.
0: Tá certo, então, Quinzinho. Dê um abraço na Cessa aí. Muito obrigado pela sua companhia com a gente na Fez Campo Sat. Vem pra cá, pessoal. Vem chegando, porque aqui a nossa manhã é bom demais. Deixa eu mandar um bom dia aqui. Deixa eu me ver, é a Dona Maria da Cruz. Dona Maria da Cruz, um abraço, Dona Maria. É, começando o dia muito bem aqui no Balança Brasil, ei Maria, tudo de boa na sua vida aí, Dona Maria. Alô, você, bom dia.
2: Bom dia, Marcelo Martins. Bom dia. Gostaria de rodar assim uma música de Renan e Raio, Coração Ferido.
0: Coração Ferido.
2: A todos que estão curtindo aqui no São Totão do Vieira, Garapé Grande, Maranhão.
0: Olha aí, Garapé Grande. Um abraço a vocês em Garapé Grande, no Santo Antônio dos Vieiras, a Dona Domingas. Obrigado, Dona Domingas. Davi Major. Ô, Marcelo, coloca pra mim a música Manhãs de Setembro com a Vanusa. É o Davi Major de Santana do Cariri, no Ceará. Alô, Santana do Cariri. Bom dia a vocês em Santana do Cariri, acompanhando aqui o Balança Brasil. Todo o estado do Ceará, né? Rapaz, o Ceará abraçou a Verdes Campos Sat, mas com todo carinho. Olha, bom dia pra vocês em Granja. Alô, Camucim. Olha, pessoal, venha se cadastrar vocês aí também nessa região pra ser um agente de vendas, né? Bora ganhar dinheiro, vocês aí do Ceará. Oportunidade boa de trabalho esperando por vocês, tá bom? Seja você também um agente de vendas na região de Granja, de Chaval, de Camucim. Vocês aí também, tá? Um abraço, meu amigo. Obrigado pela sua participação. Alô, você, bom dia, bom dia.
3: Bom dia, meu amigo Marcelo Macedo, da Rádio Rede Campos Sat. A rádio maior do Brasil, que todo mundo ouve. Sou eu, Carmelita de Barro Duro, Piauí. Peça a música de Giliardi. Aquela nuvem que passa lá em cima sou eu. Eu acho que é assim o nome.
0: Aquela nuvem. Isso.
3: Quero
0: exatamente
3: oferecer para minha família e para todos os locutores maravilhosos, que essa rádio ali é top.
0: Tá certo, então, querido. Um abraço, dona Carmelita. Um abraço, tudo de bom para a senhora. Muito obrigado pela companhia. Passa na Verdes Campos Sat, a sua companhia diária, tá bom, dona Carmelita? Francisca Dias. Oi, Francisca Dias.
4: Obrigado, Marcelo, porque rodou minha música. A música marcou minha vida.
0: Pronto.
4: Tô com água no olho.
0: Ah, ficou emocionada. A gente tocou a música dela, dona Francisca Dias. Tá bom, dona Francisca? Um abraço, muito obrigado pela sua audiência.
1: Mais bom dia, Marcelo Macedo.
0: Bom dia.
1: Aí, da Rede Campos Sat. Eu quero fazer uma música pra mim. Vai ser Bastou Galeno, qualquer música.
0: Bastou Galeno. Massa demais, hein?
1: Agradeço a vocês.
0: Mas legal então, meu amigo. Bom dia, muito obrigado pela audiência. Nosso amigão tá ligado na Verde dos Campos Sat. É o seu João José, não é isso? João José tá aí acompanhando a mais popular do Brasil. Bom dia, seu João!
5: Bom dia, Marcelo Macedo.
0: Bom dia. Opa, bom dia.
5: Ei, Marcelo, hoje eu quero ouvir uma música com o meu xodó de Pernambuco.
0: Meu xodó de Pernambuco.
5: Qual é assim, uma daquelas mais antigas?
0: Vou escolher uma bonita aqui pra senhora. Eu vou escolher uma bonitona.
5: Tá bom. Um abraço pra você, meu amigo. Tudo de bom. Bom dia.
0: Obrigado pela audiência aí. Tá bom, pensando no Maranhão. É a dona Maria de Jesus. Ei, Maria de Jesus, um abraço forte. Muito obrigado, então, pela sua companhia diária aqui com a gente na Rede Verdes Campos Sat. Alô, bom dia.
6: Bom dia, Marcelo Macedo.
0: Opa, bom dia.
6: A Leila. Eu quero mandar.
0: Diga aí, Neila.
6: Um bom dia pra. A minha amiga Claudine, lá de Piritoró.
0: Piritoró, bom dia, Piritoró.
6: Meu irmão Paulo César, que mora lá no Parque Extrema, que está ligado aí na rádio.
0: Parque Extrema em Teresina, né? Parque Extrema em Teresina.
6: Um bom dia pra você. Hoje eu não vou pedir música.
0: Vai só curtir, é isso?
6: Um bom dia pra você. Tudo de bom pra você, pra família, para todos os ouvintes aí da Rádio Balança Brasil, a rádio da vovó.
0: Do vovô.
6: E do vovô.
0: Isso, a rádio da vovó.
6: Bom dia.
0: Do vovô dos trabalhadores. trabalhadoras do Brasil. Bom dia, dona Neila. Um abraço. É, você pode também, gente, participar só para mandar um bom dia, né? Não é necessariamente

0: Só pedir música. Você pode também mandar aquele bom dia pra família, pros amigos e dizer: Marcelo, meu dia tá maravilhoso porque amanheceu o dia feliz da vida. Então tá bom, obrigado, dona Leila, obrigado pela sua companhia com a gente na Rede Verdes Campos Sat. Olha, bom dia pra dona Anaide Façanha, também tá acompanhando a gente. Vamos lá, mais um ouvinte. Alô, bom dia, bom dia.
1: Bom dia, bom dia, bom dia, Marcelo.
0: E aí, amigo?
1: Agora, pouco vi você falando aí na cidade de Esperantinópolis, no Maranhão.
0: Esperantinópolis,
1: né?
0: Muita
1: Eu
0: gente lá.
1: Um pouco, eu saí de lá em 80,
0: vem cá, Tucuruí,
1: agora estou aqui no estado do Piauí, mas da região lá de lá da Esperantinópolis, eu conheço Palmeiral, São Joaquim, Joselândia, da onde é meus documentos, são todos de lá de Joselândia, essa região toda por ali, quase toda eu conheço, ok? Bom dia para todos.
0: Tá certo então, meu amigo, então obrigado pela participação. Pô, homem, né? É, saiu de lá no ano de 1980, conhece a região toda lá. É, rapaz, o cabo é filho de Joselândia, no Maranhão. Um abraço, meu amigo, tudo de bom pra você, muito obrigado pela sua companhia com a gente na Verdes Campos Sat.
2: Marcelo Macedo é a Dita.
0: Oi, Dita. Miratanha.
2: Já tocou essa música aí? Pô, bota Amado Batista pra mim, qualquer um.
0: Pronto, Amado Batista, então. Vai já tocar a música do Amado Batista, também já tá aqui programadinha. Tá bom, querido? Um abraço, obrigado pela audiência.
3: Bom dia, bom dia, bom dia. Olá, olá, todos ouvindo da Rádio Verdes Campos Sat. Bom dia, meu amigo Marcelo Macedo. Tudo
0: bom
3: bem
0: dia.
3: Com você?
0: Tudo jóia?
3: Hoje eu gostaria que você pedisse uma música do rodasse a música do Pablo pra mim. Bilu, bilu, bilu, bilu.
0: Ah, bilu, bilu, né? Do Pablo.
3: Só para oferecer para o grande amor da minha vida, Antônio, pra
0: e
3: você.
0: Aí, rapaz, Antônio.
3: E para todos os ouvintes da Rádio Verdes Campos.
0: O Antônio deve estar se achando lá, o Antônio, hein? Ê, Antônio, tá certo então, bilu, bilu, bilu. Um abraço então, Francisca das Chagas, acompanhando a Verdes Campos Sat nessa manhã. Ê, gente, uma verdadeira multidão. Daqui a pouquinho tem mais participações. Fiquem aí, ó, acompanhando o nosso Balança Brasil, porque aqui a programação é feita pra vocês e é com vocês que vamos juntinhos até o finalzinho dessa manhã, balançando, sacudindo o Brasil inteiro, tá na Verdes Campos Sat.

0: Deixa eu mandar aqui um bom dia pra Pedro II no Piauí, alô meu povo de Pedro II. Mandar um abraço aqui pro Josias, rapaz. Ei, Josias, um abraço, meu querido. Obrigado aí pela sua audiência, pela participação com a gente. Agora tem intervalo, não tem? Então a gente volta já já, fechando mais uma hora aqui no nosso Balança Brasil.
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0: E a hora certa, 9:03, horas de Brasília. Bom dia, bom dia.
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0: Ok, então, Brasil, já voltamos aqui com o nosso Balança e a gente vai seguir até as 11 horas da manhã.

Então, já voltamos aqui com o nosso Balança Brasil. Vamos seguindo nessa manhã sensacional, terça-feira, 22 de setembro. Aqui a alegria toma de conta do seu rádio e você vai curtindo só as melhores. Quer ouvir música boa? 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Vamos lá então, agora tem a música aí, eu juro. Leandro e Leonardo pra matar a saudade dos anos 90. Essa é a rádio que a gente gosta, em Verdes Campos Sat. Aumenta o volume aí, meu filho. Bota no 30. E vamos curtir, porque aqui a programação é pra você curtir à vontade.

Tá aí nas manhãs de setembro, é a cantora Vanusa na Verde Escafuçate. Então tá aí, hoje dia 22 de setembro, nessa manhã, e essa música caiu direitinho, né? Caiu que nem uma luva aqui no nosso Balança Brasil, nessa super manhã. Olha, daqui a pouquinho, a partir de 9h30 da manhã, falando de negócios, né? 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Já, então, canal 123. Não percam, tá bom? Vamos lá então, El Barra Malho, tá chegando El Barra Malho com Geraldo Azevedo. É a Petrolina indo pra Juazeiro, é isso? Ah, então de Juazeiro pra Petrolina. E a gente vai seguindo, 9h23 agora. Bom dia! Eita, rapaz!

0: pra matar a saudade do forrozão, meu xodó de Pernambuco. Música linda, canção. Linda mesmo, música muito bonita, forrozinho romântico, né? Pra dançar assim agarradinho, é muito bom. Ok, então, a gente vai fazer mais um intervalo e a gente volta já já, trazendo muito mais sucessos aqui nessa manhã. E você continua participando. Depois do intervalo eu trago você aqui, viu? Fica ligado na Verdes Campos Sat.
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0: Olha, bom demais a música do Pablo, né? A música Bilu Bilu. E aí, pra você que indicou e pediu, a gente já tocou aqui pra você com muita alegria. Muito bom! Agora a gente vai pra onde, hein? Vamos pro litoral do Piauí? 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Ok, então agora 9:42. Agora deixa eu mandar mais abraços aqui. Bom dia pra você que tá na audiência, né? Curtindo aqui o Balança Brasil nessa super manhã. Dona Maria Lopes, bom dia, dona Maria.
1: Bom dia, Marcelo,
0: Oi, Maria. Maria
1: Lopes, já tá aqui na sintonia do Balança Brasil, aqui na Inca Ferraz, Teresina, Piauí. Bom dia também pra todos os ouvintes que estão na sintonia do Balanço Brasil. Ô Marcelo, eu gostaria que você colocasse uma música da Carmen Silva, Adeus Solidão.
0: Adeus Solidão da Carmen Silva.
1: Todos os que estão na sintonia do Balanço Brasil. É, bom dia, tudo bom? E ótima terça-feira, abençoado.
0: Tá certo então, dona Maria Lopes. Bom dia pra senhora, daqui a pouquinho, Carmen Silva. Adeus Solidão, dos maiores sucessos aí da cantora Carmen Silva. Vamos lá, mais um ouvinte, bom dia.
2: Bom dia, Marcelo.
0: Bom dia, minha querida Luzia.
2: Aqui é Luzia, do Renascimento da Zona Sudeste. Marcelo, tudo bom? Parabéns pela passagem de radialista.
0: Tá certo, obrigado.
2: Parabenizando hoje.
0: Um abraço.
2: Marcelo, passa a música pra mim do Pablo. Eu não sei se o começo da música é essa aí. E aí? Tá querendo ser a outra.
0: Uhum.
2: Eu não sei se o começo da música
0: é essa.
2: Olha, tocamos
0: agora assim, um pouquinho o Pablo, dona Luzia. Tocamos agora um pouquinho o Bilu Bilu, né?
2: De oferecer pra meu esposo Arnaldo. Oferecer pra meu filho Yuri. Pra minha nora Letícia Vitória. Ofereço pra você, Marcelo. Eu ofereço pra minha amiga Tia de Timon Maranhão e toda a família dela.
0: Pronto, então tá bom então, dona Luzinha, um abraço, querida, obrigada pela participação aqui com a gente no programa Balança Brasil. Olha, já tocamos o Pablo agora há pouquinho, tá bom? Não vai dar pra gente tocar outro do Pablo agora, a senhora escolhe um outro aí, tá bom, dona Luzinha? Um abraço a vocês no Renascença, na zona sudeste da capital Teresina. Vamos nessa, gente, bom dia.
1: Bom dia, Marcelo.
0: Opa, bom dia,
1: aqui
0: Benedita.
1: É Benedita que tá falando,
0: dona Benedita de Coroa.
1: Eu gostaria que você colocasse a música aí com Lourenço e Lorival. Eu nunca pensei que tivesse fim. Ah, eu quero oferecer para toda a minha família, meus filhos. E
2: pra você e pra todos que gostaram da música.
0: Tá certo, todo então. Ouvinte. Ok. Um abraço então, dona Benedita, ligadinha em Coroatá. É, meu povo lindo de Coroatá. Ô, Marcelo, manda um abraço pra mim aqui no Ceará, dona Francimar. Dona Francimar não perde aqui o Balança Brasil, né? Ela acorda, já liga com a gente, já vai passar a manhã inteirinha, vai até as 11 horas ouvindo muita cantiga boa, né, dona Francimar? Um abraço a todo mundo aí no Ceará, curtindo a Verdes Campos Sati. Olha, vamos juntos, vem pra cá, porque aqui a programação é feita pra vocês. Bom dia.
3: Oi, Marcelo.
0: Oi.
3: Bom dia, bom tudo dia. Bem com você?
0: Tá joia?
3: Marcelo, meu amigo,
0: diga
3: por
0: aí.
3: Favor, pra dona Irene, seu Raimundo Cunha.
0: Certo.
3: A dona Inês Leite.
0: Um abraço pra todo mundo aí, viu?
3: Dedé Leite. Naide Façanha e sua esposa, Agamenon. E no trio Iraquitã.
0: Trio Iraquitã.
3: Relógio.
0: Relógio.
3: Então, perfídia.
0: Pronto.
3: É a Maria do bairro de Fátima, em Campo Maior.
0: Maria do bairro de Fátima, em Campo Maior. É o trio Iraquitã. Uma música bonita essa música, tá? Muito obrigada pela sua participação aqui com a gente, tá bom, Maria? Alô, você, bom dia, bom dia.
4: Bom dia, meus amigos da Rede Campo Sati. Pois é, aqui quem fala é Bonifácio Pereira da Silva,
0: moro
4: aqui no Conjunto Nova Vida, em São Gonçalo do Piauí.
0: São Gonçalo,
4: eu ouço os programas aí todo dia.
0: Mas a tá força, Bonifácio!
4: Pois é, gostaria que você mandasse um alô pra mim quase todos os dias. Pois é, felicidade para vocês aí. Uma boa terça-feira abençoada, no nome do Senhor Jesus, dando saúde, cultura e felicidade para todos nós.
0: Tá certo então, seu Bonifácio com a gente diretamente de São Gonçalo do Piauí. Ei, São Gonçalo, na região do Médio Parnaíba, curtindo a nossa programação, tudo de bom, São Gonçalo, valeu então, seu Bonifácio, ligado direto aqui com a gente, gratidão aí pela sua audiência, seu Bonifácio.
5: Bom dia, Marcelo.
0: Olá, bom dia.
5: É, eu gostaria de ouvir a música de Maurício Reis, Maurício Silêncio Reis. Machado.
0: Uhum.
5: Oferecer para toda a galera aqui de Campo Maior, localidade certo. Santana.
0: Na
5: Rosângela que está pedindo.
0: Rosângela. Ô, Rosângela, um abraço na comunidade Santana, Campo Maior do Piauí, Cortina Verdes Campos. Um abraço para vocês aí, tá? Vamos lá então, mais um ouvinte. Alô, bom dia.
6: Olá, bom dia, Marcelo Macedo. Aqui quem fala é Maria dos Reis, de São Gonçalo do Piauí.
0: Mais um ouvinte de
6: Marcelo,
0: São Gonçalo.
6: Marcelo, gostaria de ouvir a música de Mastruz com Leite. Qualquer uma delas, só pra curtir.
0: Mastruz com Leite, forrozinho. Tá bom então, Maria dos Reis. Um abraço. Faz audiência máxima em São Gonçalo do Piauí, né? Muita gente em São Gonçalo. Ei, São Gonçalo! Um abraço a vocês aí. Já fui aí em São Gonçalo. Tem uma praça bonita demais aí no centro. E o povo daí também é super gente boa, bem acolhedor, pessoal muito educado. Pessoal aí de São Gonçalo do Piauí. Rapaz, um abraço. Vamos nessa, vamos chegando. Ô Marcelo Macedo, bom dia pra você. Tô aqui ligado em você, rapaz. É o Idegnon de Bacabal do Maranhão. Valeu, amigo. Um abraço. Dona Marlene apareceu, dona Marlene. De Regeneração. Ô Marcelo, desejo pra você uma ótima terça-feira. Um bem abençoado dia, meu irmão. Olha, se possível, coloca a música da Patrícia Max. Um sonho de amor. É a Marlene de Regeneração. Ei, Marcelo, vem pra cá, vem pra cá, vem de Campo Sat, é a rádio que a gente ama, a rádio que a gente gosta.
7: Bom dia, Marcelo Macedo.
0: Bom dia.
7: Aqui é Jeane, do Campo Grande.
0: Dona Jeane, bom dia, dona Jeane.
7: Aqui do Baora Boa, gostaria de ouvir a música, Zé do Brega, é tarde.
0: É tarde.
7: Oferecer aqui pro Bastião.
0: Bastião.
7: Do Baora
0: Boa. Cadê o Bastião, hein?
7: O Zezinho. Lá no Barro Laria, Cássia, seu marido. E pra véia, lá na Mata da Folha Seca.
0: Pronto, também curtindo a Verdes Campos Sati. Tá bom então, minha querida. Um abraço, muito obrigado pela participação. Todo mundo ligado. Ô, seu Chico. Um abraço, seu Chico, ele curtindo a Verdes Campos Sati também.
8: Bom dia, Balanço Brasil.
0: Bom dia.
8: Bom dia, Marcelo.
0: Olá, bom dia, minha
8: amiga. Hoje eu quero ouvir a próxima música aí da sequência. Quero oferecer pra todos os ouvintes. E para todos os ouvintes aqui da nossa região, Marcelo, que são muitos, região aqui de São Luís Gonzaga, Francilene aqui, viu?
0: Francilene. Então,
8: é, opinião, São Luís Gonzaga. Manda um abraço aqui pro povo aqui de São Luís Gonzaga, Marcelo.
0: Pronto, maravilha então. Bom dia, bom dia. Um abraço a vocês em São Luís Gonzaga do Maranhão. Ouvinte cativo da Verdes Campos Sat. A audiência vai aumentando aí em São Luís Gonzaga do Maranhão. Vamos nessa, mais um ouvinte aqui
9: bom
0: chegando.
9: Bom dia, Marcelo Macedo.
0: Bom dia, minha amiga.
9: É a Luzia.
0: Luzia? Oi, Luzia.
9: De Oiticica.
0: É no Ceará, viu? Né? Oiticica no Ceará.
9: Eu queria pedir a música da Zé Camargo e Luciano, Muda de Vida.
0: Muda de
9: Você
0: Vida.
9: Você sabe qual é a música, não sabe?
0: Muda de Vida, vai me perder.
9: Desculpa eu ligar esse horário, porque é o horário que eu chego do roçado, viu?
0: Fica à vontade. Vamos juntos.
9: Eu levei o rádio, que nem você mandou eu levar o rádio, lá pro serviço. Eu levei, mas não levei o celular. Esqueci
0: mas
9: o celular.
0: Meu irmão do céu, meu irmão.
9: Eu pedi a música lá, tá entendendo? E eu acabei de chegar.
0: Pronto, chegou em
9: casa. Não
0: sei
9: se vai dar tempo você rodar a minha música.
0: Vamos ver se vai dar tempo, tá bom, querido? Um abraço, muito obrigado pela sua audiência. Dá um abraço a todo mundo em Oiticica. Aí no Ceará, curtindo a Verdes Campos Sat. É a dona Luzia. Ê, Luzia, valeu aí pela audiência. Ligadinha na Verdes Campos Sat. Aí a sua manhã tá feliz demais.
10: Olá, bom dia, Marcelo Macedo. Bom dia. Eu
0: Olá, bom dia.
10: Será que você passa para mim, amor? Eu tô Toninho Ferreira.
0: Toninho Ferreira.
10: Que é Maria do Nascimento, Sucupira do Reação.
0: Sucupira do Reação,
10: Maria. Um bom dia a todos os participantes da rádio.
0: Tá certo, um abraço, Sucupira do Norte, Pastos Bons, Paraibano, São João dos Patos, Nova York, Colinas, todo mundo aí no trecho, hein? Ouvindo a nossa rede Verdes Campos Sat, tá certo, minha querida, um abraço pra vocês aí. 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Cadê o Dudu, rapaz? Fala, Dudu!
11: Opa! Bom dia, meu amigão.
0: Bom dia,
11: Marcelo,
0: Dudu.
11: Marcelo, tudo bom com você?
0: Tá bom?
11: Aqui sou eu, Dudu. Da Fazenda Boi no Berro, tá bom?
0: Fala com a nossa amiga Edilene. Cadê o Dudu, rapaz? Fala, Dudu!
11: Opa! Bom dia, meu amigão.
0: Bom dia,
11: Marcelo, Dudu! Marcelo,
0: aí,
11: Marcelo, tudo bom com você?
0: Tá bom?

0: isso, ontem foi o dia do radialista, dia 21 de setembro, é o dia do radialista, parabéns a todos os radialistas, em especial da Rádio Verdes Campos Sate. Um abraço, Dudu! Ê, Dudu, vai gente boa, rapaz! Vamos lá.
1: Marcelo, eu lhe pedi a música de Cristiano, né? A Carta no Quintal.
0: Ah, sim, a Carta no Quintal, né? Então tá bom, manda já a Carta no Quintal do Cristiano Neve, fica ligado aí com a gente. Um abraço, gente, é muita audiência, tá todo mundo ligado na Verdes Campos Sat. Cadê o Chapeludo, hein? Agora tá chegando o Chapeludo aqui na nossa programação. É, você que indicou aí, Pedinho.
2: Ela gosta demais do Chapeludo.
0: Olha, já tem informação, viu, gente?

Olá, muito bom dia. Estamos começando mais um boletim com as informações direto da redação do portal da Rede de Rádios Verdes Campos Sat. Vamos destacar as notícias do Brasil e do mundo, transmitindo nosso sinal via satélite para mais de 150 rádios espalhadas em todo o Brasil, via internet através do aplicativo GF Play e através da banda KU no canal 365. Vamos às informações. Policiais civis estão fazendo hoje uma operação contra o fornecimento de drogas ilícitas para uma das principais organizações criminosas do Rio de Janeiro. A Operação Ícaros está cumprindo mandados de prisão e de busca e apreensão contra acusados de abastecer pontos de revenda de cocaína e também de maconha. A Polícia Civil Carioca conta com a participação das Polícias Civis de São Paulo, de Minas Gerais e de Alagoas para cumprir os mandados nesses estados. Também apoiam a operação no Rio de Janeiro as corregedorias da Polícia Militar e também da Polícia Penal Fluminense. Até 6:30 de hoje, 6 pessoas já tinham sido presas, entre eles um homem apontado como articulador central do esquema de abastecimento de drogas, responsável por negociar cargas, organizar o transporte, fazer pagamentos e movimentar os valores provenientes da atividade criminosa.

0: De acordo com a Polícia Civil, o esquema tinha uma divisão de tarefas entre liderança, operadores logísticos, transportadores, responsáveis pela cobrança e pelo recolhimento de valores e pessoas interpostas. Pelo menos duas grandes apreensões estão relacionadas ao esquema criminoso, isso no ano de 2024, onde 715 quilos de cocaína e de maconha foram apreendidas em Guarulhos e 73,8 quilos de cocaína foram apreendidas na cidade de Seropédica, no Rio de Janeiro. O Centro de Integração Empresa Escola, o CIEE, está com 345 vagas de estágio abertas no Ceará nesta semana. As oportunidades são destinadas a estudantes do ensino médio, de cursos técnicos e do ensino superior em diferentes áreas de formação. Para alunos de cursos técnicos, há vagas nas áreas de administração, saúde, informática e indústria. Já para estudantes do ensino superior, as oportunidades contemplam cursos como administração, educação, direito, ciências contábeis, marketing, construção civil, informática, comunicação, esportes, psicologia, saúde, arquitetura e urbanismo, farmácia, nutrição, letras e transportes e segurança. Os interessados devem acessar o portal do CIEE e realizar o cadastro. O procedimento é gratuito. É importante também manter os dados atualizados, já que as empresas e o próprio CIEE utilizam as informações cadastradas para entrar em contato com os estudantes e encaminhá-los aos processos seletivos. Durante o cadastro, o candidato também pode incluir uma redação e um vídeo de apresentação. Segundo o CIEE, esses recursos ajudam a deixar o perfil mais completo e podem ampliar as possibilidades de convocação para entrevistas. Um homem de 60 anos, condenado a 12 anos de prisão por estupro de vulnerável, foi preso ontem na cidade de Altos, no centro-norte piauiense. O mandado de prisão foi cumprido pela Diretoria de Operações de Trânsito DOT. Segundo a Polícia Civil, o homem foi condenado por abusar sexualmente de uma criança de 9 anos, neta de sua então companheira. O crime aconteceu no ano de 2011. O condenado foi localizado em uma casa na comunidade Serra do Coroatá, na zona rural altoense. Após a prisão, ele foi levado para uma unidade policial, onde foram realizados os procedimentos legais. E a Polícia Federal deflagrou nesta terça-feira uma operação contra um grupo suspeito de fraudar benefícios previdenciários por incapacidade temporária. Ao todo, são cumpridos 39 mandados de busca e apreensão no estado do Maranhão e em mais 5 estados. Segundo a investigação, 172 benefícios são considerados potencialmente fraudulentos. A estimativa é que o esquema tenha causado prejuízo de cerca de 6,57 milhões de reais aos cofres públicos. Batizada de Operação Laudo Cego, a ação mobiliza cerca de 150 policiais federais. No Maranhão, os mandados são cumpridos na capital São Luís, Passo do Lumiar, São José de Ribamar, Pinheiro, Santa Helena, Palmeirândia, Presidente Sarney, Presidente Juscelino e Brejo. Também há mandados em Santa Rosa, no Rio Grande do Sul, Cotia, em São Paulo, Parauapebas, no Pará, Parnaíba, no Piauí e Ubajara, no Ceará. Estas e outras informações você encontra no nosso portal verdescampos.com.br. 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Voltamos a qualquer momento com mais notícias. 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
0: Não perca o seu compromisso, são 10:01.
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0: Muito bom, pra você que indicou aí, pediu o sucesso de Renan e Raí. Coração ferido, oh, coração vem, vai te aquietar, coração. Muito bom, agora 10 horas da manhã, mais 12 minutos, horas de Brasília. Bom dia, gente. Ó, oh, que alegria, que satisfação. 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
0: 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Vamos lá, então, mais um ouvinte. Vamos lá, vamos trazer mais uma participação. Dona Humildes agora. Fala com a gente aí, Dona Humildes.
2: Marcelo Macedo, bom dia. Bom dia. É humilde. Na local da Saquarema, Sidial, Longar. Marcelo Macedo, gostaria de ouvir a música do Paulo Maia, Eu Preciso de Você. Ofereço para meus filhos, meus irmãos, para meu amigo Manoel Sérgio, minha amiga Rosalina e para você, Marcelo Macedo. Bom dia para você.
0: Ok, então, Dona Mildes, um abraço a vocês em Alto Longar, no Piauí. Alô, Alto Longar, bom dia, bom dia. Um abraço na família toda aí, Dona Mildes. Vamos juntos, bom dia.
3: Bom dia, Marcelo, bom dia. Opa. Tá falando sua amiga Naides, de Campo Maior. É, quero lhe pedir.
0: Por não, diga aí, Anaíde Façanha.
3: Um louvor, é um cântico.
0: Um louvor.
3: Lourenço Mateus, Corrente de Jesus. É para oferecer todos meus amigos para você pela passagem do dia do radialista, que foi ontem.
0: Isso.
3: Mas hoje eu estou mandando.
0: Muito obrigado. Carinho, tá valendo, tá
3: e
0: valendo.
3: Também para todos que estão ligados, principalmente a Marisa e José de Oliveira, lá no.
0: Tá certo, então. Anaíde, então tá bom, Anaíde Façanha, muito obrigado, tá bom? Tá valendo, minha amiga, um abraço, muito obrigado pela sua participação. Alô, seu Edmilson, bom dia.
4: Bom dia, Marcelo Brasil, bom dia, meu povo, aqui é o Jefferson Veloso.
0: Jefferson Veloso?
4: Do Disseu. Aqui de Teresina.
0: Ah, o celular que é do Edmilson,
4: eu queria pedir,
0: né,
4: uma música do Roberto Carlos, As Baleias.
0: As Baleias.
4: Bom dia pra todo mundo.
0: Tá certo, então, Jefferson, um abraço pra você na região do Disseu, amigão. Alô, grande Disseu em Teresina, bairro maravilhoso Disseu, né? O Disseu que é uma verdadeira cidade, mais de 300 mil pessoas aí na região do Disseu. Vamos lá. Vamos lá, mais uma mensagem chegando a você. Bom dia.
5: Oi, bom dia, Marcelo.
0: Olá,
5: aqui é a Regina do Povoado Mundo Novo.
0: Regina.
5: Gostaria de pedir a música de Cristiano Goiás, Café da Manhã. Queria oferecer para minha mãe e toda a minha família aqui do Povoado Mundo Novo. Para você Mundo também, novo. Marcelo. Bom dia.
0: O Mundo Novo fica em qual cidade, hein, minha amiga? Esse Povoado Mundo Novo fica em qual cidade? Manda aqui para cá, tá bom? Um abraço, então, pela sua audiência. Muito obrigado, então. Tudo de bom. Seja sempre bem-vindo aqui na Verdes Campos Sat, a rádio que a gente ama. Vamos lá, então. Olha, vem pra cá. 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Bom dia, Marcelo. Estou aqui na audiência nas manhãs. Queria uma música de Guilherme Arantes, cheia de charme. É a Marinete em Altos do Piauí. Dona Marinete, bom dia, Dona Marinete. Oi, Marcelo, quero aqui pedir uma música pra você de Roberta Miranda, São Tantas Coisas. Quero mandar, Marcelo, pro meu amor, o Manuel, de Castelo do Piauí. É a Margot do Céu. Aí a Margot tá apaixonada aí pelo Manuel. O Manuel que mora em Castelo do Piauí e a Margot que mora em Teresina, no bairro de Seu. Um abraço, Margot, tudo de bom pra você. Ô, Marcelo, muito obrigado. Hoje estou aí te ouvindo aqui na região de Granja. É a Dona Valdeci. Dona Valdeci, bom dia, Dona Valdeci. Olha, Marcelo, muito obrigado. Só música boa nessa rádio. E depois que eu comecei a ouvir ela, Marcelo, não paro mais. Olha aí a Dona Valdeci, produção, ligou com a gente. Não consegue mais desligar. É só música boa, né, Dona Valdeci? Um abração, tudo de bom pra senhora, obrigado pela participação. Mandar um bom dia aqui também ao nosso amigo José Marques, tá no Ceará. Coloquei uma música do Jota Neto, Marcelo Louvou. Estamos aqui no Panacuí, no Ceará, te ouvindo. Grande abraço pra você, José Marques, obrigado pela audiência com a gente na mais popular do Brasil. Verdes Campos Sage, essa sim é a companheira, porque essa rádio vai fazendo a diferença aí no teu dia a dia. Mais um ouvinte chegando. Alô, bom dia.
6: Bom dia, Marcelo. Gostaria de pedir uma música. A música do Rick Henry.
0: Rick Henry, né? Filha.
6: Gostaria de oferecer meu marido Paulo, Poliana, Ana Maria, Regiane e Antônio. E para todos os meus netos e meus genros. Eu moro aqui no povoado Lago do Bom Jesus, pertinho aqui de Pedreiras, viu?
0: Pertinho de Pedreiras,
6: e pronto. E pra vocês saírem da rádio também.
0: Tá legal, minha amiga. Muito obrigado, então, pela participação. Dá um abraço, bom dia a todo mundo na região aí de Pedreiras do Maranhão, ouvindo a Verdes Campos Sage. Bom, gente, a respeito aí do cantor Rick, né, que tá desaparecido aí, a gente sabe que o helicóptero que ele andava ontem sumiu dos radares e nesse momento é uma grande operação lá do Corpo de Bombeiros de Santa Catarina pra tentar localizar aí o cantor Rick e toda a equipe, né? Todo o empresário tava lá, tinha outros funcionários também nesse helicóptero que desapareceu na região de uma serra, uma mata, lá em Santa Catarina, mas até agora, rapaz, já mais quase 20 horas de buscas e ainda não conseguiram localizar o helicóptero, nem o cantor, nem o produtor, nem o empresário. É uma situação mesmo assim, de muita assim, já tristeza, né? Os fãs já estão dizendo que aconteceu pior e a gente aqui quer que não tenha acontecido isso. Há nesse momento uma grande expectativa. Cadê o Rick, rapaz, da dupla com o Renner? Desapareceu, gente. Será que o helicóptero caiu mesmo? Ou fez um pouso forçado? Não se sabe. As equipes estão trabalhando para tentar localizar esse helicóptero, mas simplesmente desapareceu e as equipes não conseguem localizar. Situação, né? Tá todo mundo apreensivo, meu Deus do céu. Muita gente apreensiva aí com esse sumiço do cantor Rick. O helicóptero desapareceu na região de Serra, lá em Santa Catarina. Há nesse momento um volume muito grande lá de pessoas, né? Curiosos, polícia militar, civil, corpo de bombeiros, até a Polícia Rodoviária Federal também já tá na região para tentar localizar esse helicóptero com o cantor Rick, que desapareceu ontem e até agora nada de encontrar. Vamos torcer que ache as pessoas com vida, né, produção? Vamos torcer que tudo acaba bem, mas realmente tá complicado aqui, viu, gente? Qualquer informação a gente atualiza pra vocês. Agora 10 horas e 21 minutos, hora de Brasília. Agora tem o trio Iraquitã, Perfídia. É um clássico do passado, hein?

0: eita Deus maravilhoso, né, gente? Tá aí um louvor pra abençoar a nossa terça-feira, pra você evangélico, pra você católico. Gratidão pela companhia com a gente. Bruna Carla, o advogado fiel, é o nosso bom Deus. Tudo de bom na sua vida, meus amigos. Uma terça-feira iluminada, maravilhosa. É tudo o que você precisa pra ser feliz, é sintonizar na Rede Verdes Campos Sat. 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Ok, então agora a gente vai fazer um breve intervalo, na volta vai tocar a música do Zezé de Camargo e Luciano, Muda de Vida, Vai Me Perder. Rapaz, essa cantiga é boa demais, então fica ligado, daqui a pouquinho na Verdes Campos a gente volta já já. Vamos lá então, volta o intervalo.
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4: 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Ok, então, pessoal, já estamos de volta aqui com o nosso Balança Brasileira, essa super manhã de terça-feira.

Tua companhia por aqui, tá? Atenção, Zé, a gente vai seguindo com muita música boa, informação, descontração e, claro, sua participação. Vem pra cá, porque quando você chega na Verdes Campos SAT, você não consegue mais parar, é de ouvir, né? Não consegue desligar, porque a programação é dinâmica, é boa, é do jeitinho que você gosta e o Brasil inteiro abraçando a gente. Valeu por demais, ó. Grande abraço, você que tá mandando mensagem, já, eu vou fazer mais um bloquinho aqui com a sua audiência. E aí a gente vai compartilhando mais uma grande manhã aqui pelo Sistema de Comunicação Verdes Campos SAT. Agora tem o Zezé, tá chegando o Zezé e o Luciano, Muda de Vida. E aí a música vai rolando no seu rádio.

0: Brasil.
1: Gente, hoje nós temos uma alegria muito grande de receber uma pessoa. E eu quero que vocês recebam com muita alegria, uma salva de palmas, a nossa rainha da música sertaneja, Roberta Miranda.
2: Ei, meninão, maravilha.

sucesso então do Gonzaguinha, o que é, o que é. Que sucessão aí, você então já curtiu na rede Verdes Campos Sat, não é isso? Valeu, gente, ó, na medida do possível a gente tá aqui atendendo todo mundo, né? Colocando a música da turma toda, dos nossos milhões e milhões de ouvintes em todo o Brasil, e é tudo de bom. Obrigado a vocês aí pela companhia. 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

0: música. É pela primeira vez, estou aqui participando. Olha aí, manda uma música pra mim, a Mega Sena do Pablo. Eu sou de Garapé Grande, aqui do povoado Santo Antônio dos Vieiras. O meu nome é Valderi e eu sou é fã da rádio. Ei, Valderi! Um abraço, Valderi! E também a Dona Maria Damasceno, né? Dona Maria Damasceno e o Valderi estão aí ligados na Verdes Campos Sat. Muito obrigado, meus amigos, que Deus abençoe vocês. Vamos lá, bom dia!
1: Alô, bom dia! Bom dia, Marcelo Macedo.
0: Ai, apareceu aí o seu custódio.
1: Rapaz, é o custódio aqui da cidade de Coratá, rapaz, é de dentro aqui na Rua da Caema, de Coratá, estado do Maranhão. Pois é, rapaz, eu gostaria de ouvir hoje, rapaz, aí o Ronaldo Adriano. Vou comprar sua passagem, viu?
0: Certo, vou comprar sua passagem.
1: Galera da Rua da Caema, em Coratá, estado do Maranhão. Uhum.
0: Tá certo então, seu custódio. Um abraço, amigão. Tá até com a camisa do Flamengo aqui, o seu custódio. Tá certo, seu custódio. Um abraço. Olha, vamos agora falar aqui com a Railane, diretamente lá de Coelho Neto, loja GF do Coelho Neto Maranhão. 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
0: 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Vamos lá então, a gente vai seguindo aqui com Balança Brasil. Agora a gente mata a saudade com Guilherme Arantes, Cheia de Charme. Bom dia, Brasil. Balança Brasil vai seguindo com vocês até às 11 horas. Daqui a pouquinho teremos um

0: Bom demais, então, pra recordar a voz aí do nosso querido Guilherme Arantes. 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Um desejo enorme. Ok, então, a gente vai finalizando mais uma edição aqui do Balança Brasil. Vamos ficar agora com o Momento GF8. Já já, o nosso amigo Franli vai estar por aqui. Muita dica de saúde, ensinamentos para a vida e uma palestra sensacional. Franli tá chegando já já. Valeu, gente. Muito obrigado a todos que participaram. Olha, se a sua música não saiu, perdoa, pessoal, perdoa a gente, porque por conta do tempo não foi possível a gente contemplar todos os ouvintes nessa edição. Mas amanhã tem muito mais. 7:30 da manhã, você participa cedinho e a gente manda o sucesso para você vir na sua casa. Que Deus abençoe essa terça-feira, ilumine em todos os lares, todas as casas, no seu trabalho, nas estradas também. É isso! 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Grande abraço, bom dia! E até nosso encontro de amanhã, às 7:30 da manhã. Eita, Balança Brasil! Tudo de bom! E é como eu digo sempre, coloca Deus no coração e nada mais.
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Bom dia, Rainha. Bom dia, vovó, vovô. Bom dia, caminhoneiros. Bom dia, agricultor, pedreiro, servente, pescador e todos esses meus irmãos que estão me ouvindo agora nesse momento. 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

se tudo na vida fosse só alegria, não daríamos valor à felicidade. Às vezes precisamos chorar para sabermos quanto é bom sorrir. É preciso sentir saudade para sabermos o quanto gostamos de alguém. Quando temos tudo na vida, nada parece ter valor. Por isso, viva hoje. Esqueça o ontem. Deixe o amanhã para Deus decidir. Abraço, Franli GF8. Bom dia. Estamos iniciando mais um momento GF8.

0: Ok, então, meus amigos de todo o Brasil, estamos iniciando mais um Momento GF8 através aqui da sua rede de rádios Verdes Campos Sat, para mais de 170 afiliadas em todo o Brasil. Estamos também ao vivo a partir de agora na nossa TV Verdes Campos Sat, né? Nossa TV no canal 123. O nosso abraço, o nosso bom dia. Muito obrigado a vocês que vão chegando, pela audiência, pelo companheirismo de sempre, né? A partir de agora a gente dá início a mais uma jornada e desejo para você um ótimo dia nesse 22 de setembro de 2026. Um grande abraço, meus amigos e minhas amigas em todo o Brasil. Hoje não vai ser com o Franli, hoje vai ser com o nosso amigo diretor Jackson Souza, que já tá chegando por aqui, e a partir de agora a gente vai contar tudo para vocês. Produto GF8, rede de hotéis Cajuína e muitas outras novidades. Então, vamos chegando para cá, porque a partir de agora estamos aí ao vivo, transmitindo via satélite, né? E convidando você já para acompanhar, avisa aí o vizinho, coloca nos grupos de WhatsApp aí da família, compartilha no TikTok, no Instagram, no Facebook, no Kawaii, compartilha e diga aí, o Momento GF8 já tá começando. E você que tem alguma dúvida aí de qualquer produto GF8, como utilizar qualquer produto GF8, a gente, na medida do possível, vai esclarecendo aqui para vocês, tá bom? Então, vem chegando para cá, porque a nossa manhã já tá começando por aqui com muita alegria, e é um prazer imenso receber vocês aqui na nossa rede de rádios Verdes Campos Sat, a rede que mais cresce no Brasil, né? Estamos aí chegando em vários e vários municípios, e aí a gente fica muito grato, muito feliz com a sua audiência. Cada vez mais vai chegando novos ouvintes, você vai descobrindo a Verdes Campos Sat, o pessoal já vai compartilhando: olha, temos rádio nova na cidade, temos rádio nova na cidade, Verdes Campos Sat. E aí então você já vai com a gente, porque realmente é muito bom acompanhar. Você sabe que na Verdes Campos Sat é jornalismo com muita credibilidade. Olha, se você ouviu uma informação e foi na Verdes Campos Sat, você vai ter a certeza: nossa, aí tem credibilidade, é verdade, porque aqui na Verdes Campos Sat a gente trabalha com muita seriedade no nosso departamento de jornalismo, né? E mais, ó, se você quer ouvir uma boa música, você sabe que na Verdes Campos Sat não toca música internacional, não toca música também de duplo sentido, música que vai ofender as outras pessoas, isso não faz parte aqui da nossa grade musical, tá? Só músicas que vão de encontro à família, músicas de amor, músicas que alegram o nosso coração, que nos deixa mais animado. Por isso, a programação é muito dinâmica na Verdes Campos Sat. E a gente não se cansa de agradecer a cada vez mais os nossos milhões de ouvintes, até porque a gente está também na Parabólica, né? No canal 365, na Parabólica, então, digital, via satélite, com aquela qualidade que você já conhece, que tudo na Verdes Campos Sat, a gente preza muito pela tecnologia, pela qualidade, e você que vai chegando com a gente, valeu demais pela companhia. Hoje não é o Franli, hoje é o Jackson, já tá chegando por aqui, e a partir de agora a gente vai contar muitas novidades, inclusive tem novidade, hein? 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Jackson, bom dia, meu amigo!
1: Bom dia, meu amigo Marcelo Macedo, bom dia a todos os ouvintes. Vou ajustar aqui, rapaz, sai na TV Verdes Campos.
0: Isso, ajusta direitinho aí, Jackson. Rapaz, pronto.
1: O verdezinho assim, rapaz, olha aí, combinou no
0: tudo é verde certinho, hoje aqui, cara. Combinou com o cenário, combinou com o nome da emissora, tudo certo, meu amigo.
1: Bom dia, meu amigo irmão Marcelo Macedo, bom dia a todos os ouvintes da rede, do Sistema de Comunicação Verdes Campos Sat. 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
1: 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Marcelo, eu fico observando antes, lá no começo, quando a gente começou aqui, eu principalmente, a gente possui algumas emissoras, eu acho que a gente possui umas duas rádios. E aí diversas afiliadas, retransmissoras que não eram nossas, não era da casa em si. Hoje a gente possui diversas, tanto no Piauí, no Ceará, no Maranhão, né, que veio essa expansão, veio esse crescimento em si. E com o sistema de comunicação Verdes Campos, se expandiu através dos produtos GF8, produtos esses que levam qualidade de vida e tem nome no mercado em si, no sul. A gente não deixa a desejar com outros produtos. Não estamos falando que o nosso é o melhor produto.
0: Não, longe da gente falar assim, né?
1: Não é o melhor. Nosso tá ali. Tem um diferencial. Qual é o diferencial? 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
0: Tá balançando ainda no Balança Brasil, será?
1: Ainda hoje tá no Balança Brasil, rapaz.
0: Tem que ajustar um pouquinho a câmera pra ficar tudo certo aí na TV Verdes Campos.
1: Pronto, porque o Marcelo, pra poder sair ali todo alinhado pra cima e pra baixo, passou ali...
0: Balançando, né?
1: Pois é, do Balanço Brasil. Passou ali pertinho ali do nosso amigo Emanuel. O homem é duro. Falando nisso, o Emanuel tá tomando H&M.
0: Começou agora, Jackson.
1: Começou, rapaz. O homem tá feliz.
0: E Emanuel tá Lucas, diferente.
1: 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Coisa aí.
0: Boa.
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0: Aquela fase da andropausa, da menopausa.
1: Sem vontade de fazer nada.
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1: Aqui a solução, a gente foi em busca. Tivemos em um evento de lançamento, principalmente lá no sul, foi em São Paulo, que lá fizemos um pré-lançamento, a verificação do H&M, e foi liberado, foi feita a liberação da Anvisa, liberou, que não é assim, não é feito lá em quintal, não é feito ali...
0: Né, de qualquer jeito, né?
1: Não, de qualquer forma, de jeito nenhum, então tal que...
0: Até porque, Jackson, um produto desse passa muito tempo para ser liberado, né?
1: Passa. 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
0: E também no Brasileirão na Série D.
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0: Inclusive foi na Série C mesmo, na Série C do Brasileirão também ele chegou lá.
1: Ele chegou, time aí, pronto. Né? Olha só. 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
0: O jogador
1: lá
0: pegou uma pancada no meio do campo.
1: Olha o Santa Helena e o homem tava lá, o pessoal duro, em pé, firme.
0: Voltava rapidinho pro jogo.
1: Chegaram longe, só não conseguiram porque era o Flamengo, né, filho? Aí Mengão, Marcelo, você sabe, né?
0: A troca de jogadores aí ficou impossibilitada.
1: Aí não deu, Marcelo, que é nação, é Mengão. E aí deu nisso. Mas... já falando nessa parte do futebol que a gente possui no sistema de comunicação Verdes Campos, site, tem aí esse patrocínio do Óleo Santa Helena. 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
1: 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Tudo começa e tudo acontece na parte do intestino. Você comeu alguma coisa, algum alimento, tudo não fez bem, pronto, intestino. Às vezes você, até uma dor de cabeça, você sabe que até uma dor de cabeça, às vezes, comeu alguma coisa e, rapaz, afetou, vai o sistema nervoso e tudo. Pode ter acontecido alguma coisa, algum alimento, algum item, algo no intestino. Então, assim, a gente tem duas utilidades aqui, dois produtos que chegaram na linha GF8. 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
0: Tem gente que passa até 3 dias já, que não vai no banheiro, rapaz. 3 dias constipado, tá lá o trânsito intestinal interrompido. 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
0: Não vai ficar inconstipado, não,
1: rapaz. Não, tiver vazando ali também, ó, cuidado. O pessoal também que tiver com vazamento. O pessoal fala vazando pelo pito. Tiver realmente evacuando.
0: Tá de chicote, né? O Fernando falou ontem. Rapaz, o caba tá de chicote. Ó. Chicote é a diarreia, gente.
1: Pronto, pessoal. Olha, rapaz, ele tá utilizando esses termos, foi?
0: Exatamente, rapaz, eu tô aprendendo muita coisa aqui com ele. Ele falou ontem, aí eu aprendi.
1: Não, porque ele já falava logo, era direto, não tá com diarreia. Quando a gente chamava atenção, falava ali, ele, não, a produção não quer que eu fale, eu vou falar que eu tô com diarreia.
0: Eu abri até uma enquete ontem pra deixar as pessoas responderem aí o que é uma pessoa de chicote, um homem de chicote.
1: É que tá com diarreia. Olha aí, você não sabia responder, não, Marcelo.
0: Pois é, eu pesquisei aqui.
1: Ah, você pesquisou.
0: Mas agora eu aprendi pra sempre, amigo, eu aprendi ontem.
1: Os universitários aí já do nossa equipe do interior.
0: Nossa equipe
1: tradicionais. É bom, Marcelo, conversar com o pessoal do interior em si.
0: Então, já
1: é um aprendizado. Então, ali o pessoal que tiver ruim do intestino, evacuando facilmente.
0: Tá, principalmente aqui as pessoas que vão viajar. A gente para o carro, Jackson, ali na beira da estrada, ou tá no ônibus mesmo, o ônibus encosta lá no restaurante, e aí as pessoas vão se alimentar, não sabe nem a procedência da comida direito.
1: Não sabe.
0: O que é que acontece, meu amigo? Aí vai esculhambar o estômago todo.
1: Marcelo, eu tenho coisas mesmo, eu sou bem frágil do intestino, assim. Eu, no meu carro, eu sempre carrego probiótico, viajo bastante.
0: Né? Se prevenir,
1: porque,
0: né?
1: Porque tem que se prevenir, Marcelo. Porque
0: não sabe o que vai acontecer, né?
1: Algumas saladas, o pessoal vai falar, não sabe como é que é feito, daquela correria do dia a dia. Não é nem pela produção do pessoal em si fazendo ali o alimento, que eu tenho certeza que muitos têm todo o cuidado higiênico e tudo, mas é em abrirem. O pessoal abre, deixa ali, esquece de tampar, aí vem alguma mosca em si. Mas o probiótico é excelente. Tem uma situação de um colega nosso, que ele chegou na minha sala ali, ele me pedindo pra poder ir embora. Ele, rapaz, vou embora, não vou falar o nome dele não, mas eu vou embora, Jackson, não tô bem, intestino e tudo. Aí, meu irmão, o que que você tem? Não, é que cheguei aqui, já fui 5 vezes no banheiro. Aí, mas tu tá só com 10 minutos aqui. Ele, não, mas pois é, logo que eu me levanto, eu tenho vontade de sentar de novo. Aí eu peguei o meu amigo, vamos tomar o probiótico. Como é que... Aí eu até falei com ele, eu vim cá, você já tomou o probiótico? Ele, não, como é que você tá fazendo um comercial do probiótico e não... Ele,
0: não tá utilizando.
1: Eu não cheguei a precisar dele ainda, pô, bora fazer um teste, tome logo ele aí e faça seu programa. Aí ele pegou e tomou, ficou excelente, falou, ele não tem vergonha não de falar, realmente, pra todo mundo. Mas eu não vou falar o nome do programa dele, é à noite. Né? Mas não vou dizer o nome do meu compadre, não.
0: Tá, então, uma pista aí, né?
1: Só uma pista, né? Vou dizer o nome do meu compadre, não.
0: Não
1: diz, não. E aí, não, diz não. Então ele tomou o probiótico, ficou excelente.
0: Coisa
1: aí
0: boa.
1: Depois ele falou, ele até comentou com o Franli, olha, tomei o probiótico, já me deu o probiótico, ficou muito bom, ficou bom. E aí pronto, ele direto no carrinho vermelhinho dele lá, andando de boa, tem um probiótico à disposição quando ele vai pro interior dele, pros terrenos ali e tudo. Leve probiótico.
0: Coisa boa, tá vendo aí, gente? Então é isso que a gente quer repassar. Quando você for pegar a estrada, ou não, é bom você levar na sua bolsa, aí na sua bagagem, leva o probiótico, meu amigão, porque a gente não sabe. A gente come um pastelzinho na estrada, isso. Já com um pastelzinho, é danadinho pra esculhambar a barriga da gente. 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
1: 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O pessoal tá com o intestino ali, não tá, tá com prisão de ventre e tudo, tá com tá com a situação que você falou, 3 dias sem ir ao banheiro e
2: complicado,
1: tudo.
2: Complicado, viu?
1: E o já bom, melhora no funcionamento geral do intestino. Ele vai fazer uma regulação em si na parte intestinal, na flora intestinal, né? Então, assim, tem diversos benefícios, além de estimular o crescimento de bactérias benéficas, né? Que é bem fundamental. 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
0: Não fique constipado, meus amigos.
1: Não, fica aí. Passa muito tempo. Passar 3 dias sem fazer.
0: Com cuidado, inclusive, já pode pegar uma infecção, viu?
1: Pode.
0: Tanto de dias aí constipado, sem fazer lá o cocôzinho direitinho lá, rapaz, pode dar um problema grande.
1: Aí, a gente viu até algumas situações, inclusive um conhecido do Frelê falou, faleceu, né? Endureceu, né? Ele não via com frequência, acabou endurecendo, tipo, virou uma pedra ali, cortou a parte intestinal e aí deu essa situação.
0: Pois
1: aí.
0: Essa aí então, infeccionou, né? Infeccionou,
1: você verificou, porque tem gente que nem percebe, né? Aí passa 2, 3, 4 dias sem ir, aí nem liga
0: nisso
1: daí. Você
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1: Correto.
0: Tudo certinho.
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1: 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Você pergunta pro menino ali, meu filho, o que é que você lanchou na escola? Não sei. Qual foi a sua atividade? Você aprendeu o que hoje? Não sei, não lembro.
0: Você então, tá sem foco e concentração.
1: Sem,
0: né?
1: Foco e concentração e prejudica totalmente, então tem que ter uma boa alimentação. 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
0: né?
1: 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Então, Marcelo, eu falando agora aqui da questão de comida, aí o pessoal comeu demais e tudo. já tem o pessoal que quer emagrecer.
0: Exatamente. Né? Tem muita gente que está sonhando em perder peso diariamente, viu? Perder 10 quilos, 15 quilos. 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
0: Exagerada de comer bastante.
1: 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Aí o que que acontece? Muita gente emagrece, aí fica assim o couro, assim, né? Fica meio frágil, pessoal, precisando de uma academia, aí a
0: fica
1: pele...
0: Fica meio flácido, né?
1: Isso, a pele não volta, não quer voltar.
0: Foi um negócio de falar que ficou as pelancas, ficou aquelas pelancas enganchadas.
1: É porque ele utiliza a linguagem, né? Mesmo, já, o Franley, ele tem a linguagem mesmo popular.
0: Popular
1: ele
0: do não... popular.
1: Do popular, do popular, pra poder entender, ainda o bom é que nosso grande público em si compreende o resultado, entende dele. O pessoal já pensa, porque mas... é proprietário de uma rede de hotel, disso, tem isso, tem aquilo, outro, mas está ali, nunca deixou as raízes, mantém ali esse padrão.
0: É da roça.
1: É, da roça, roça de mar, campo, de pescaria, ali dá valor. Então, assim, não estranho vocês de outros estados, a gente já tem esse nome em si no estado do Piauí, do Ceará, do Maranhão, mas outros estados em si estão conhecendo, vão ali todos os dias assistindo ali, acompanhando o momento GF8, vai ver ele realmente falando nesses pontos, falando assim já esses termos. Um exemplo, tem quem diria, numa TV, uma TV para todo o Brasil, para mais de 60 milhões aí de telespectadores, o pessoal vai falar, vou falar um termozinho bonitinho, vou falar aqui nas minhas axilhas, aí eu falei, um exemplo. Aí eu falei, você passa o desodorante, o perfume, no sovaco.
0: Sovaco.
1: No sovaco.
0: Quem
1: pronto.
0: É que não fala sovaco em casa? Pelo amor de Deus,
1: quem
0: né?
1: Quem é sovaco, rapaz? Vai falar, mano. Geralmente a pessoa pra reduzir fala, passe aí um creme debaixo do seu braço. Aí o outro mesmo em si já é, passe aí nas suas axilas.
0: Ele costuma
1: por favor.
0: Dizer que o homem é quem tem sovaco. E a mulher que tem axilas.
1: É a forma, pronunciamento que fala. Então, cada um tem utiliza esses são padrões. Termos, né? São os termos em si. Então, vai mantendo essa parte, essa tradição ali. No modo da fala, né, dos produtos GF8. Então ele tem esse posicionamento desse item. Já nessa parte frácida ali, né, que o pessoal fica, né, pelanca,
0: a pele flácida. Isso. Fica só aquele volume aqui de pele, né?
1: Volume de pele.
0: Sem massa muscular.
1: Exatamente. Se perdeu ali. Então tá sem massa muscular. E aí a gente já pensou totalmente nisso, onde veio a creatina.
0: Pronto.
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1: 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Marcelo, é uma creatina, eu me orgulho muito de falar na creatina, utilizo, faço a utilização dela. Quando fomos também para a liberação dela, ela ganhou um termo de liberação para a venda em outros países, mas nosso foco sempre foi e manteve-se no Brasil.
0: Nacionalmente,
1: ganhamos selo de venda, porque a creatina Tem muitas marcas em si que são, né, não tem a procedência. A marca tem um nome bem renomado, mas quando vai colocar a creatina, não coloca a creatina na quantidade máxima, a dosagem máxima. A Anvisa, em seu regulamento geral, segundo o último regulamento, ela exige 3 gramas, como se fosse 3 gramas em si de creatina na composição num copo. Você vai tomar, ou seja, por dia você tem que tomar 3 gramas de creatina. Um exemplo, nosso copo dosador, ele é um copo dosador de 6 gramas. Onde essas 6 gramas, 3 gramas são de creatina, que é a regulamentação da Anvisa. A Anvisa solicita, você tem que tomar 3. Está vendo um estudo para poder aumentar a dosagem para 5, mas ainda não foi regulamentado. A Anvisa, no último procedimento, deixou de 3 gramas. Então assim, se você for olhar na tabela nutricional, nossa tabela nutricional, você vai verificar que as 3 gramas de creatina está presente. Então, por isso que a gente fala que é pura. Aí o pessoal, mas não é pura. Vocês têm mais 3 gramas ainda para poder compor as 6 gramas, vocês têm mais 3 gramas de algum outro produto. Qual seria esse produto? Seria carboidratos, pode ser uma vitamina. Um exemplo, nossa creatina, ela tem um sabor limão. Como é que ia aparecer um sabor limão em uma creatina pura? Tem uma creatina aqui e essa creatina precisa de um sabor, precisa saborizar. Se eu vou saborizar ela, eu preciso de um produto, eu preciso de um carboidrato, preciso de um ativo que vá deixar ela com um sabor, que no caso é sabor limão. Então, entre essas outras 3 gramas para poder compor. Um exemplo, se você for tomar a creatina, eu poderia muito bem a gente pegar e lançar, que são, ela na latinha, ela vem 200 gramas, né? Essa latazinha que tá na imagem. Então, dessas 200 gramas, 100 gramas é creatina, 100 gramas de carboidratos e outros ativos. Aí, mas por que tem esses outros ativos? Por que não bota só a creatina? Poderia botar só a creatina, mas quando você vai tomar, pense comigo, você vai tomar, você vai colocar na água, você não toma ela só com água, que fica meio rancento ali, não desce, trava totalmente. Muitas das vezes o pessoal toma com um suco. Ou seja, o que a gente fez? Botou o suco e a creatina em um só lugar, você botou na água.
0: Já fez tudo de uma vez só.
1: Já fez tudo, já fez. Esse é o nosso diferencial. Já foi facilitar. Você vai
0: andar com a creatina. Saborizada.
1: Já é.
0: Não precisa pegar outro suco por aí afora pra misturar com a creatina, não. Aqui já vem tudo certinho, gente.
1: Já vem tudo certo.
0: Isso é que faz a diferença.
1: Esse é o diferencial. Já vem pronto, você já vai estar com a latinha, aí você não precisa, eita, eu vou tomar a minha creatina. Aí, eu só tomo com um suco, com isso, com aquilo e tudo, para poder descer, para ficar melhor, para fortalecer. Tá aqui a creatina. Esse é o diferencial. Já vem ali com ativo, esses carboidratos em si, já puro. Podendo você tomar ela ali com água morna, água friazinha ali, águazinha gelada, né? Coloca ali num recipiente ali, tipo um copinho, aqueles copos dosador, esses copozinhos de água mineral. Tem um copinho de água mineral, 200 ml. Aí você coloca mais ou menos uns 150 ml. Vem a indicação na lata, tem ali como você pode estar fazendo. Botou um copozinho, um copinho americano.
0: Americano, inclusive já vem até um medidorzinho, né?
1: Tem um medidor. Você bota um medidorzinho, aí no medidor, você bota ele. Certa, né? Ele já vem, aí você bota ele cheio, mas ele não passando ali da altura, deixa ele retinho mesmo. Pegou muito ali, aí você tira o restante, deixa ele como se fosse cheio, né?
0: A deixa zerado.
1: Uhum. E aí colocou num copo ali, 150 ml, um copo americano com a água, mexeu, pronto. Apenas uma vez ao dia. O pessoal vai achar gostoso, deixe longe do alcance de crianças ali, porque a criança vai pegar isso daqui. Aí eu mesmo, criança, pegasse um negócio desse daqui,
0: pensando que é um refresco, é um suco.
1: Ia fazer isso, a festa.
0: É tomar cuidado com as crianças aí, deixar num local mais alto, num local não propício para a criançada utilizar o produto.
1: Exatamente, então, correto. Tá, então essa é a creatina Plus GF8. Fonte de diversas vitaminas. Você fez o processo de emagrecimento, tem que fazer a utilização da creatina para poder ganhar massa muscular ali, e outra, deixar forte, deixar firme. E a creatina, ela não serve apenas para quem faz academia. Pessoal,
0: pois é, isso que eu ia falar. O pessoal pensa que é só academia, mas não é, gente. Não é assim.
1: Ó, pessoal, for para a roça, estiver indo para a roça, estiver indo para um forró. Isso. Tem uns forró aí no interior, num lugar. Rapaz, é bom demais. Marcelo, eu tô com vontade de morar no interior, sair da capital, essa correria da capital.
0: É, interior é outro clima.
1: Rapaz,
0: é outro ar. É
1: diferente demais.
0: Qualidade de vida. Boa.
1: Não, rapaz, é diferente, é um clima diferente.
0: Com certeza.
1: É totalmente, muda muito. É, por isso que é, de tanto conviver, antes, bem antes, meus planos seria outro. Rapaz, vou-me embora, vou pra uma cidade aí, litorânea, partiu Fortaleza, morar na beira-mar, uhum. Recife, ir pra São Paulo, das grandes, pertinho de tudo. Aí eu fiquei imaginando depois, a gente vivendo ali, convivenciando com os ouvintes, telespectadores e tudo, mandando ali já o feijãozinho pronto. Ó, colhi aqui meu feijão, bem aqui, já tô plantando. Ó, o milho aqui, peguei, olha ali a melancia, peguei e tal. O peixe, vou pegar bem ali um peixe ali pra poder almoçar. Recebendo aqui uns colegas, vou matar ali uma galinha, vou matar ali um leitão. É diferente, Marcelo, é diferenciado do que você pegar e comprar e comer produtos industrializados ali.
0: É.
1: Aí come produtos enlatados, arrocha de produto enlatado.
0: E quem vive no corre-corre usa muito esses produtos enlatados, né, Jacques?
1: Isso,
0: que é prático
1: muito,
0: fazer.
1: Mas isso, que utilizam prático. E tá muito agrotóxico.
0: E lá no interior?
1: Demais,
0: não,
1: no
0: né,
1: interior é naturalzinho. Rapaz,
0: natural,
1: Marcelo, é natural, tudo fresquinho.
0: Tudo,
1: é diferente, ajuda totalmente. Então, tal que você verifica, a vida do pessoal no interior, ele dura muito mais ainda do que o pessoal na cidade.
0: Sem dúvida.
1: E o pessoal na cidade tá todo tempo em hospital aí, direto, ruim. Porque aí, poluição sonora, poluição no meio ambiente.
0: Alimentação
1: ruim. Em si. Não faz uma atividade física, a maioria é sedentária e tudo gordinho ali, acima do peso. E aí, não, no interior mais tranquilo. Sossegado, minha amiga, essa hora que tem de gente aí ouvindo a gente, tem que estar numa rede, então sentado no sofá com as pernas cruzadas, de boa, que já chegou da roça, que já fez seu plantio, o pessoal que já chegou do trabalho, alguns amigos e irmãos caminhoneiros que estão ali também, já
0: estão
1: boa parte são do interior, ali passando no interior, encostando naqueles lugares que dê pra poder fazer uma alimentação, comer uma comida caseira, de verdade.
0: Muitos deles fazem a sua própria comida, né?
1: Tem muitos que eu já vi.
0: Tem a sua cozinha ali, prepara ali rapidinho, né?
1: O preparo é excelente. Marcelo, não tem preço, rapaz, não tem pareia não. Então, vale muito a pena, eu tô com esses planos aí de partir pro interior. Se mandar pro interior, já vendo ali o dia a dia aqui, como que é. A gente vai.
0: Patamar de vida, meu amigo.
1: Completando esses dias, aí a gente vai ficando velho, né? Aí já vai mudando ali,
0: vai
1: totalmente,
0: aprendendo coisas,
1: vai aprendendo,
0: né?
1: Vai vendo que é realmente. Não dá, que eu quero ficar. Bom, eu vou comprar apartamento à beira-mar em Fortaleza, ou em São Paulo, ou em. Não, meu amigo.
0: Só estresse.
1: É interior, eu vejo o pessoal, eu vendo o pessoal do interior feliz da vida, o custo de vida é excelente em si, vale muito a pena. Então aí, a questão da alimentação até mudou, falando de alimentação, eu quando criança, eu me lembrava de uma lata de sardinha, vinha umas 3 sardinhas, hoje vem 2.
0: Só vem 2 agora.
1: Vem 2 sardinhas.
0: Não sei o que foi que aconteceu.
1: Não sei o que foi que houve.
0: Acho que é pra tirar o custo lá, né? Deve ser alguma coisa assim, diminuir a quantidade.
1: aí já verifica. Aí foi reduzindo. Mas eu entendo a questão da produção em si dos colegas empresários, que aí eles pegam e vão ter que buscar uma maneira para poder se manter. Algumas empresas em si, infelizmente, não conseguiram se erguer devido à questão de juros. Quando fala em juros, meu amigo, é confusão.
0: Demais.
1: Quando se fala em aumentar juros, aí quem paga a conta? Somos nós, infelizmente. Aumentar juros. Quando se aumenta juros, você ouviu o termo aumentar juros, significa que o governo está realmente, infelizmente, gastando acima do teto. Então, precisa compensar. Para compensar, preciso aumentar ali a taxa de juros para poder igualar e pagar as contas do governo. Verificar, pode ser que o governo esteja utilizando mais na saúde, mais na segurança, enfim, a gente não entra muito nesse quesito político, a gente fica neutro totalmente, mas uma das hipóteses é essa. Então, espero que seja sim na saúde, sim na educação, sim nas estradas. Está chegando um período eleitoral, está chegando aí um período de eleição, né? A eleição está no próximo mês. Falando dessa pauta de eleição, escolham bem aí os candidatos de vocês que possam estar representando, tanto em todo o Brasil. A gente fala principalmente nessa parte do Nordeste, já verifica, faz uma reflexão, tá bom, minha rua tá boa, tem escola, tem hospital, tá bom, estão ajudando, fulano aqui tá ajudando, o candidato X, então vota nele. Dá outro voto de confiança. Agora, se você viu que não melhorou, que estava precisando de segurança, precisando dar um ajuste, muda. Está ali, tá em suas mãos. Está em suas mãos ali. É, o futuro, tanto apenas ali da sua cidade, do seu estado, né, de toda a nação, no modo geral. Eu espero que não seja uma eleição que nem na eleição passada, que ficaram briga, que sempre tem aquela briga, aquela discussão. Ah, o Nordeste não sei o quê.
0: A polarização.
1: Ah, eu sou esse. Ah, o Nordeste devia separar dos demais estados, ser um país diferente, sair, ser separado. Você sabia que o Nordeste, ele quase seria, ia ser um país?
0: Por pouco, né?
1: Por pouco, não sei o quê.
0: A polarização.
1: Ah, eu sou esse. Ah, o Nordeste devia separar dos demais estados, ser um país diferente, ser separado. Você sabia que o Nordeste, ele quase seria, ia

0: seja, os demais ali não estavam botando, não estavam acreditando muito, né, no pessoal de Pernambuco, estavam ali, ó, vamos fazer aqui a independência, vamos tornar aqui o Nordeste, fazer um grande estado, que aí em seguida seria um país, mas teve as divisões, alguns outros estados deixaram tropas passarem e tudo, e desmancharam ali esse período.
1: Não, não foi pra frente,
0: mas isso é história em si. Vou até pedir depois a nossa produção para poder colocar
1: na TV,
0: um documentário para poder o pessoal conhecer a história do Nordeste, para poder conhecer e valorizar. E antes de falarem alguma coisa, não ligarem para esse quesito político de falar, ah, porque Nordeste, ah, porque isso. Não, conhecerem a história. Não vão culpar, ah, porque vou culpar fulano porque votou em X. Não. Veja a história da terra, dessa terra, que favoreceu e favorece muito, principalmente tanto do sul do país, quanto no centro, na central. Brasília foi construído praticamente por nordestinos.
1: Sem dúvida.
0: A capital do país.
1: São Paulo também.
0: São Paulo.
1: Tem aquele tanto de prédio em São Paulo.
0: Vários prédios, tá vendo aquele
1: tudo
0: prédio?
1: Tudo ali tem a mão de nordestino, viu?
0: Nordestinos contribuíram em si. Então, você acha que eles queriam, nesse período, eles queriam sair de sua cidade, do conforto do seu lar e tudo, para poder ir buscar emprego fora? Não, eu sei do pensamento, né? Estudo na parte política também, conheço bem o pensamento. Ah, então por que que sai da sua cidade? Você acha que ia querer deixar lá sua esposa, seus filhos e tudo, e buscar
1: deixar tudo pra trás, né?
0: Deixar tudo pra trás, não, porque realmente precisa-se sim da parte política, precisa desse desenvolvimento, dessa atenção política no modo geral.
1: Certo?
0: Então, assim, já pegando esse gancho, quero deixar a vocês.
1: Aí não precisa mais viajar, sabe por quê?
0: Não precisa.
1: Porque agora você pode ser um agente de vendas.
0: Agora é diferencial.
1: Trabalhar com os produtos de F8.
0: Marcelo, você lembra do tempo? Eu tinha um programa. De Volta Pra Minha Terra, eu assisti.
1: Ah, acompanhei demais esse programa.
0: Rapaz, eu tinha um programa que o pessoal saía.
1: Choradeira danada.
0: Choradeira grande. Hoje tá mais fácil, mais prático o pessoal se deslocar. Eu vou bem aqui no Rio de Janeiro. A passagem tá mais em conta, você verifica a facilidade em si.
1: Tem várias opções também de ônibus, né, de empresas. Antigamente só tinha uma, aquela amarela lá.
0: Tinha uma amarelinha. Tinha até a música aí da amarelinhazinha lá, daquela empresa de ônibus lá. Que aí o ônibus ia voltar.
1: Tem várias empresas.
0: Então, assim,
1: rota.
0: E aí, pra você conseguir um recurso, pra ter dinheiro, pra poder você ter sua liberdade financeira e viajar, ir e vir, conhecer diversos lugares, tá fácil. Essa dica é pra quem recebe aquele benefício. Tá? Tem um benefício aí. Do governo, um exemplo, tô aqui com meu benefício, que até aumentou agora, foi, acho que é para R$690, mas eu acho que 150 de cada filho. E aí, pessoal, não, pronto, tá bom, recebi aqui esse dinheiro, pronto, e acabou. Aí tem o auxílio lá para a questão da água, da luz, do gás, tudo. Aí tem muita gente, não são todos, tem muita gente que acaba se acomodando. Não, tá bom, vou receber até o próximo mês, aí descansa, relaxa.
1: Com aquele pouquinho, né?
0: Se acomoda com aquilo ali. Então, assim, se você de casa, você consegue trabalhar, você vai trabalhar, você vai ter uma renda ali extra, que você vai observar, você vai receber muito, 3, 4, 5 vezes mais do que esse benefício, se tornando um agente de venda dos produtos de F8. E é fácil, prático. E outra, se você pegar, a gente parcela até no cartão, divide ali 2, 3 vezes, você fez a compra dos produtos, é um preço diferenciado para quem é agente de vendas, para a gente poder dar essa oportunidade. A gente não repassa, que é a maioria das perguntas que chegam. Passa no boleto? Não, a gente não vai passar, a gente aceita cartões, passa, divide ali nos cartões. E outra, tem uma informação importante, se você pegar e não conseguir vender, não vendeu por um determinado tempo ali, tem que pagar seus cartões, tudo, não vendeu, a gente recebe o produto novamente e devolve ali seu dinheiro. Isso nunca aconteceu. Por quê? Porque a gente vai fazer, a gente utiliza tanto portal, quanto TV, quantas rádios, quanto rede social, a internet, a mídia digital, para deixar à disposição para vender. Um exemplo, um agente de vendas, ele tem à disposição, tem todo esse treinamento de conhecer os produtos em si, mas ele, agente de vendas, ele tem você sabe que ele tem um cliente, ele tem um funcionário, um agente de vendas, ele tem um funcionário à disposição deles 24 horas,
1: Sem dúvida.
0: Pronto. Jackson.

0: Um exemplo, vamos para um exemplo. Lá em, a gente tava falando em Minas Gerais. Lá em Minas Gerais, tem alguém lá em Minas e ele é um agente de vendas. E aí alguém liga pra gente aqui de madrugada, 3 horas da manhã. Olha, rapaz, eu tô ouvindo aqui na TV, eu tô ouvindo aqui na rádio. É, esse produto, eu quero a creatina. Como é que eu faço? Aí a nossa central, fala cliente, entra em contato com o agente de vendas da mais região, próximo, mais né? próximo ali, uhum. e já fala: seu fulano, olha, tem um cliente aí que quer esse produto. Você tem ele aí, o produto? Tenho. Você vai vender? Pronto. Então, tá aqui o contato do cliente, veja aí, articule com ele a questão da entrega e pronto. Olha só, um agente de vendas tem na disposição uma central de atendimento Fala Cliente 24 horas. Que essa central, ela não é exclusiva pra gente em si. Uhum. E pensarem assim, ah, não, eu vou... É, não vou divulgar o Fala Cliente. Tem agente de vendas que divulga o Fala Cliente, que tá aí, ó, não, tá aí à disposição. Quiser realmente me procurar na minha região, eles vão me procurarem. É um caminhoneiro, tá passando por Bacabal, no Maranhão. Então, verifica. A nossa equipe
1: rapidamente localiza
0: vai localizar um agente de vendas. Se não localizar um agente de vendas mais próximo, então ele pega e envia o endereço para todo o Brasil. Marcelo, a gente tá faltando só um minuto, senão a gente vai ser cortado aí. É, um programa eleitoral, cortam a gente, ficam em alguns estados, a gente se desfaz aqui a rede, o sistema de comunicação Verdes Campos, rádio, TV. A TV continua numa programação, as rádios, todas as emissoras, nossas emissoras do Piauí, do Ceará, do estado do Maranhão, emissoras da casa em si, se desfaz, cada uma fica com sua programação de seu estado. As nossas afiliadas retransmissoras dos demais estados da Paraíba, do Rio Grande do Norte, da Bahia, seguem também lá sua programação, enfim, de todo o Brasil seguindo ali sua programação. Então a gente tem que cumprir o horário eleitoral gratuito, né, para poder deixar aí o pessoal ouvirem aí as propostas dos candidatos. Obrigado, Marcelo. Obrigado, até Jackson. Mais.
1: E aí, gente, o nosso diretor aqui do Sistema de Comunicação Verdes Campos Salte, nosso amigo Jackson Souza, hoje apresentou aqui, hoje não deu pro Franlin apresentar. Mas amanhã ele volta. Um abraço a todos, bom começo de tarde. Vem aí a propaganda eleitoral e a gente deseja pra você uma feliz tarde. Fique com Deus.
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0: Olá, boa tarde, meio-dia e mais 26 minutos. Começa agora o seu Jornal Verdes Campos desta terça-feira. Hoje, 22 de setembro do ano de 2026. E estas são as principais manchetes de hoje. Secretaria Estadual do Meio Ambiente proíbe queimadas em 12 municípios do sul do Piauí. Operação da Polícia Federal investiga fraude milionária contra o INSS e cumpre mandado do Piauí. Ministério Público investiga contrato de professores após cancelamento de processo seletivo em município do interior. Operário maranhense morre após cair de 10 metros de estrutura de ponte na Paraíba. Pastor acusado de estupro e tortura começa a ser julgado no Maranhão. Após denúncia, Justiça Eleitoral ordena remoção de bandeiras de campanha em rotatórias em cidade do Ceará. Embrapa abre venda pública de caprinos e ovinos no interior do Ceará. Na ONU, Lula critica ingerência externa em eleições no Brasil. Caso Master, contrato de 427 milhões previa destravar 8 bilhões em precatórios. Helicóptero desaparecido com cantor Rick em Santa Catarina. Buscas continuam em área de mata nesta terça. Bancários da Caixa Econômica rejeitam proposta e greve continua. E ainda, Justiça libera mais de 3 bilhões em atrasados do INSS. Saiba como consultar se tem direito. Estas e outras informações você confere no seu Jornal Verdes Campos de hoje, que está apenas começando.
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0: Agora são 12 horas e 28 minutos, 12 e 28.

0: Muito bem, minha gente, estamos chegando nesse comecinho de tarde de terça-feira, pedindo a sua licença para entrar na sua casa e saudá-lo com muito carinho. Eu sou Fábio Brito e falamos ao vivo da rede de rádio Verdes Campos Sat, via satélite para todo o país, através do sinal da antena parabólica. Estamos ao vivo para o mundo inteiro pela internet. E é claro, você já pode nos sintonizar aí na sua cidade e região através de uma das emissoras afiliadas à nossa rede de rádio. Essa é a Rádio da Vovó, do amigo caminhoneiro, do homem e da mulher do campo, com você, onde você está. Boa tarde aos milhões de brasileiros nos sintonizando agora pela TV Verdes Campos, canal 123, via satélite. Olha, respeita a terça-feira, 22 de setembro. Hoje é celebrado o Dia da Juventude do Brasil. Hoje é o Dia Nacional do Atleta Paralímpico. É o Dia do Contador. Um abraço aí aos profissionais da contabilidade. Olha, hoje também é lembrado como sendo o Dia Mundial da Leucemia Mieloide Crônica. Hoje é o Dia Mundial Sem Carro. Dia Mundial da Banana. É, hoje é o Dia Mundial da Banana. A data celebra uma das frutas mais consumidas, nutritivas, de todo o mundo. E hoje os católicos celebram o dia de São Maurício. Olha, boa tarde desta terça-feira. Hoje vai para uma cidade que fica ali na micro-região de Sobral, no estado do Ceará. O pessoal tá ouvindo a gente agora. O boa tarde vai para a cidade de Forquilha. Alô, você de Forquilha, no Ceará. Ali pertinho de Sobral, Santa Quitéria, distante 208 quilômetros da capital Fortaleza, viu? Município que tem cerca de 24 mil habitantes. Olha, Forquilha, destaca lá o açude Forquilha, que é um dos principais mananciais da região, utilizado principalmente para abastecimento de água, lazer à população local. Em relação à cultura, Forquilha tem como padroeiro São Francisco de Assis. Então, próximo mês de outubro, lá tem festa, viu? É celebrado o padroeiro aí da cidade. E uma curiosidade em relação ao nome Forquilha. Olha, gente, o nome Forquilha vem do formato de uma forquilha, né? Que é formado pelo encontro de cursos d'água da região. É um encontro de águas, né? Então surgiu com a união aí dos rios Madalena, que muita gente chama lá de rio Timbaúba, e também do riacho Oficina. Eles se unem formando o desenho de uma forquilha. O que é uma forquilha? Você que está no interior conhece muito bem, né? É aquele instrumento que é parecido com um garfo, né? É semelhante a um garfo ou uma estaca com duas pontas, uma espécie de forquilha. Aí a origem do nome Forquilha. E quem nasce em Forquilha é forquilhense. Boa tarde, Forquilha, no Ceará. O nosso som está ecoando na região. E aqui já ao meu lado, ele, Gomes de Oliveira, o galego, falando a verdade, doa quem doer. Boa tarde, galego.
1: Boa tarde, Fábio. Boa tarde, Marcelo Macedo. Antes do comentário, eu queria lembrar que acabaram de encontrar 5 pessoas mortas e um helicóptero destroçado, onde estava o cantor Rick. Portanto, lamentavelmente, 5 mortos foram encontrados e pedaços do avião. É uma notícia muito triste. Daqui a pouco tem novas informações.
0: Então, 100 sobreviventes, né, galera?
1: Exatamente.
0: Felizmente.
1: É. Agora, o que me deixa triste, além desse acidente, foi o que aconteceu ontem em São Paulo. A prova cabal, a prova concreta de que você não tem mais o direito nem de casar. Um cidadão estava casando numa igreja em São Paulo, quando três marginais em três motos ficaram em frente à igreja, um deles entrou e levou a aliança do rapaz que estava colocando no dedo. Quer dizer, isso é país para você ter tranquilidade? Quer dizer, o cara tá casando, viu? Juras de amor, recebeu a aliança da futura esposa, quando colocou no dedo, o vagabundo adentrou a igreja e levou a aliança. Isso aqui não é mentira, é verdade. Aconteceu ontem em São Paulo, na Pauliceia. Então isso é que revolta, quando eu vejo a justiça que está também desmoralizada pela situação desse Supremo Tribunal Federal e também pela Procuradoria Geral da República. Aqui é o país de quê? Um país que não tem ordem. Ordem e progresso só na bandeira. Porque nós estamos no mato sem cachorro. Estamos com a justiça que perde a credibilidade. Estamos numa segurança que não permite o cidadão nem colocar a aliança no dedo no casamento, porque ele é roubado à tarde numa cidade que cresceu como São Paulo. Então esse comentário que eu faço aqui é a minha revolta pela esculhambação que existe nesse país.
0: E quais são os outros destaques de hoje, Galego?
1: Mulher morre após ser atropelada na BR-316, em frente à casa de custódia. Homem preso suspeito de tráfico de drogas em imóvel usado como ponto de venda. Esse aqui foi preso suspeito de tentar matar o próprio tio. Esse outro aqui morreu após bater a motocicleta e caminhão parado na PI 115. Todos os detalhes aqui no Campeão, no rádio e na TV.
0: Muito bem, a informação pede passagem. Vamos trazer o destaque inicial de hoje. Já começamos aqui com informações do estado do Piauí. Olha, a Secretaria Estadual proíbe queimadas em pelo menos 12 municípios do interior.

0: Olha, a Secretaria de Estado do Meio Ambiente e Recursos Hídricos do Piauí proibiu de forma temporária o uso de fogo em imóveis rurais de 12 municípios do território de desenvolvimento Tabuleiros do Alto Parnaíba, no sul do estado. A medida vale até o dia 30 de setembro e também suspende autorizações para queimadas que já haviam sido emitidas pelo órgão. A determinação consta em portaria publicada no Diário Oficial de ontem. A decisão foi tomada diante do aumento de focos de calor e áreas atingidas pelo fogo na região, além das condições climáticas consideradas favoráveis à ocorrência de incêndios. Olha, a proibição abrange os municípios de Antônio Almeida, Baixa Grande do Ribeiro, Bertolínia, Canavieira, Guadalupe, Jerumênia, Landre Sales, Marcos Parente, Porto Alegre do Piauí, Ribeiro Gonçalves, Sebastião Leal e Uruçuí. Galego, segundo a secretaria, a avaliação das condições ambientais aponta para um cenário de elevada possibilidade de incêndio associado aí a baixa umidade, né, do ar. O órgão também considerou aumento de focos de calor e de áreas queimadas em comparação ao mesmo período do ano passado. Então, agora, setembro, se você pega os dados do ano passado, houve um aumento significativo, o que já deixa as autoridades e a população em alerta.
1: É verdade, deixando a população e as autoridades em alerta, é também a gente tendo que conscientizar o cidadão que tem que colaborar, porque num tempo seco, como acontece em quase todo o Piauí, se você pegar uma bagana de cigarro e jogar no mato, você vai proporcionar um incêndio que pode deixar muito prejuízo e muito trabalho para o Corpo de Bombeiros. Então é importante que essa informação passada agora pelo Fábio faz com que nós também façamos a nossa parte para que a situação não piore ainda mais.
0: Olha, caso seja constatado uso irregular do fogo, poderão ser aplicadas medidas administrativas como auto de infração, multa e embargo da área ou atividade, além de outras sanções previstas na lei ambiental. Então é preciso que essa fiscalização aconteça não só na região sul do Piauí, por ser a região do semiárido, mas também em outras regiões do estado.

0: Vamos nessa, Brasil, fazer o nosso primeiro intervalo e já já você confere. Olha, atenção, hein? Destroços do helicóptero com o cantor Rick são encontrados. A polícia diz que não há sobreviventes. Já já, todos os detalhes. E ainda hoje, operário maranhense morre após cair de 10 metros de estrutura de ponte na Paraíba. Mais notícias, Galego.
1: Olha, mulher morre após ser atropelada na BR-316, em frente à casa de custódia. Detalhes já já no Campeão do Horário.
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0: Vamos nessa, agora são 12 horas e mais 44 minutos, 12h44, de volta ao vivo com o seu Jornal Verdes Campos, segunda edição, informação com precisão e credibilidade. Olha, muito boa tarde você que está em casa aí no aconchego do lar. É, família reunida na hora do almoço, almoçando com o Jornal Segunda Edição, Galego.
1: É isso aí, você que está almoçando neste momento, acompanhamos o Jornal Segunda Edição da Verdes Campos, também pela TV, no canal 123. Receba nosso abraço nesta terça-feira de muito calor na capital e no interior também. Um grande abraço a todos e uma abençoada terça-feira acompanhando a mais popular do Brasil.
0: Um abraço pessoal que está também nos acompanhando agora através aqui do canal do YouTube. Muitos internautas conectados aqui com a gente. Maravilha. Um abraço você que está aí em várias partes do Brasil e do mundo, aqui pelo YouTube assistindo o jornal. Curta a nossa transmissão agora. Vai lá, dê uma curtida, não é? Dê um like, compartilhe o link na sua rede social, no seu grupo de WhatsApp, permita que mais pessoas possam também nesse horário nos acompanhar aqui pelo canal do YouTube. 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
0: 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Vamos nessa, Brasil. Agora são 12 horas e mais 50 minutos, 12:50. Olha, vamos trazer aqui essa informação de última hora. Destroços de helicóptero com o cantor Rick são encontrados. Olha, o helicóptero com o cantor Rick da dupla com Renner, que desapareceu na Serra de Santa Catarina, foi encontrado agora há pouco e 5 corpos foram localizados. A informação foi confirmada pelo Corpo de Bombeiros. A aeronave desapareceu na tarde de ontem, além de Rick, estavam no helicóptero o empresário Bruno Avelar, o videomaker Paulo Soares e o piloto, cuja identidade não foi revelada. A aeronave decolou de Porto Belo, no litoral norte, durante a manhã, com destino a São Joaquim, que fica na serra, e não chegou ao local previsto. A região tinha previsão de fortes tempestades, de acordo com dados locais. Galego, o helicóptero fabricado em 2001, com capacidade para 1 piloto e 7 passageiros. Então, segundo a ANAC, a aeronave está com a situação regular e tem certificação de operação válida até agosto de 2027. Registros feitos mostram a presença de nevoeiro na região nesta terça-feira, viu, Galego? Infelizmente, confirmação da morte do cantor e dos demais passageiros.
1: Esse helicóptero foi fabricado nos Estados Unidos. Pertencia a um empresário que perdeu a vida também. A gente lamenta profundamente, porque a notícia mais triste: Rick fazia dupla com Renner, alguns sucessos dos dois estavam na Berlinda ainda, mas infelizmente perde-se a vida o Renner e os demais companheiros que estavam nessa aeronave. Confirmada a informação há pouco pela mais popular do Brasil, e lembrando que essa aeronave foi fabricada nos Estados Unidos.
0: E a informação:
1: o Renner e os demais companheiros que estavam nessa aeronave, confirmada a informação há pouco pela mais popular do Brasil, e lembrando que essa aeronave foi fabricada.

0: pelo Corpo de Bombeiros. Mais notícias, Galego.
1: Olha, Fábio, uma mulher ainda não identificada morreu após ser atropelada por um gol na BR-316, em frente à penitenciária José de Ribamar Leite, conhecida como Casa de Custódia, na Zona Sul de Teresina. A ocorrência foi ontem à noite. A informação inicial é de que a vítima seria uma idosa que trabalhava como catadora. Coitada, hein? O motorista do veículo permaneceu no local e prestou socorro após o acidente. É assim que se faz. Parabéns a ele que prestou socorro. Segundo o condutor, ele seguia do bairro Porto Alegre em direção ao centro de Teresina quando a mulher teria atravessado a rodovia repentinamente. O motorista afirmou que não teve tempo suficiente para frear e evitar a colisão. A polícia militar foi acionada e isolou a área para a realização da perícia. Familiares da vítima também estiveram no local.
0: Olha, a Polícia Federal deflagrou nesta terça-feira a Operação Laudo Cego, que investiga um grupo suspeito de fraudar o INSS para obter e manter benefícios previdenciários por incapacidade temporária. A operação também teve continuação no Piauí, onde foi cumprido o mandado de busca e apreensão no município de Parnaíba, litoral do estado. Olha, ao todo, além do Piauí, foram cumpridos hoje também 39 mandados de busca e apreensão em municípios do Maranhão, Rio Grande do Sul, São Paulo, Pará e Ceará. A ação, ela é coordenada pela Polícia Federal, que integra a Força Tarefa Previdenciária, com participação da Coordenação Geral de Inteligência da Previdência Social do Ministério da Previdência Social. Galego, além das buscas, a Justiça determinou medida de afastamento dos sigilos bancário e fiscal dos investigados, proibição de contato entre pessoas envolvidas na apuração e também bens foram recolhidos. As medidas têm como objetivo preservar provas e assegurar eventual ressarcimento aos cofres públicos.
1: E é correto, porque essa roubalheira que aconteceu contra os aposentados no Brasil não pode ficar impune. Ontem eu vi um depoimento de dois vagabundos dizendo como é que poderiam continuar roubando a Previdência Social. Um deles é um empresário vagabundo, que eu não sei o nome dele ainda, mas é a certeza de que não vai dar em nada. Então é preciso que não tenhamos a palavra chamada impunidade para essa cambada de ladrões.
0: Olha, o Instituto Brasileiro de Geografia e Estatística, IBGE, divulgou hoje dados sobre as pessoas com deficiência que vivem no Brasil, obtidos pelo Censo Demográfico 2022. E entre as principais informações está a de que o Piauí concentra a segunda maior proporção de pessoas com deficiência do país. Em 2022, viviam no Piauí cerca de 299 mil pessoas de 2 anos ou mais de idade que apresentavam alguma deficiência, o que representava, na época, 9,3% daquela população, a segunda maior proporção do país, ficando atrás apenas do estado de Alagoas, com 9,6%. De acordo com o IBGE, essa proporção no Brasil foi de 7,3% da população de 2 anos ou mais de idade. Olha, segundo os dados, a deficiência com maior incidência no Piauí é a dificuldade em enxergar, na proporção de 5,3%. Com relação às demais deficiências, foram identificadas dificuldade para caminhar, e aí a população gira em torno de 3,3%, dificuldade para pegar pequenos objetos, 1,7%, dificuldade associada a funções mentais, 1,7%, e dificuldade para ouvir, 1,6%. Os dados são do IBGE. E no Brasil, a nível nacional, a dificuldade para enxergar também foi a que apresentou maior proporção entre os brasileiros, 4% da população. Vamos agora trazer informações aqui do estado do Maranhão. Olha, homem é condenado a 14 anos de prisão por matar aniversariante após uma briga no interior. As informações agora da justiça.

0: batiza com ele, Messias. Messias GF8, boa tarde, Messias.
1: Boa tarde, Fábio Brito, boa tarde, o Galego, boa tarde aos ouvintes da Verdes Campos SAT. E agora vamos com informações aqui da Central de Jornalismo de São João dos Patos, hoje terça-feira, dia 22 de setembro. Manuel Castro de Almeida foi condenado a 14 anos e 3 meses de prisão pelo homicídio de Matheus Gomes dos Santos, ocorrido em janeiro de 2021, no bairro Parque Amazonas, em Imperatriz, aqui no interior do estado. A condenação foi definida pelo Tribunal do Júri durante julgamento realizado na última sexta-feira, dia 18. Olha, segundo informações do Ministério Público do Maranhão, Matheus foi morto a tiros durante a comemoração do próprio aniversário, após um desentendimento com Manuel. O caso aconteceu enquanto a vítima celebrava a data com outras pessoas. Ainda de acordo com o Ministério Público, antes do crime, Manuel teria chamado Matheus para acompanhá-lo até outro bairro. Conforme a denúncia apresentada pelo órgão, o objetivo seria cometer um homicídio contra uma terceira pessoa. Durante a conversa, Matheus teria questionado quem participaria da ação. A partir desse momento, houve um desentendimento entre os dois. Conforme a acusação, durante a discussão, Manuel efetuou disparos de arma de fogo contra Matheus, que foi atingido e morreu. Durante o julgamento, o Tribunal do Júri acolheu a tese apresentada pelo Ministério Público e condenou Manuel pelo homicídio qualificado de Matheus Gomes dos Santos. Na decisão, foram reconhecidas duas qualificadoras, motivo fútil e recuso que dificultou a defesa da vítima. A pena estabelecida foi de 14 anos e 3 meses de prisão. O reconhecimento das qualificadoras considera as circunstâncias apontadas no processo para a prática do crime e a forma como, segundo a acusação, a vítima foi surpreendida durante o episódio. O Ministério Público atuou na acusação durante o julgamento e apresentou aos jurados os elementos relacionados ao homicídio e também as circunstâncias descritas na denúncia. O crime ocorreu em 2021 e a condenação foi definida mais de 5 anos após a morte de Matheus. Portanto, essas são as informações de momento. Fábio, aqui da Central de Jornalismo de São João dos Patos, e segue a programação da Rede de Rádios Verdes Campos SAT.
0: Ok, Messias, muito obrigado, viu, pelas informações aí do estado do Maranhão. Olha, vamos trazer aqui participação popular. Vamos ouvir o povo. Olha, aqui tem um convite, missa de 4 anos de falecimento de Edmilson Rodrigues. Essa missa vai acontecer na Capela de Nossa Senhora de Fátima, bairro Bacurizeiro, em Altos, dia 23 de setembro, portanto, amanhã, é isso? Amanhã, 23 de setembro, às 18 horas. Agradece a todos que comparecerem a esse ato de fé e piedade cristã. E vem aí, Dança de São Gonçalo e Grande Leilão, próximo sábado, 26 de setembro, anote aí na sua agenda. 26 de setembro, você não pode perder. Olha, no leilão vai ter muita coisa boa, não vai? É, vai ter capão caipira, assado de leitão, capão vivo, bolo e muito mais. São Gonçalo na casa ali do meu amigo Antônio Noca. Alô, Antônio Noca! Tudo preparado? Contagem regressiva. Sábado que vem, a partir das 7 horas da noite, você é o nosso convidado.
2: Boa tarde, Fábio Brito. Boa tarde, Galego. Fábio Brito, mande um alô para o Genival Carolina e a Dona Luísa, lá no alto do meio, município de Campo Maior. Somos seus ouvintes de todos os dias, Fábio Brito. Todos os dias nós estamos ligados no seu programa. Chama, menino. Cuida, Fábio Brito. Aí o rádio está ligado.
3: O que é a forquilha? Você que está no interior conhece muito bem, né? É aquele instrumento que é parecido com um garfo, né?
0: Muito bem. Tá aí, ela gravou aí o áudio, né, da transmissão, provando que tá ouvindo, sim, e escuta a gente todos os dias aí na região de Campo Maior. Muito obrigado pela audiência, Galego.
4: Um abraço para ela, muito obrigado pela audiência, ao povo querido de Campo Maior, a prova cabal da audiência e da credibilidade da emissora.
5: tarde. E a Yolanda está assistindo o seu jornal na Santa Maria com as minhas colegas que está assistindo aqui no, na televisão.
0: Assistindo na TV, né, Santa Maria? Um abraço, viu, pessoal da Santa Maria. Teresina, é isso? Me confirma aí. Tem a Santa Maria, grande Santa Maria da Codipe, na zona norte da capital. Um abraço aí aos teresinenses, pessoal que tá acompanhando a gente pela TV. Qual é o canal, hein, Galego?
4: Olha, é muito fácil, é o canal 123, 123, você acessa esse canal e vai acompanhar a melhor programação da sua televisão no Brasil, com sucesso total da sua TV Verdes Campos. Canal 123, você que nos acompanha pela TV neste momento, sinta-se abraçado.
0: Olha, vamos fazer mais um intervalo e já já tem outras informações. Professor e aluno ficam feridos após ataque de abelhas, meu amigo. Isso aconteceu numa escola no Piauí, já já os detalhes. E após denúncia, Justiça Eleitoral do Ceará manda retirar bandeira de candidatos em rotatórias. Eu acho que nós falamos desse problema na semana passada, não foi? Lá na região de Santa Quitéria. A justiça atendeu a reclamação e mandou retirar. Já já as informações. Mais notícias, Galego.
4: Olha, tem uma matéria relacionada aqui. Suspeito de homofobia contra irmão e de ameaçar delegadas e juíza. O Valentão foi preso, rapaz. Já já eu falo desse caboclo velho nojento. Já já.
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0: Vamos nessa, Brasil. Agora são 1h, mais 10 minutos, 1h10, de volta ao vivo com o seu Jornal Verdes Campos, segunda edição. Informação com precisão e credibilidade. 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
0: 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Vamos nessa, Brasil. Agora são 1:13, 1:13. 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

0: 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Vamos nessa, trazer informações, Galego.
1: Olha, tem uma informação aqui que o marceneiro, identificado apenas como Casimiro, 48 anos, foi preso na região do bairro Dirceu, zona sudeste de Teresina. Ele é investigado por homofobia e por ameaçar delegadas e posteriormente ameaçar de morte uma juíza valente e familiares dela. A prisão foi realizada pelo delegado Thales Gomes, do Departamento de Operações Policiais. O crime contra a juíza foi registrado no dia 24 de agosto deste ano. Segundo o delegado, esse elemento já era investigado desde o ano passado por processos relacionados à homofobia. Após os casos chegarem ao Poder Judiciário, ele teria passado a perseguir e ameaçar uma das magistradas responsáveis pelo processo.
0: Olha, chegando informações aqui do interior, duas pessoas ficaram feridas após um ataque de abelhas numa escola de Parnaíba, no litoral. Segundo o secretário municipal de Educação, Danilo Rego, as informações iniciais apontam que várias pessoas foram atacadas pelos insetos. No entanto, apenas um professor e um aluno apresentaram reações mais intensas e precisaram ser encaminhados para atendimento médico. O estado de saúde dele ainda não foi divulgado. Segundo a equipe da Polícia Ambiental, quando os agentes chegaram ao local, o ataque já havia ocorrido. No entanto, ainda havia grande quantidade de abelhas na área e as atividades na escola permaneceram suspensas. Então, isso aconteceu na região de Parnaíba, no Piauí. Olha, para trazer dicas em relação a ataque de abelha, a gente vai ouvir agora um profissional do Corpo de Bombeiros que vai falar sobre esse assunto. Recentemente nós tivemos vários casos, ocorrências de ataque de abelhas em diversas partes do país, inclusive um caso que teve muita repercussão agora na internet. Uma aluna que saiu da escola foi atacada por abelhas e salva pelo motoqueiro, né? Teve muita repercussão. Para trazer orientações importante sobre como proceder no ataque de abelhas, nós vamos ver agora, ouvir e ver, né? O tenente Elias Cristóvão, ele é do Corpo de Bombeiros. Pessoal que tá pela TV, as imagens aqui na tela do tenente que traz aqui orientações sobre ataques de abelhas. Vamos lá.
2: Até a morte de seres humanos e de animais. É muito importante saber identificar o risco e como proceder no caso desses ataques. Ao perceber um enxame de abelha em um local, evite aproximar. Porém, se por algum motivo encontrar-se numa situação sob ataque desses insetos, o primeiro passo é cobrir as vias aéreas para evitar que os insetos penetrem em nariz e boca, provoquem ferroadas, inchaço e até a parada respiratória. Em seguida, deixar o local imediatamente. Evite ir para locais pequenos e fechados, como o interior de veículos, pois os insetos podem acompanhar a vítima e continuar os ataques. O ideal é que se locomova até um ponto onde exista o mínimo de insetos possíveis ou adentrar em uma residência, que é um espaço amplo e seguro. O uso de água e desodorantes podem causar um efeito positivo ou então podem também alvoroçar as abelhas. Por isso, o mais indicado é sair rapidamente do local e evitar o contato. Em caso de perceber um enxame itinerante, que é aquele enxame de abelhas que pousa em uma árvore sem uma colmeia pronta, ou uma colmeia posicionando em uma parede de uma edificação, por exemplo, acione imediatamente o Corpo de Bombeiros Militar mediante um número 193 e uma guarnição será deslocada para fazer a avaliação no local.
0: Então tá aí, Galego, informações, orientações básicas do Corpo de Bombeiros.
1: É, uma orientação de capital importância para que as pessoas não se precipitem, porque aí a situação só tende a piorar. Então está aí a palavra oficial do Corpo de Bombeiros, que tem respeito, tem que ser respeitada, é bom que se diga.
0: Olha, chegando informações aqui do estado do Ceará, na semana passada nós colocamos aqui no jornal uma denúncia de que material de campanha eleitoral estava prejudicando a visibilidade de motoristas em uma determinada rotatória lá no município de Santa Quitéria. Nós falamos isso aqui no jornal. A Justiça Eleitoral de Santa Quitéria tomou uma medida decisiva ontem ao determinar a retirada imediata de bandeira de propaganda eleitoral que estavam instaladas em pontos da cidade. Então, a decisão proferida pelo juiz eleitoral Matheus de Carvalho Melo Lopes, da Zona Eleitoral da região, visa garantir a segurança e a livre circulação de veículos e pedestres, após constatar que os materiais prejudicavam a visibilidade e apresentavam riscos de acidentes. Uma decisão correta, né, Galego?
1: É, decisão corretíssima, porque pode causar muitos acidentes. Então, essa decisão, com certeza, foi sábia e chegou na hora certa.
0: É, e os candidatos também devem ser notificados, né, viu, diante da irregularidade constatada pela Justiça Eleitoral. Olha, um trabalhador que morreu em um desabamento de uma estrutura de ponte no município de Cabedelo, na região metropolitana de João Pessoa, caiu de uma altura de 10 metros. A informação é da empresa responsável pelo consórcio. O consórcio informou que o homem foi identificado como Manuel Oliveira da Silva, de 43 anos, natural de Araioses, no Maranhão. O corpo foi localizado no Rio Paraíba após algumas horas de buscas. Por meio de nota, o consórcio lamentou o ocorrido e que está prestando apoio aos familiares e colegas. Ainda segundo a nota emitida pelo consórcio, a causa do acidente está sendo investigada e, mesmo com a queda da estrutura metálica, a estrutura definitiva da ponte não foi danificada. Vamos voltar com a participação popular? Vamos ouvir o povo.
3: Bom dia, Fabrício. Bom dia, Galega. Aqui é o Raimundo, da Gruta de Santa Faustina.
0: Diga, seu Raimundo.
3: Estamos convidando todos os romeiros de Santa Faustina para vir à Romaria no dia 11. É a festa de aniversário da Santa, viu? De Santa Faustina, que nasceu no dia 6 de outubro. Aí vamos comemorar dia 11. Porque 6 de outubro deu no meio da semana, viu?
0: Pô, não.
3: Aí estamos convidando todas as cidades vizinhas daqui da região para vir comemorar com nós, especialmente a cidade alta aqui no Piauí, viu? Obrigado,
0: Fabrício. Tá bom, seu Raimundo, um abraço, muito obrigado aí pela participação.
4: Boa tarde, Cabo Brito, boa tarde, Galego. Fabo Brito, cadê o nosso benefício, Fabo Brito? Dê uma decisão para nós aí, uma resposta.
0: Qual é o benefício?
4: Fabo Brito e Galego, né? Nosso benefício de 2015.
0: Ah, tá enrolado, 2015.
4: Fabo Brito e Galego, tá enrolado demais. Dê uma resposta para nós aí, o que você disse para nós aí, uma notícia boa, desse nosso benefício. Nós estamos precisando, Cabo Brito. Cadê os advogados para meter esse benefício para nós? Cadê eles? Se esconderam? Ou sumiram? Ou morreu? Boa tarde.
0: Boa tarde. Daí a revolta do nosso ouvinte, imagine que seja um pescador. Ele está cobrando lá o pagamento, a deliberação daquele seguro defeito de 2015. A gente já falou diversas vezes desse assunto aqui. 2015 foi um dinheiro que não foi pago, e aí houve uma decisão judicial, acho que do ano passado ainda, que determinou que o pagamento fosse feito. Até hoje esse pagamento não foi feito por parte do INSS, não é? Em relação a atrasados, o governo já está pagando o terceiro lote de atrasados, não é? Houve um pente fino nos cadastros do seguro defeso, inclusive 2026, teve pescador que não recebeu no período correto. Houve esse pente fino, já foi liberado dinheiro para muita gente, inclusive semana passada a gente falava na liberação do terceiro lote. Então, na medida que esses cadastros estão sendo atualizados, verdadeiramente aqueles são pescadores de fato, o governo está liberando a grana. Agora, esse de 2015, galego aqui, o negócio é sério, né? 2015 até hoje, nada de grana.
1: Agora, quando você deve, o governo não pague não, para você ver. Você vai preso, a justiça entra em ação. Porque isso é um deboche, é um desrespeito ao cidadão que é profissional da pesca. Porque eu pergunto, o cara não é obrigado a respeitar a Piracema? Então o governo é obrigado também a honrar com os compromissos, viu? E pagar direitinho quem vive da pesca. Nós estamos em 2026, 2015 até hoje não foi pago. Então isso é um deboche, é um desrespeito, viu? A gente não consegue acreditar. Porque é que só o cidadão do povo é que tem que andar de maneira correta. E o governo, por que que não faz a sua parte? Tem que pagar. Tá devendo, tem que pagar.
0: Mais ouvinte.
5: Boa tarde, Fábio Brito e Galega. Marcilândia de São Rafael.
0: Diga.
5: Gostaria de lhe dizer que sou ouvinte todos os dias. Eu tô ouvindo vocês aqui e assistindo no canal 123.
0: Olha aí, assistindo a gente pela TV, Galega.
1: Um abraço pra senhora. Muito obrigado pela audiência. Nos honra muito e é muito importante pra gente.
0: Olha, a Fazenda São Pedro, Alto Longar, Piauí, está precisando de um morador para trabalhar na fazenda. Qualquer informação de pessoas interessadas, falar com o proprietário. O Júlio César, anote o telefone. Você é caseiro, quer uma oportunidade para trabalhar numa fazenda no interior? O município é Alto Longar. E o telefone é esse aqui, anote. 0869-9415-2010, você fala com meu amigo Júlio César. Participação não para.
6: Bebrito, boa tarde, eu sou a Inês de Campo Maior.
0: Oi, Inês.
6: Bora falar só um pouquinho em respeito aos padrões.
0: Só se for agora.
6: 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Obrigado, Fábio, pelo espaço. Uma boa tarde.
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7: Boa tarde, meu amigo Fabrito, meu amigo Galego. Quem fala aqui? Antônio Marcelino, do Olho d'Água, Zé Neto, Cidade Preta.
0: Diga, Antônio.
7: Abraçar meu amigo Zé Neto lá no São Luís, lá na Barraca Nova. O homem que vende os produtos, o Franlin. GF8, para com nosso amigo Zé Neto, abraçar nosso amigo Osmar, Dona Livramento, lá no Criuli.
0: Criuli.
7: Abraçar o nosso amigo Bill, outro Osmar, o Canhoto, lá na Santa Cecília.
0: Pô, não.
7: Pois é, abraçar o Zé Portinho na Graciosa. E também o Valto lá na Lagoa Seca, tudo no centro de Preta.
0: Tá bom, um abraço para todo mundo aí, viu?
7: Estamos por cá.
0: Tá bom, meu amigo? Um abraço, obrigado aí pela participação. Galego, eu já almocei uma costela de porco com feijão e arroz. Agora eu vou dar um pudim de leite e manga rosa. Meu amigo, será que aguenta tudo isso? é o almoço e a sobremesa. É a neguinha da Santa Luz em Altos, galego.
1: Muito bem, neguinha, você só tem um defeito, é só fazer inveja a gente. Um grande abraço pra você, um bom almoço, uma dormida, uma reza e tudo bem.
0: Um bom descanso, né, galera? Bom descanso. Olha, Marco de Alto Longar, estou aqui trabalhando, ouvindo vocês. Beleza, o trabalho dignifica o homem e a mulher. Um abraço a todos de Alto Longar. Mais ouvinte chamando.
8: Vai, Brito. Já, que dia é o pagamento dos aposentados?
0: Dos aposentados?
8: A Raimunda.
0: Ô, Raimunda, a Raimunda tá preocupada com o calendário dos aposentados. Daqui a pouquinho eu vou trazer a programação do INSS, viu? Pagamento dos aposentados.
1: Não é só ela não, também Pai tô. Brito,
8: boa tarde.
0: Você também tá, Galei?
1: Tô preocupado, quando é que começa o pagamento?
0: Você já quer receber, Galei?
1: Ah, pau, quero receber que eu tô liso hoje.
0: É não, é? História, Galei.
9: Pai Brito, boa tarde, que é humilde, é, na localidade da Saquarema, se de algum lugar. Pai Brito, vou passar bem aqui um recado.
0: Ah.
9: Perderam um documento lá no comércio do Gustavo aí, com frente aí ao hospital de Alto Longar.
0: Sim.
9: Pegou, devolvo. Esse documento é de uma criancinha, porque estão fazendo o salário da maternidade. E o pai da criança tá precisando. Quem achar, devolva aí, deixa lá no comércio aí do Gustavo aí. Viu?
0: Viu?
9: Que ele paga.
0: Sim, mas o documento é de quem? Coloca aí o nome da pessoa, né? Pra gente se identificar. Tem que dizer lá, o documento de fulano de tal, que foram perdidos. Tá bom, amiga? Complemente a informação, escreva aí se quiser o nome da pessoa pra gente solicitar aqui, caso os documentos sejam encontrados. Um abraço aqui pro João de União. Tá ouvindo o jornal, é o João Alvino, é isso? De União Piauí, acompanhando aí a nossa programação.
10: Oi, Fabrício, boa tarde. É a Maria Luísa, aqui do Bom Lugar, Pau d'Arco.
0: Olha a galinha.
1: Galinha que é porra.
10: Fábio, eu tô te comunicando, porque a rede campo aqui no município do Pau d'Arco tá ruim demais.
0: Tá ruim, meu
10: amigo. Tem hora que a gente não nem compreende o que é que vocês estão dizendo.
0: Vixe, Maria, pô, vamos melhorar esse som aí. É Pau d'Arco do Piauí, é isso? Pau d'Arco do Piauí. Me diga qual é a frequência que a senhora tá nos acompanhando para que possamos aqui passar para nossa equipe para melhorar, né? A senhora tem que receber na sua casa o nosso som com qualidade. Agora, enquanto a gente está restaurando a transmissão, amiga, você pode nos ouvir também pela internet. A sua casa tem antena parabólica? Hã? Fale para mim, tem antena parabólica? Se tiver, procure o canal 123. 123, você nos sintoniza. Vai assistir a gente também. Estamos também pela internet, aplicativo GF Play. Existem várias formas de nos acompanhar em todo o Brasil e todo o mundo, né, galego?
1: É verdade. Enquanto a senhora procura o canal 123, a galinha está anunciando que vai pôr um ovo, já já.
0: Como é que você sabe, galego?
1: Quando ela começa a cantar, meu amigo, é porque vai pôr um ovo.
0: É não, é, galego?
1: Pode escrever. Ligue pra minha mãe e me diga se a galinha não põe um ovo.
0: Você é especialista em galinha.
1: Não.
0: Não, mas eu acredito em você, galera. Tô com você e não abro.
1: Quando ela começa a cantar, ela tá mais alegre do que pinto no lixo que vai pôr um ovo.
0: Mas você já foi criador de galinha?
1: Não, eu já tive galinha.
0: Ah, então foi criador, galera.
1: Foi, não, criador não. Tem umas galinhazinhas lá em casa,
0: eu
1: mas
0: sei,
1: não tem mais
0: sei.
1: Não. Só tem um galo ré que não deixa ninguém dormir. Começa a cantar 2 da manhã, vai até 10 da manhã.
0: Tá escondendo o jogo, galera, aqui. Tá escondendo o jogo. Olha, estamos aqui assistindo a TV em Colônia do Piauí. O ouvinte mandou aqui um print da tela. Tá assistindo a gente. Quem é que tá lá? Quem é? É o Edson CDs, Colônia do Piauí, ligado na TV, galera.
1: Muito bem, Edson CDs, aquele abraço, rapaz. Lá em Colônia do Piauí, acompanhando o Jornal Verdes Campos, segunda edição, pelo canal 123. Da sua TV Verdes Campos, sucesso em qualquer lugar.
0: Fábio, você tem notícia de quando vai ter o 13º do benefício do BPC? Meu amigo, esse projeto do BPC tá lá no Congresso, escondido numa gaveta, que ninguém encontra mais esse documento. Foi um projeto que foi apresentado lá, chegou a ter tramitação em algumas comissões e depois não foi para plenária. Eu não sei onde é que tá esse documento, parece que esconderam. Por quê? É um benefício importante? É. BPC é benefício de prestação continuada. Não é um benefício previdenciário de quem paga INSS, não. É assistencial. Mas há lá no Congresso um projeto que propõe pagar o 13º em dezembro. E esse projeto nunca foi sequer levado ao plenário, Galego.
1: O que é uma vergonha, porque é interesse das pessoas que precisam realmente desse dinheiro. Eu lamento profundamente. É por isso que eu digo aqui, vai votar, não venda seu voto. Vai aprovar, pesar os prós e os contras para saber quem é sério e quem está mentindo. Porque depois a Inês é morta.
11: Boa tarde, Fábio Vitor Galego, Laércio Almeida, aqui da cidade de Barras. É, sobre esse dinheiro de 2015 aí.
0: Diga.
11: Aí, Fábio Vitor Galego, aí pode esquecer isso aí, porque... É, eu fiz um procedimento aqui em Barras, aqui numa colônia aqui. Lá tá dito que é para pagar, esse dinheiro. E esse dinheiro nunca foi pago. Aí tá como dizer do pessoal de primeiro, tá com uma pé de cobra, ninguém vê, tá entendendo? E aí é complicado esse negócio desse dinheiro de 2015, aí pode esquecer, aí já era.
0: Agora eu não entendo como é que tem uma determinação da justiça dizendo que é para pagar e não se paga, né, galera? Não paga, né? É uma determinação que não é obedecida, respeitada.
1: Agora é aquela história, são dois pesos e duas medidas, porque quando é um pobre que tá devendo, ele vai preso, ele vai execrado e ninguém faz nada. Porque isso é uma vergonha. 2015, rapaz. Agora, se o cidadão for pescar e não respeitar a piracema, ele vai preso. Então devia não ser preso também, já que a coisa está esculhambada, que começa pelo não pagamento do dinheiro que é correto, que é obrigatório do governo pagar o cidadão que é pescador profissional. Porque se ele não obedecer a piracema, ele vai ser multado, vai ser preso, vai ser execrado, o diabo. Então por que que os direitos não são iguais? Por que que são dois pesos e duas medidas? Ou então aquela velha história... que continua crescendo cada dia nesse país. Faço o que eu digo, mas não faço o que eu faço. Aí é fácil.
0: Vamos fazer o nosso último intervalo e já já você confere, confirmado. Cantor Rick e mais 4 pessoas morrem após queda de helicóptero em Santa Catarina. E ainda hoje, justiça libera 3,2 bilhões em atrasados do INSS para mais de 270 mil beneficiários. Saiba como consultar para saber se tem direito a essa grana. Mais notícias, Galego?
1: Olha, homem é preso suspeito de tráfico de drogas durante a ação da PM lá em Picos. Detalhes já já no Campeão, na TV e no rádio.
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0: Vamos nessa, Brasil. Agora são 1:42, 1:42, de volta ao vivo com o seu Jornal Verdes Campos, segunda edição. 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
0: 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Olha, vamos trazer mais informações sobre a morte do cantor Rick, da dupla Rick e Renner. Informações que os destroços do helicóptero com o cantor Rick, da dupla com Renner, que desapareceu na Serra de Santa Catarina, foram encontrados no final da manhã de hoje na região de Santa Bárbara, interior de Urubici. 5 corpos foram localizados, de acordo com o Corpo de Bombeiros. Além de Rick, estavam no helicóptero o empresário Bruno Avelar, o videomaker Paulo Soares, o piloto e o copiloto da aeronave, identificados pela empresa somente como Antônio e Leopoldo. Olha, Geraldo Antônio de Carvalho, o Rick, nasceu em Tocantins em 5 de dezembro de 1966. O cantor se mudou com a família para Brasília aos 6 anos e começou a cantar em bares aos 9 anos, ao lado de uma das irmãs, chegando a ter problemas com o juizado de menores, né, pela pouca idade. Ele faria 60 anos no próximo mês de dezembro. A dupla Rick Renner foi formada nos anos 80 em Brasília, começou a fazer sucesso nos anos 90, antes da explosão do chamado sertanejo universitário, que renovou o estilo. Entre os principais sucessos da dupla estão Ela é Demais e Nos Bares da Cidade. A música sertaneja, a música brasileira, está de luto com a confirmação da morte do cantor Rick, da dupla Rick e Renner. Informações, Galego.
1: Olha, um homem identificado pelas iniciais JG foi preso pela Polícia Militar do Piauí, suspeito de tráfico de drogas na região central de Picos. Durante a ocorrência, foram apreendidas maconha, cocaína, crack, além de dinheiro. A ação foi realizada por equipes do 4º Batalhão da Polícia Militar, após agentes da 3ª Companhia do Batalhão Especializado de Policiamento do Interior solicitarem apoio da Força Tática para averiguar uma denúncia de tráfico em uma obra situada na Rua Nova. Segundo a PM, ao chegarem ao endereço, os policiais encontraram 2 elementos que estariam comprando entorpecentes. O suspeito teria percebido a aproximação das equipes e jogado fora uma sacola.
0: Olha, agora vamos chamar o nosso correspondente Milton Vieira, direto da Central de Jornalismo de Coelho Neto, no Maranhão, porque uma pesquisa revela aumento de pressão política no ambiente escolar, afetando aí os professores da rede pública em todo o país. Os detalhes agora é com ele, Milton Vieira, aqui na Tela Verde do Segunda Edição. Boa tarde, Milton.
16: Boa tarde, Fábio Brito. Boa tarde, Galego. Boa tarde, audiência. O levantamento ouviu 2.235 profissionais da educação básica pública em todo o país no período de junho a agosto deste ano. A pesquisa foi realizada pela Escola de Administração de Empresas de São Paulo, da Fundação Getúlio Vargas, em parceria com a Confederação Nacional dos Trabalhadores em Educação. Segundo o levantamento, 61,7% dos professores afirmam que a pressão política limita a autonomia em sala de aula. Já 75,6% dizem temer consequências profissionais caso suas decisões contrariem interesses políticos. A politização também aparece em situações do dia a dia. Para 66,8% dos entrevistados, decisões rotineiras podem ser interpretadas como posicionamento político. Outros 71,7% afirmam que a atuação profissional no presente está mais exposta a críticas do que no passado. Mesmo diante das pressões, 96,3% valorizam a sua contribuição para a sociedade. E 88,6% avaliam positivamente a relação com os alunos. Para os pesquisadores, resultados apontam um contraste entre defesa da autonomia pedagógica e a percepção da pressão no cotidiano dos professores. Uma realidade dura, né? No oferecimento dos produtos GF8 que levam saúde e bem-estar para você e sua família, eu volto com vocês aí no estúdio do Jornal da Verdes Campos, segunda edição.
0: Ok, Milton Vieira, muito obrigado aí pelas informações, viu? Olha, o presidente Lula afirmou hoje durante a Assembleia Geral da ONU que o Brasil não cabe no quintal de ninguém e criticou a ingerência externa em disputas eleitorais. Segundo Lula, o país não aceitará intromissões estrangeiras nas eleições de outubro, sob o olhar atento de uma cidadania plural e de uma imprensa livre. Não vamos permitir que os inimigos da democracia, internos e externos, atentem contra a vontade popular. A democracia brasileira pertence aos brasileiros. O Brasil continuará sendo um país soberano. Ninguém nos afastará desse caminho, disse o presidente Lula. E quem comentou as palavras do presidente Lula na Assembleia da ONU foi o ministro Wellington Dias, ministro piauiense. Ele destacou a importância do teor do discurso do presidente Lula na ONU. Declaração de Wellington Dias, acompanhe agora aqui na TV Verdes Campos.
18: Em sintonia com a maioria da ONU, o presidente Lula realçou a importância de fortalecer a Assembleia Geral das Nações Unidas, a necessidade de reformas, especialmente no Conselho de Segurança, colocar o interesse do povo acima do interesse de meia dúzia de bilionários, garantir a condição para que a ONU volte a ter força para garantir as condições de solução para as guerras e conflitos armados e parar a matança. Garantir as condições da prioridade e investimento na contenção das mudanças climáticas. Realçou aquilo que o Brasil está fazendo no social, no econômico, no fortalecimento da democracia e deixou claro, o Brasil não cabe no quintal de ninguém. O Brasil vai prosseguir como um país soberano e fortalecendo a sua democracia, cuidando das suas riquezas, dos minerais críticos, mas também com responsabilidade social, ambiental, junto com o crescimento econômico.
0: Tá aí, portanto, as palavras do ministro Wellington Dias, do governo federal. Olha, o Ministério Público do Piauí instaurou um inquérito civil público para investigar a legalidade das contratações temporárias de professores pela Prefeitura de Caxingó, que fica na região norte do Piauí. A apuração foi aberta após o cancelamento de um processo seletivo simplificado que havia sido lançado pelo município para a formação de cadastro de reserva. A investigação é conduzida pela primeira promotoria de justiça de Buriti dos Lopes por meio de um inquérito civil público assinado pelo promotor de justiça Adriano Fontinelli Santos e publicada no Diário Eletrônico do Ministério Público do Piauí. Até agora, a Prefeitura de Caxingó não se manifestou. Informações, Galego?
1: Olha, Fábio, o empresário mineiro Bruno Avelar, de 41 anos, que morreu no mesmo acidente de helicóptero que o cantor Rick, se casou com Lívia Avelar no dia 4 de agosto. Portanto, no mês passado, 4 de agosto deste ano, registros do casamento foram compartilhados nas redes sociais. Lívia publicou uma foto da cerimônia ao fazer uma declaração para o marido e pedir orações.
0: Olha, atenção, quem tem processo na justiça pedindo aí revisão no INSS. É que o Conselho da Justiça Federal liberou 3.222.358.064 reais para o pagamento de valores atrasados de mais de 278 mil. O federal liberou 3.222.358.064 reais para o pagamento de valores atrasados.

0: Olha, do total liberado, mais de 2 bilhões correspondem a processos relacionados a matérias previdenciárias e assistenciais. Então, nessa categoria estão ações envolvendo, por exemplo, revisões de aposentadorias, auxílio-doença, pensões e outros benefícios pagos pelo INSS. Então, as revisões são utilizadas para o pagamento de valores devidos pela União, né, fundações públicas federais, após uma decisão judicial definitiva. Para ter direito ao dinheiro, o beneficiário precisa ter vencido uma ação judicial e está incluído no lote de requisições liberados pela Justiça Federal. Então, quem vai receber o dinheiro agora, né, já que foi liberado, não é quem tem um processo na justiça. Quem já terminou o processo, já foi julgado, já chegou aí no seu finalmente, como se diz, né? Então a grana já foi liberada. Para consultar, é só você acessar o site da Justiça Federal, procurar o TRF de sua região. E aí você vai consultar lá com o protocolo do processo e saber se o dinheiro está liberado ou não. Então, tire dúvidas aí com o seu advogado, veja aí como é que está o processo, porque você pode ser um dos contemplados a receber essa grana de atrasados do INSS. São mais de 3 bilhões em atrasados liberados para mais de 278 mil beneficiários em todo o Brasil. Olha, mudando de assunto, vamos agora falar de esporte. Vamos ter uma parada agora no esporte nacional da Série A. É a pausa aqui para os jogos da FIFA, da seleção brasileira, né, Galego?
1: Nossa seleção brasileira já está convocada pelo moço que ganha 5 milhões de reais até 2030, o Ancelotti, que espero que ele consiga rever os seus erros da Copa e colocar uma seleção que não nos faça vergonha, bom que se diga.
0: Mas nós temos esses jogadores, Galego, no Brasil e fora do Brasil, jogando?
1: Continuo achando que não.
0: Que não?
1: Não.
0: Vamos torcer para que...
1: Eu quero estar errado, mas o diabo é qual acerta. O problema é esse.
0: Mas temos aí 4 anos para trabalhar na seleção. Vamos. Será que vai sair um time competitivo,
1: galera? Eu espero que sim, né? Porque de sofrer basta, né?
0: Agora, quem entende de esporte é ele.
1: Ah, entende.
0: Emanuel Lucas. Vai, Emanuel.
2: Boa tarde, Fábio Brito. Boa tarde, Galego. Amigos ouvintes e telespectadores do Jornal Verdes Campos, segunda edição, trazendo agora as informações do esporte no oferecimento do Óleo Santa Helena. 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Falando aí da 29ª rodada da Série B, né? Ontem tivemos aí o penúltimo jogo dessa rodada. O Cuiabá aplicou aí 3-0 na equipe do Náutico lá em Cuiabá, na Arena Pantanal. E o jogo que era para ter encerrado ontem a rodada, o duelo entre Criciúma e Operário do Paraná, que aconteceria no estádio Heriberto Rios, foi tirado de ontem e vai ser jogado hoje, né? Pelo motivo de que ontem, né, o Santa Catarina está vivendo aí uma série de chuvas fortes, né? E isso acabou prejudicando aí o início do jogo lá na arena do estádio Heriberto Rios em Criciúma. Então o jogo hoje acontece às 19h30 para fechar aí a rodada do Brasileirão da Série B. E tivemos também a definição do outro finalista do Campeonato Brasileiro Feminino da Série A1, o Corinthians, né? Repetiu a dose, venceu novamente o Bahia pelo mesmo placar da ida por 1-0, né? Na Neoquímica Arena em São Paulo. E com isso, temos já a definição aí da grande final. Teremos aí um clássico majestoso na decisão, coisa que aconteceu há 2 anos atrás, com o Corinthians sendo campeão. E agora o São Paulo vai ter a oportunidade de dar o troco no Corinthians, né? O São Paulo, que terminou aí como o melhor time da competição, vai decidir em casa, um local ainda a ser definido, mas a gente já sabe que o primeiro jogo vai acontecer neste sábado, a partir das 16h30, na Neoquímica Arena. E na semana que vem, né, um dia antes das eleições, né, teremos aí no dia 3 de outubro a grande decisão aí, onde o São Paulo, né, vai decidir o título contra o Corinthians, em um local a ser definido. A expectativa, né, era de que a diretoria colocasse, né, o jogo da grande decisão no estádio do Morumbi. Só que o São Paulo vai jogar à noite, né? Joga aí pelo Campeonato Brasileiro. Então o estádio não seria utilizado pelas meninas. Então o São Paulo vai ter que buscar um outro estádio para decidir esse título, tá certo? Trazendo também agora as informações aí da Sul-Americana e também da Libertadores, porque foram definidos aí as datas e os horários dos confrontos semifinais, começando aí pela Copa Sul-Americana. Vasco

0: Que Boca Juniors terá o seu primeiro jogo sendo disputado no dia 13 de outubro, é uma terça-feira, às 9:30 da noite, em La Bombonera, em Buenos Aires, na Argentina. E o jogo da volta, sendo uma semana depois, no dia 20 de outubro, em um local a ser definido pelo Vasco, né, isso porque a Conmebol não vai permitir que o Vasco mande a semifinal em sua casa, né, o estádio de São Januário, porque não comporta aí a capacidade mínima exigida pela entidade máxima do futebol sul-americano. Então, o Vasco está buscando aí outras alternativas. O primeiro, o plano A, é conversar aí com o consórcio Fla-Flu, né, pelo estádio do Maracanã, para que o Vasco possa jogar aí no maior palco do futebol carioca, né? E o outro duelo, né, a outra semifinal entre Montevideo City Torque e Atlético Mineiro, terá o seu primeiro jogo acontecendo dia 14, uma quarta-feira, às 7 da noite, na Arena MRV, em Belo Horizonte. O jogo da volta, sendo no dia 21, na outra quarta-feira, né, no estádio Centenário, em Montevideo, também às 7 da noite. A decisão da Sul-Americana está marcada para o dia 21 de novembro, né, no estádio Metropolitano de Barranquilla, na Colômbia. E também aí os horários, né, dos jogos das semifinais da Libertadores: o Flamengo vai jogar a primeira partida contra o Estudiantes no estádio Jorge Luiz Hirsch, né, no dia 15 de outubro, vai ser uma quarta-feira, uma quinta-feira, às 9:30 da noite. E a volta, sendo uma semana depois, no estádio do Maracanã, também às 9:30 de uma quinta, dia 22 de outubro. E a outra semifinal, o clássico brasileiro entre Palmeiras e Fluminense, vai acontecer no dia 14 de outubro, às 9:30, no estádio do Maracanã, mando do Fluminense, e o jogo da volta, uma semana depois, no Nubank Park, a casa palmeirense, no dia 21, também às 9:30 da noite. Portanto, meus amigos, essas são as informações aí do esporte. Eu volto amanhã trazendo aí mais destaques aqui para vocês. Um forte abraço, Fábio Brito e Galego, e até amanhã.
1: Ok, Emanuel Lucas, muito obrigado, viu, pelas informações do esporte nesta terça-feira. Gente, uma última informação, por não, Galego?
2: Tem uma informação aqui, uma notícia muito bonita, é que a Maria Sofia completa hoje 15 anos de idade. Ela mora em Fronteiras do Piauí e acompanha a programação da mais popular do Brasil. É irmã aí do Ian, que trabalha aqui na Rádio Verdes Campos Sádio. A Maria Sofia, muita saúde, muito sucesso e uma boa festa nos seus 15 anos de existência.
1: Parabéns, felicidades mil. Gente, uma última informação ainda sobre a morte do cantor Rick. Nós tivemos acesso a um áudio, a última voz do cantor antes dele desaparecer no helicóptero. O cantor chegou a enviar um áudio para um funcionário para pedir as coordenadas do condomínio onde pretendia pousar em Rancho Queimado, Santa Catarina. A aeronave havia decolado às 10 horas de Porto Belo, com destino a São Joaquim, levando o empresário Bruno Avelar e outras duas pessoas, incluindo o piloto. Vamos ouvir agora a última voz, o último áudio captado, áudio atribuído ao cantor Rick, antes do helicóptero desaparecer. Ouçamos.

0: dentro do condomínio e às vezes não funciona. Porque eu tô indo agora para São Joaquim. Vou almoçar lá em São Joaquim e depois eu desço. A gente vai para Rancho Queimado. Provavelmente a gente deve estar chegando por aí umas 3 horas da tarde, por aí, alguma coisa assim. Aí eu vou precisar que você dê as coordenadas para nós aí de localização para pousar, tudo certinho, ok?
1: Tá, e portanto, é o áudio, né, do cantor Rick antes do helicóptero desaparecer. Infelizmente, tivemos hoje a notícia triste da confirmação da morte do cantor e das pessoas que estavam nesse helicóptero que desapareceu ainda ontem e foram encontrados os destroços na manhã desta terça-feira. Gente, nosso tempo não nos permite mais e por aqui finalizamos o seu Jornal Verdes Campos, segunda edição de hoje. Outras informações, acesse o portal verdescampos.com.br. Boa tarde, Galego.
2: Boa tarde, Fábio. Boa tarde a você que acompanha o campeoníssimo de audiência. Hoje a frase é para você meditar. Lute para deixar herança. Não espere luto para se tornar herdeiro. Um abraço.
1: Um abraço também aqui ao caminhoneiro, rapaz, que tá ouvindo a gente. Como é o nome dele, hein? É Rogério, deixa me ver aqui, é o Rogério. É o Capa Seca, né? Tá ouvindo a gente na estrada, um abraço. Muito obrigado pela companhia, viu? Um abraço também humilde na Saquarema, região de Altos. 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Paz e bem para todos, e é pra frente que as malas batem.
3: Olá, amigos, quem fala aqui é Franli. Quero dizer o seguinte: para você ter êxito na fé, você precisa ter fé. Se você não tiver fé, você não vai ter êxito. Saiba de uma coisa, que um dos melhores remédios, melhor antibiótico, é a fé. Você quer que dê certo sua fé? Se concentre, levante as mãos para cima, se encoste em qualquer, numa parede, em qualquer coisa, e peça a Deus aquilo que lhe interessa. E tenha fé. Se você fizer isso, vai dar certo, vai dar certo. Quem está falando aqui é Franli. Essa oração foi feita aqui na sede da Rede Rádio Verdes Campos, com todos os funcionários daqui da rádio. Todos nós fizemos com fé, pedindo para que você tenha saúde, nossos ouvintes, nossos queridos amigos. Então, só quero lhe dizer para você, tenha fé e reze conosco esse Pai Nosso.
4: Pai Nosso que estás nos céus, santificado seja o vosso nome. Venha a nós o vosso reino, seja feita a vossa vontade. Assim na terra como no céu, o pão nosso de cada dia nos dai hoje. Perdoai as nossas ofensas, assim como nós perdoamos a quem nos tem ofendido. E não nos deixeis cair em tentação, mas livrai-nos do mal. Amém. Ave Maria, cheia de graça, o Senhor é convosco. Bendita sois vós entre as mulheres. Bendito é o fruto do vosso ventre, Jesus. Santa Maria, Mãe de Deus, rogai por nós, pecadores, agora e na hora de nossa morte. Amém.
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15: Ok, gente, boa tarde. Agora sim, 14 horas e 13 minutos, gente. A partir de agora, chegando seu amigo Roberto de Ribeiro, aqui pela sua rádio Verdes Campos Sádio, para todo o Brasil. Gente, nosso muito boa tarde nessa tarde abençoada. Hoje, uma terça-feira, né, gente? Hoje, 22 de setembro de 2026. Tá aí, gente, juntos agora, Roberto de Ribeiro e você, até 5h30. Muito bem, gente, hoje 22 de setembro de 2026, dia do contador, né? Homenagem aí ao profissional responsável por cuidar das finanças e da contabilidade, né? E da situação tributária da empresa e das pessoas, então. E dia também mundial do carro, né? Dia mundial sem carro, uma conscientização global para incentivar o uso de meios de transporte alternativos e reduzir a poluição, portanto, nas cidades. Tá bom, gente amiga? Se comemorando nessa data maravilhosa de hoje, tá aí nosso muito boa tarde a você em qualquer ponto da região, tá bom, gente? A você pelo Brasil afora, sintonizados aí pela rede de rádios Verdes Campos Sádio, tá bom, gente amiga? 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Muito bem, na programação que só toca música boa, música de conteúdo positivo, né, gente? Não tem esse negócio de tocar o modismo, o que tá na moda, não. Que vai tocar, sim, aquela música de sentimento, a música que traz a mensagem positiva, tá bom, pra você ficar à vontade, tá bom, gente? Nessa sintonia maravilhosa, aonde quer que você esteja, ouvindo uma boa música no rádio e, logicamente, aí fazendo parte dessa companhia, tá bom, gente? E toca a música. Muito bem, tocando a música que você quer ouvir. E então tá feito o convite, tá bom? Ficamos juntos assim até às 5h30 nesse climão de alegria, descontração, informação pela sua rede de rádios Verdes Campos Sat. Hoje, gente, na comunicação da tarde de Roberto Ribeiro com você em rede para levar essa comunicação, essa alegria a todo mundo, onde quer que você esteja, tá bom, gente? Oferecimentos de produtos GF8, já iniciamos, gente amiga, a nossa programação ao som do Grupo Roupa Nova com a música Coração Pirata. Nosso muito boa tarde, sucesso total, tá no ar!

0: Cláudia Barroso é o nome da canção, né, gente? Começou 14 horas agora e 26 minutos. Nosso muito boa tarde pra você. 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Eu vou trazer aqui, olha só, as nossas participações, pessoal que já estão já interagindo com a gente nessa tarde abençoada. Vamos lá, você do Zap já está com a gente aí, já aguardando aí, né, a participação. Boa tarde.
1: Boa tarde. Oi. Comigo, Alcino Bevonha, já é hoje aqui, né? Beleza. 981-1927. Hoje que eu ouvi, H-Menon, Namor, agradecer para o nosso Raimundo, que está ligado, Carlão, o Geraldo, o Francisco, né? Carlinho, ligadão aí, o Nagida, e Deto Como, Zuzo, Janguru, que está ligadão aí, o Turico Osoro, Manoel Bezerra, né? Ligado aí, essa com o Fernandes também, ligado, todo mundo tá ligado, tá com o estilo também, com o Pato também, tá ligado, e todos, né?
0: Beleza, irmão, tamo junto, obrigado pela participação aí com a gente, tá certo?
2: Boa tarde, boa tarde. Meu amigo radialista, que tá fazendo o programa Sucesso Total, da Verdes Campos.
0: É o Roberlândia Ribeiro.
2: Não sei se é Uberlândia o nome.
0: É o Roberlândia.
2: Boa tarde também para todos os ouvintes que estão na sintonia do Sucesso Total. E eu gostaria mesmo que você colocasse a música do João Paulo e Daniel, Estou Apaixonado, e ofereço para todos os ouvintes que estão na sintonia do Sucesso Total. E boa tarde, tudo de bom, e ótima terça-feira abençoada.
0: Muito bem, obrigado, amigo, pela sua interação, pela sua participação. Começa com o amor, Silvio Max, confira, boa tarde, Sucesso Total na Verdes Campos Sat.

0: Amor, né, gente? Um clássico aí de Civil Max, você conferindo gente aqui na Verdes Campusat, nosso muito boa tarde pra você, em qualquer ponto da região, portanto, ouvindo aí, gente, a nossa programação, vem no clima, já a gente vai voltar com muito mais pra vocês, é só você aguardar aqui na nossa programação, tá bom, gente?
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0: Agora, gente, 14 horas e 34 minutos.
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0: amiga de João Paulo e Daniel. Saudoso João Paulo, né, gente? Daniel, quando são 14 horas e 45 minutos, gente, amiga, nosso muito boa tarde para você, ouvindo a programação, aonde quer que você esteja, portanto, pela Rede Rádios Verdes Campos Sai, tá bom, gente? E assim seguimos juntos, Roberto de Ribeiro e você, até 5h30 da tarde, nesse clima de alegria, descontração, na sua tarde, gente amiga. Muito bem, muito obrigado por deixar a gente entrar na sua casa, levando essa alegria, essa informação, tá bom, gente? É você, amigo caminhoneiro, motorista, zonzeiros, obrigado também pela carona no seu carro aí, gente, ouvindo aí a programação, tá bom? 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Vamos lá. Olha, gente, deixa eu ver quem tá participando com a gente nessa tarde abençoada, né? Ela tá aí. Roberto, eu quero ver o sucesso de Rick Renner, tá bom, gente? Qualquer um aí. Aliás, ela pediu a música Sem Direção. É Josélia Raquel, da Fazenda Pau d'Arco, Campo Maior, no Piauí. Minha amiga Josélia, nosso muito boa tarde a você, tá bom? O Rick nos deixou. Olha esse acidente que ceifou a vida do Rick. Foi ontem, no finalzinho da tarde, já início de noite, e passou a noite com aquela aflição, as noticiários divulgando que o helicóptero teria caído e estaria o cantor Rick. Infelizmente, hoje, por volta de meio-dia, veio a triste notícia que realmente não tinha nenhum sobrevivente, portanto, nesse acidente. Inclusive, Rick é um artista conhecido nacionalmente com a dupla Rick e Renner, que nos deixou, portanto, gente, nesse trágico acidente. Eu vou trazer aqui mais participações. Vamos ver quem já está com a gente aqui, já conectado na programação de hoje, quando são 14 horas e 49 minutos. Boa tarde.
1: Oi, boa tarde. Eu gostaria de saber qual é o número do telefone do jornal Verdes Campos.
0: Ah, muito bem.
1: Brito e Galego, que eu tenho uma denúncia para fazer. E ainda não mandei, porque não...
0: Olha, a produção vai passar para você já e o contato. Pode aguardar, meu amigo.
2: Boa tarde, tudo bom com você?
0: Tudo, amigo. Beleza.
2: Robin, aqui é Laércio, de Barra do Santa Rosa, Paraíba, Porto Campina Grande. Estou ligando para a maravilhosa da Rádio Rede Capitato a desejar a todos os locutores uma boa tarde. Deus abençoe vocês. E eu queria escutar uma música com Rick Renner. Tive que ir embora.
0: Ok.
2: Que faleceu, né? Infelizmente.
0: Sim.
2: Um cantor tão profissional, tão bom. Mas que Deus bota ele num bom lugar.
0: Com certeza, amém.
2: Eu ofereço a música pra você, viu? Eu ofereço pra Mete Campo, ofereço pra Marcelo Macedo, ofereço pra Dilso Campo. Eu ofereço pra Franir e pra todos os ouvintes, amigos, família. Pra um abraço, tudo de bom, viu?
0: Beleza.
2: Fique com Deus.
0: Ok, obrigado pela sua participação. A gente vai trazer sim Rick Renner para cantar. Começar com essa, a música Sem Direção, na voz de Rick Renner, saudoso Rick. Nossa, muito boa tarde, continue ligados com a gente nessa tarde maravilhosa, tá bom, gente? Aonde quer que você esteja, nosso muito boa tarde e continue ligados com a gente.

0: música de Rick Renner, saudoso Rick, né, gente? Tive que ir embora. É o título da canção que você curtiu aqui, portanto, na programação, gente da Verdes Campos Sat, tocando seu coração, levando muita música boa até às 5h30 da tarde, nesse clima de alegria, nesse clima de descontração a todos, tá bom, gente? Já voltamos com muito mais.
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0: Fim de semana, José Augusto, você conferindo gente aqui na nossa programação, tá bom? Da Verdes Campos Sati, tocando o seu coração, levando muita música boa nessa tarde maravilhosa, abençoada, de terça-feira, gente. Até 5h30 no comando de Robert Rândio Ribeiro. Muito prazer ter você na nossa companhia. Aonde quer que você esteja, você de perto, você de longe, estamos juntos, tá bom com você, gente? Nesse climão de muita energia positiva no seu rádio, né, gente? Você acompanhando, sim, o melhor da música, e sintoniza e fica à vontade. 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Tá aí, gente, eu vou direto ao zap porque o povo tá aguardando aí para interagir, para participar. Robertão, as minhas participações vamos trazer agora, tá bom, gente? Para aqui na nossa programação, portanto, essa tarde abençoada, é prazer ter você na nossa companhia sempre com a gente, tá bom? Vamos lá, boa tarde, cadê você?
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0: Tá aí, gente. Boa tarde, amigo Braga.
2: Boa
0: prazer
2: tarde,
0: ter você
2: aqui. Boa tarde. Passa pra mim, Eduardo Costa. É, a música chama-se Saco de Estopa. Tu conhece essa música, eu acho,
0: tá
2: boa.
0: Tá certo, boa,
3: boa tarde.
0: Boa tarde,
3: meu puto. Aqui quem fala é o Martins Miranda, do Maranhão. Cidade de Santo Antônio dos Lopes, povoado Mangueira. Beleza. Eu queria pedir a música com Alisson Miranda, com W. Ela esqueceu de tudo, para oferecer para meus filhos que moram aí em Teresina, lá no bairro São João, Rio São João, para Carol, para Aline, para Marcos Paulo e para todos lá que estão ouvindo a rádio. É... Boa tarde para você. Eu sou ouvinte todos os dias aqui da programação do rádio, ligado direto. Peço que você me atenda com esse cantor.
0: Tá certo.
3: Boa tarde.
0: Boa tarde, amigo. Boa tarde para você também. Olha, Roberto, eu quero ouvir a música, deixa eu ver aqui que eu tinha solicitado, Amado Batista, Dinamite de Amor, e dedicou para todos que estão curtindo o programa, Sucesso Total da Vez Campos Sati. É, aqui é do Carmo, de Caraupebas, município de Altos, no Piauí. Ela quer ouvir Amado Batista e eu vou tocar para ela com certeza, hein, amiga? Obrigado pela sintonia. Agora sim, 3 horas 16 minutos, Verdes Campos Sat, tocando seu coração. Vem com a gente.

0: Tá aí, gente, de volta, gente. Agora sim, 3:22. Tá aí, gente, Vence CampoSat. Hoje na comunicação do amigo de vocês, Roberto Ribeiro, até às 5:30 da tarde. É pra você, energia positiva no rádio, né, gente? Vence CampoSat é assim. Tem a música de conteúdo positivo, música boa é aqui, tá bom, gente? Agora eu vou falar pra vocês. 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Eu vou trazer sim as participações que já estão com a gente aí, conectados, sintonizados. Boa tarde.
1: Moro na Vila Irmã Doce, Terezinha, Piauí.
0: Beleza.
1: Nós temos que pedir uma música do Sandra Luz, Seu Amar. Se amar foi um erro.
0: Beleza.
1: Eu ofereço para minha sobrinha Nayara, esposa dela, Irinaldo, meu irmão Paulo César, minha amiga Claudiana lá de Piritró, minha amiga Francineira de Lourival Parente, Damiana lá em São João dos Patos e Creuzinha lá em Tianguá.
0: Muito
1: e
0: bem.
1: E para todos vocês, ouvintes da rádio Verde CampoSat.
0: Com certeza, amiga.
1: A rádio Balança Brasil, a rádio do vovô e da vovó.
0: Olha, com certeza, e com certeza, meu amigo, prazer ter você na nossa sintonia. Daí Sandro Lúcio vem cantar, 3:25.

0: atendendo, né, nosso ouvinte que nos participa aí, portanto, lá de Bom Princípio, município de Bacabal, que é o Valdemir, solicitou sucesso aí de Roberto Carlos, a música com Erasmo Carlos, né? A música se chama Papo de Esquina. Agora sim, gente, um forte abraço a você que tá ouvindo a programação Verdes Campos Sate, você de perto, você de longe, nosso muito boa tarde, continue ligados, portanto, na programação, como eu já disse, é feito pra vocês, tá bom, gente?
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0: Então, gente, 3:34.
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0: aí, gente, saudosa Marília Mendonça, sua música
1: Sei de Cor, né? Você conferiu, gente, aqui na Verdes Cambuçati, tocando o seu coração, levando muita música boa, conteúdo positivo, é aqui com a gente, tá bom, gente? Aqui só toca música de qualidade, não tem esse negócio de tocar o modismo, não, vai tocar sim aquelas que marcaram sucesso de conteúdo positivo aqui na Verdes Cambuçati, tá bom, gente? Nossa, muito boa tarde. 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Eu trago sim as participações, boa tarde. Fui.
2: Boa tarde. Aqui é a Joana Cid Landres.
1: Opa!
2: Boa tarde. Aqui é a Joana Cid Landres Sabas. Eu gostaria de ouvir a música de Rick Henry. Deus está vendo a tua luta.
1: Tá certo, já coloco para você, amiga. Boa tarde. Vamos lá.
3: Boa tarde, quem fala aqui é o Francisco Mendes, do Mucambinho. Eu estou passando aqui,
1: sim,
3: primeiramente, para agradecer a ótica GF8. A minha amiga Juliana GF8, que me atendeu muito bem, e eu comprei um óculos lá, levei a receita, foi botado o grau direitinho.
1: Beleza.
3: Levei pro médico, o médico disse que tá 10 anos.
1: Olha,
3: então eu tô passando aqui para agradecer a Juliana GF8.
1: Muito
3: e
1: bem.
3: E gostaria que você botasse uma música para mim, se você pudesse.
1: Sim.
3: Erasmo Carlos, mesmo que seja eu, um homem para chamar de seu. E gostaria de oferecer para Dona Maria Lopes, Raimundo Santino Menezes, lá na Nita Ferrage, Tiesca Sorriso Intimo Maranhão, Joaninha Altos Piauí, e para todos os amigos e amigas que estão tá ligados na grande audiência da tarde, que é o sucesso total.
1: Beleza, amigo.
3: Hoje no comando, eu não peguei bem o nome do locutor.
1: De Ribeiro, meu amigo.
3: Tô ouvindo o programa aqui, Francisco Mendes do Mucambim, Zona Norte da capital Piauiense, Teresina Piauí.
1: Alô, Francisco Mendes, boa tarde,
4: boa
1: você, meu irmão, tamo junto.
4: Tarde, Cias, GF8, aqui é Tião Carreteiro de Dom Espírito Lopes, Piauí, passando aqui em Jerumenha, sintonizado aqui na 91.1, Sérgio dos Patos. Gostaria de ouvir a música aí de Rick Reine, Filha.
5: Pois é, a música.
4: Oferecer a todos que estiverem na sintonia, todos e todas. Uma boa tarde, tudo de bom para todos os caminhoneiros.
1: Tá aí, com certeza, meu irmão. Tamo junto. Aqui é o Roberto de Ribeiro hoje, no comando até 5h30 da tarde, tá bom? E nesse clima, trazendo mais participações, o pessoal não para e vamos lá, com a gente. Boa tarde. Beleza. Beleza, minha amiga, nosso muito batalha. Colocou aí o áudio aí pra confirmar, né? Tá certo, que coisa boa. Eu começo com Erasmo Carlos, mesmo que seja eu. Vamos lá, gente. Verdes Cambuçati, assim. Toca o seu coração. Vamos lá.

0: 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Sucesso, gente, de Regis Daneses. Você conferindo aqui, gente, na Verdes Campusat, tocando música de qualidade, sucesso que você quer ouvir. Muito boa tarde.
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0: Aí, gente, Verdes Campos Sat.
10: Esperando e você não vem.
0: Aí com Roberto Ribeiro até 5:30.

0: Chamo Charles da Rocinha. Aqui, gente, na Verdes Campos Sat, tocando aí música de qualidade. A música que você quer ouvir. Aqui você tem companhia. Aqui você não tá sozinho, tá bom? Gente, bom dia a você, homem do campo. Ao taxista, mototaxista, frentista, padeiro, sapateiro, ferreiro. Aos eletricistas, você lojista, funcionário, empregado, patrão. Tá bom, gente? O amigo caminhoneiro, os onzeiros, aos motoristas, né, gente, que estão pelas estradas aí, mas estão sintonizados na Verdes Campos Sat. Tá bom, gente? 4 horas agora e 10 minutos. 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Eu vou trazer aqui as participações, pessoal que já está com a gente aí interagindo. Boa tarde. Oi, boa tarde. Oi.
1: Oi, locutor da Verdes Campos. Boa tarde.
0: Boa tarde,
1: amiga. É a Benedita que tá falando, viu?
0: Beleza.
1: Eu gostaria de lhe pedir a música que você cantasse com João Viola. João Viola, aquela que diz, foi bom demais. Eu moro aqui em Coroatá. Eu quero oferecer para toda a minha família, viu?
0: Certo.
1: Meus filhos, né? Família, meus filhos. Para você, para todos que gostarem.
0: Muito bem. Beleza, minha amiga. Muito obrigado pela interação, pela sua participação com a gente aqui aí na programação, tá bom? Tem mais gente com a gente?
2: Tá no Boa tarde. Eduardo Costa, saco, aí chama-se é um saco. Aí chama-se, cantando lá em Lingira, chama saco de todo conhece.
0: É Eduardo Costa, né?
2: Ainda não achou ela ainda. Que eu assuntei aqui passado falando aí, eu pedi um saco da música com o Eduardo Costa.
0: Beleza, já a gente vai colocar essa música pra você, pode aguardar, tá bom? Ao som, portanto, de Eduardo Costa, aguarde aí na nossa programação. Tem mais gente com a gente, deixa eu ver quem tá na programação. Boa tarde. Oi.
3: Boa tarde, meu amigo Roberlândia. Eu tô fazendo, tô ligado. Essa música aí, filho, com Rick Renner.
0: Essa mais tocou, né, amigo?
3: Tô ligado aqui, cara.
0: Beleza.
3: Uma tragédia, né, pai, que aconteceu aí com o cantor Rick, é o Rick, né?
0: Muito, é verdade, felizmente.
3: Se é o Rick ou é o Renan, é um deles aí, né?
0: Rick.
3: Avião deles lá caiu, né? Pois é, cara, nós estamos aqui na escuta, viu?
0: Valeu, é o Tonho Padrinho, né? Tonho Padrinho de mão cheirinha, Tonho Padrinho realmente, infelizmente, é essa vítima que ceifou a vida precoce, portanto, precocemente do cantor Vitor da dupla Rick, da dupla Rick Renner. Portanto, foi ontem, no início da noite de ontem, e passou a noite naquele suspense, né? Que realmente o helicóptero tinha desaparecido, mas infelizmente hoje, ao meio-dia, veio a confirmação que todos os ocupantes daquela aeronave estariam sem vida. Inclusive o cantor Rick, que fazia parte também desse voo e acabou ceifando a vida. Infelizmente, um grande artista. Olha, eu vou começar, gente, com o sucesso de João Viola Pedido. Vamos lá! 14 horas, ou melhor, 16 horas e 15 minutos. Boa tarde, sucesso total na Verdes Campos Sátira.

0: gente. Bom, né? Sucesso, você conferiu na nossa programação, tô atendendo aqui o nosso ouvinte que está participando com a gente, deixa eu ver aqui na velocidade que ele está. Olha, o Fernando aqui, quem fala é Abraão, é a música de Rick Renner, Escuta com Vagalumes, diretamente de Coroatá, Maranhão, é oferecendo a todos os fãs aí de Rick, tá bom? Nosso muito boa tarde a você, meu irmão, prazer ter você na nossa companhia, aí pelo sistema de rádios Verdes Campos Sat, onde que você esteja, nosso muito boa tarde.
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0: Programa Matemática, gente, aqui na Verdes Campos Arte, você conferindo aqui na nossa programação, gente. 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Vamos lá pro zap, vamos lá, boa tarde.
1: Aí. Gostaria de ouvir Engenheiros do Havaí depois de nós, que ligado aqui na escuta aqui em Palinhares, Massapê.
0: Muito bem, amigo, boa tarde pra você. Engenheiros, né, o nome dos artistas aí, então já vai tocar para você, é só você aguardar, tá bom, gente? Então, para você em qualquer ponto da região, nosso muito boa tarde, tá bom, gente? Do sistema de rádios Verdes Campos Arte, tocando seu coração, levando muita música boa, sucessos aí, gente, é atemporal, que toca para você, com certeza. Aqui não vai tocar música de modismo e nem modinha, vai tocar sim a música de conteúdo positivo. Quando são 4 horas e 30 minutos, boa tarde.

0: Engenheiros, tá bom, gente? Se chama, eita, depois de nós, nosso muito boa tarde a você, que tá estanizado, né, gente, pedindo esse sucesso bacana aí, é um rock nacional muito bacana pra você curtir na programação, tá bom? Já voltamos com muito mais.
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de Rita Lee, Ovelha Negra. Nosso muito boa tarde, gente, a você ouvindo a programação da Verdes Campos Site, onde quer que você esteja nessa tarde, né, gente amiga? Hoje, portanto, 22 de setembro de 2026, tá aí, gente? 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

0: 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Tá bom, gente? Muito bem, gente. 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Muito bem, gente, nessa tarde abençoada, vamos direto ao zap, porque aqui o tempo não para e o povo quer falar, então vamos trazer, sim, as nossas participações. O pessoal já está interagindo com a gente, tá bom, gente? É, nosso muito boa tarde, tá bom, gente, amiga? Vamos lá trazer aqui as participações que estão com a gente aqui, quando são 4:57, deixa eu ver aqui, boa tarde, vamos lá.
1: Boa tarde, pessoal do... Esse Cambuçate é porque eu fiz um procedimento aí na clínica aí, no bairro São João. Aí eu mandei fazer uma reforma aqui no vestido.
0: Beleza, amigo. Boa tarde.
2: Boa tarde, meu amigo.
0: Opa.
2: Aqui quem tá falando é o João Batista, aqui de Angical do Piauí, no interiorzinho aqui da Barroca.
0: Ok.
2: Interior da Barroca. Tô aí pra você... Pra lhe pedir uma música aí, de Barreirito, Cadeira Amiga.
0: Certo.
2: Eu não falei seu nome porque eu não lembrei aqui agora seu nome.
0: É o Roberlândia, meu amigo.
2: Bote aí essa música pra nós ouvir aqui no interior aqui, da Barroca. Estamos aqui ligados na sua programação.
0: Pronto, toda a comunidade de Barroca.
2: Escalde Piauí.
0: Beleza, amigo. Nosso muito boa tarde a vocês aí, curtindo aí a programação da Verdes Campos Sati, tá bom? Eu vou trazer, sim, Barreirito pra cantar, saudoso Barreirito, né? Com a música que se chama Cadeira Amiga. Você confere agora a programação. Boa tarde. Tancadinho, Monchinha, boa tarde a você também.

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0: Do Eduardo Costa, você conferindo gente aqui na Verdes Campusati. 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Eu trago as participações. Vamos conferir agora, gente. Boa tarde. Oi.
1: Olá, boa tarde. Eu gostaria de ouvir uma música com Rick e Rena, qualquer uma, viu?
0: Ok.
1: Eu fiquei sabendo que ele se foi, mas as músicas dele são lindas. Nós nunca vamos esquecer a memória dele, né?
0: Sim.
1: Pois é. Tá bom?
0: Beleza, minha amiga. Muito prazer ter você na nossa participação com a gente, tá bom? E já vou trazer sucesso aí do Rick Renner. Também quem participa deixa eu ver aqui, me chamo Gentil Soares, mais conhecido como Guimarães, e moro na cidade de Ipiaú, Bahia, gosto muito da sua programação, sucesso total, e toca pra mim a música aí, deixa eu ver, com Luiz Carlos Magno, Maria pro Nosso Amor, né? Ave Maria para o Nosso Amor, vai tocar já, pode aguardar, viu, amigo? Então, gente, quando são 5:09 com o saudoso Rick, que partiu, né, gente, com um acidente trágico e ceifou a vida de um grande compositor, de um grande cantor brasileiro. Então vamos trazer aí a música de Rick Renner, saudoso Rick, credencial. Alô, teu padrinho, irmão Cheguinha, boa tarde.
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é Curisco do Trovão, de corpo e alma, é o título da canção, tá bom, gente? Vamos lá falar pra vocês, gente, aqui. 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Muito bem, olha só, gente, atendendo aqui o Raimundo Romelante, coloca um sucesso aí de Christian Ralph, eu vou tocar agora pra você, meu irmão, tamo junto aí, e abração pra todos de volta também na Avenida Antônio Leão Arraes, pessoal do Maranhão, Piauí, Ceará, nosso muito boa tarde a vocês, continuem ligados na novena. Tá aí, gente, portanto, olha só, a música é essa aqui, do Christian Ralph, né? Assim, o que tiver de vir virar é o título da canção. Continue ligado na Verdes Campos Sat e vem com a gente! Christian Ralph!

vida tem dessas coisas, tá bom, gente? Se conferindo aqui, sucesso, década de 80, nosso muito boa tarde, gente. 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Gente, como eu já dizia aí, o nosso amigo, né, Fábio Brito, o nosso tempo não nos permite mais. Estou ficando por aqui, agradeço demais a participação de cada um de vocês nessa tarde abençoada de terça-feira, tá bom, gente amiga? Forte abraço a todos, tá bom, gente? Você fica agora com a programação normal da rede rádios, da sistema da Rádio Vez Campos SAT, tá bom, gente? Beijo forte! Beijão forte e até a próxima!

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0: Olá, eu sou o Fábio Brito e estamos chegando pelo sistema de comunicação Verdes Campos Sat com o seu Rádio Notícia de hoje, a notícia que você precisa no seu dia a dia. E começamos com o destaque nacional. O cantor Rick da dupla com Renner, que morreu após a queda do helicóptero em que estava e que perdeu a comunicação na noite da última segunda-feira, deixou a esposa Geralda Helena, com quem viveu mais de 30 anos, e dois filhos, Vitor Henrique e Mônica, além de quatro netos. O helicóptero envolvido no acidente com o cantor sertanejo era um Bell 430 fabricado em 2001. Com capacidade para um piloto e sete passageiros. Segundo a Agência Nacional de Aviação Civil, a ANAC, a aeronave estava com a situação regular e tinha certificação de operação válida até 11 de agosto de 2027. As causas do acidente estão sendo investigadas. E a Defesa Civil do Rio Grande do Sul confirmou a segunda morte decorrente do forte temporal que atingiu o estado na última segunda-feira. A vítima é uma adolescente que estava desaparecida no município de Caxias do Sul. Outras três pessoas estão desaparecidas no município e chegou a registrar 159,4 milímetros de chuva ontem. A primeira morte confirmada no estado foi a de um motociclista atingido pela queda de fio de alta tensão no momento do temporal na cidade de Pelotas. Os temporais ocorridos no estado também deixaram três pessoas feridas nas cidades de Assequar, Caxias do Sul e Santa Maria. Os fortes ventos e chuvas também provocaram danos em 38 estabelecimentos de ensino e 17 estabelecimentos de saúde. E os bancários da Caixa Econômica Federal rejeitaram a proposta feita pelo banco e decidiram pela continuidade da greve. Em assembleia virtual realizada pelo Sindicato dos Bancários de São Paulo, Osasco e região, 59,3% dos trabalhadores votaram contra a oferta. A mesma decisão também foi tomada por outros estados. O movimento de paralisação segue em todo o país. Com a decisão, segue por tempo indeterminado a greve iniciada no último dia 10, o sindicato e o banco ainda não conseguiram chegar a um acordo sobre o plano de saúde dos empregados, o Saúde Caixa. A greve não afeta o calendário de pagamento dos benefícios sociais pagos pela Caixa Econômica. Os vencimentos de contas também não são alterados. 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E segue o seu Rádio Notícia, agora chamando as informações de Teresina no Piauí com o Vanilson Brito. É com você, Vanilson.
1: 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Olá, Fábio Brito, obrigado pelas informações e agora você segue o seu Rádio Notícias direto de nossa central de jornalismo, Rede Verdes Campos Sat, em Teresina, no estado do Piauí. Um homem morreu após um acidente envolvendo uma motocicleta e uma carreta no início da tarde desta última segunda-feira, próximo à ponte que liga a cidade de Uruçuí, no estado do Piauí, a Benedito Leite, no estado do Maranhão. Segundo informações iniciais, a motocicleta colidiu com a carreta e, com o impacto, o motociclista ficou preso debaixo do veículo de carga e morreu ainda no local. Um homem identificado como Fabiano morreu após ser atingido por vários disparos de arma de fogo no início da noite desta última segunda-feira, dia 21 de setembro, no bairro Vila Ferroviária, zona sul de Teresina. Outro homem, identificado como Eliano, também foi baleado e encaminhado ao Hospital de Urgência de Teresina. Segundo as informações apuradas até o momento, as vítimas não tinham grau de parentesco. Fabiano não morava na região e estava de passagem pelo bairro. 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E vamos com mais informações. O Instituto Federal do Piauí, o IFP, abriu nesta terça-feira, dia 22 de setembro, as inscrições para o vestibular 2027, uma das principais oportunidades de ingresso no ensino superior público do estado. Ao todo, são oferecidas 2.740 vagas em 78 cursos superiores presenciais, entre bacharelados, licenciaturas e cursos superiores de tecnologia. As oportunidades estão distribuídas em 23 campi do IFP no estado do Piauí. As inscrições seguem até 19 de outubro e devem ser realizadas exclusivamente pela internet, no sistema de seleção da instituição. Para iniciar a inscrição, o candidato precisa acessar a plataforma utilizando uma conta gov.br. E agora você segue o seu Rádio Notícias com mais informações, direto de nossa central de jornalismo, Rede Verdes Camposati.
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3: A você, amigo ouvinte da Rede Verdes Camposati em todo o Brasil. Vamos agora às informações da central de jornalismo da Verdes Camposati, aqui na cidade de Barras Norte do Piauí. E o Ministério Público do Piauí instaurou um procedimento administrativo para apurar possíveis irregularidades relacionadas à realização de eventos e à exploração do Parque Ecológico Cachoeira do Urubu, em Esperantina. A investigação verifica situações envolvendo poluição sonora, cobrança de estacionamento, consumo de bebidas alcoólicas por menores, uso de substâncias ilícitas, conflitos e segurança dos frequentadores. Segundo informações da SEMAR, a área integra a área de proteção ambiental da Cachoeira do Urubu, uma unidade de conservação de uso sustentável. A secretaria informou que eventos e atividades econômicas não são automaticamente irregulares, mas precisam respeitar as normas aplicáveis. Também não foram localizados registros, concessões ou autorização para a exploração econômica de estruturas existentes na área. O Ministério Público recomendou que não sejam cobradas tarifas em áreas públicas sem autorização legal e que sejam adotadas medidas para controlar ruídos, proteger crianças e adolescentes e prevenir violência. O responsável terá 10 dias úteis para responder. A investigação terá o prazo inicial de 1 ano e não representa comprovação definitiva das irregularidades. 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E Barras passa a contar com um plano municipal de prevenção e combate a incêndios florestais e um comitê responsável por organização de ações de prevenção, fiscalização e combate ao fogo no município. A iniciativa foi baseada em um diagnóstico sobre o histórico dos incêndios e focos de calor registrados na região. Os dados mostram que 91% dos focos de calor ocorreram entre setembro e dezembro. Período considerado mais crítico. Novembro concentra 32% das ocorrências analisadas. O levantamento também aponta que incêndios em vegetação nativa representam entre 65% e 84% das áreas atingidas, enquanto 53,8% das detecções ocorreram em condições de risco alto ou crítico. O estudo registra ainda uma redução de 58% na área queimada em 2024, período que coincide com a atuação da Brigada Voluntária de Incêndio. Entre as medidas previstas estão o reforço das equipes durante os meses críticos, o mapeamento de áreas de risco, abertura de aceiros e realização de rondas preventivas. Também foi designado um fiscal ambiental para atuar nas atividades de fiscalização ambiental em Barras. Seguimos com mais informações, agora direto de Coelho Neto, no Maranhão, com o nosso amigo Milton Vieira.
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4: Ok, Adilson Carlos, aqui no Maranhão, um acidente de trânsito resultou na morte de um homem de 63 anos na tarde de ontem, segunda-feira, na Avenida José Silva, trecho urbano da rodovia MA-034 em Coelho Neto. A vítima, identificada como Walter Nascimento Gomes, pilotava uma motocicleta quando colidiu com um automóvel ao tentar acessar a avenida. Equipes de socorro foram acionadas, mas o óbito foi constatado ainda no local. Isso aconteceu a poucos metros da unidade de pronto atendimento, a UPA. O condutor do carro, de 53 anos, teve ferimentos leves e recebeu atendimento médico. As polícias militar e civil registraram a ocorrência e recolheram os veículos para o pátio da delegacia. O Instituto Médico Legal de Timon foi acionado para remoção do corpo e realização dos exames periciais. As causas do acidente serão apuradas pela Polícia Civil. 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E familiares procuram por Marco Antônio Lima Teixeira, de 29 anos, natural de Duque Bacelar, que está desaparecido no estado de São Paulo. O jovem, que residia e trabalhava em Goiás, saiu de casa no dia 16 e fez o último contato com a família na manhã de sexta-feira, dia 18, quando informou estar no terminal rodoviário de Ribeirão Preto, aguardando embarque para a capital paulista. Desde então, o telefone celular permanece desligado. O caso foi registrado junto às polícias civil, militar e rodoviária federal em Ribeirão Preto. E a família também realiza buscas através das redes sociais. Quem tiver informações que possam auxiliar na localização de Marcos Antônio, pode entrar em contato com os familiares pelos telefones 649-9347-4582 ou 649-9215-4947. E agora o nosso giro de notícias segue para Campo Maior, no Piauí, para as informações do nosso colega Eduardo Silva.
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5: Olá, obrigado pelas suas informações da sua região, no estado do Maranhão. Vamos aqui para a cidade de Campo Maior, de onde a gente traz mais informações para você que acompanha o Rádio Notícia em todo o Brasil. Para você que está em casa, você que está acompanhando a gente também pela rádio, pela TV, a gente fica muito feliz em ter a sua audiência. Olha, vamos começar falando aqui sobre uma interdição e também investigação. É que o Ministério Público, né, no caso, está investigando o Hospital de Jurema do Piauí após receber denúncias de medicamentos vencidos e falta de enfermeiros no local para atendimento. A fiscalização, que também encontrou mofo, infiltração e ausência de equipamentos de atendimento de urgência. Com isso, o Ministério Público do Estado do Piauí abriu um inquérito civil para investigar essas irregularidades no Hospital Municipal, identificado como Mãe Maria, que fica em Jurema do Estado do Piauí. O procedimento tem como investigado o próprio município de Jurema, né, que é representado pela prefeita Cailane da Silva Oliveira, e, no caso aqui, o secretário municipal na pessoa, né, o secretário municipal de saúde, na pessoa do secretário Aure Zolan de Oliveira. Esses dois estão sendo investigados pelo Ministério Público. E também quem tem investigações em andamento, que acabou sendo denunciado pelo próprio Conselho Regional de Enfermagem do Piauí, que comunicou também a imediata interdição do local, né, e das atividades enfermais na unidade. Identificar os problemas demais para poder os serviços pudessem ser oferecidos à população. Entre essas irregularidades aí, né, que não tem, né, ausência de enfermeiro durante os procedimentos noturnos, técnicos de enfermagem trabalhando sem supervisão exigida, né, falta de anotações,
6: e também realmente uma irresponsabilidade muito grande, principalmente na parte técnica. Esse relatório acabou induzindo aí, né, o CORE Piauí, que acabou registrando problema na estrutura também e as condições sanitárias do hospital, que acabaram identificando mofo, infiltrações, medicamentos vencidos, falta de equipamentos de atendimento de urgências. Com isso, acabou sendo considerado insalubre para funcionamento. Segundo o Ministério Público, as condições encontradas colocam, né, riscos à saúde, né, e à vida dos pacientes e profissionais que trabalham nessa unidade. Até o momento, a prefeita de Jurema do Piauí não se pronunciou sobre essas denúncias, tanto do CORE, que é o Conselho Regional de Enfermagem do Piauí, e com relação também a essa denúncia do Ministério Público, que está investigando as más condições do Hospital Municipal Mãe Maria, em Jurema do Estado do Piauí. 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Eu agora vou para o estado do Maranhão, de lá traz informações ele, Messias GF8. Olá, Messias, é com você.
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7: Ok, Eduardo Silva, obrigado pela sua participação. E agora vamos com informações aqui da Central de Jornalismo de São João dos Patos, no estado do Maranhão. Homem é condenado a 14 anos de prisão por matar aniversariante após discussão na cidade de Imperatriz. Manuel Castro de Almeida foi condenado a 14 anos e 3 meses de prisão pelo homicídio de Mateus Gomes dos Santos, ocorrido em janeiro de 2021, no bairro Parque Amazonas, em Imperatriz. A condenação foi definida pelo Tribunal do Júri durante julgamento realizado na última sexta-feira, dia 18. Segundo informações do Ministério Público do Maranhão, Mateus foi morto a tiros durante a comemoração do próprio aniversário, após um desentendimento com Manuel. Olha, o caso aconteceu enquanto a vítima celebrava a data com outras pessoas. Ainda de acordo com o Ministério Público, antes do crime, Manuel teria chamado Mateus para acompanhá-lo até outro bairro. Conforme a denúncia apresentada pelo órgão, o objetivo seria cometer um homicídio contra uma terceira pessoa. Durante a conversa, Mateus teria questionado quem participaria da ação. A partir desse momento, houve um desentendimento entre os dois. Conforme a acusação, durante a discussão, Manuel efetuou disparos de arma de fogo contra Mateus, que foi atingido e morreu. Durante o julgamento, o Tribunal do Júri acolheu a tese apresentada pelo Ministério Público e condenou Manuel pelo homicídio qualificado de Mateus Gomes dos Santos. Na decisão, foram reconhecidas duas qualificadoras: motivo fútil e recuso que dificultou a defesa da vítima. A pena estabelecida foi de 14 anos e 3 meses de prisão. O reconhecimento das qualificadoras considera as circunstâncias apontadas no processo para a prática do crime e a forma como, segundo a acusação, a vítima foi surpreendida durante o episódio. O Ministério Público atuou na acusação durante o julgamento e apresentou aos jurados os elementos relacionados ao homicídio e as circunstâncias descritas na denúncia. O crime ocorreu em 2021 e a condenação foi definida mais de 5 anos após a morte de Mateus. 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E vamos com mais informações do interior do Maranhão, agora de Esperantinópolis. Com você, Roberlândio.
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8: Ok, Messias, muito obrigado pelas informações de sua região. E eu sigo com Rádio Notícia, direto da Central Jornalismo de Esperantinópolis, Maranhão. Homem morre e filho fica ferido após ataque a tiros em estabelecimento no centro de Peritoró. Um ataque a tiros registrado na noite desse último domingo, por volta das 11h45 da noite, terminou com a morte de um homem identificado como Mark Lilton, em um estabelecimento localizado no centro de Peritoró, Maranhão. Segundo informações, dois homens chegaram ao local e efetuaram vários disparos de arma de fogo contra Mark Lilton. Durante a ação, os tiros também atingiram o filho da vítima, que ainda não teve a identidade divulgada. Mark Lilton não resistiu aos ferimentos e morreu. Já o filho foi socorrido e permanece em observação no Hospital Regional de Peritoró. Até o momento, os dois homens, apontados como autores dos disparos, não foram identificados. As circunstâncias e a motivação do crime seguem investigação pelas autoridades competentes. 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Um crime violento ocorrido na madrugada dessa última segunda-feira causou grande repercussão na região. As irmãs gêmeas Aline Santos e Eliane Santos, de Conceição de Lagoaçu, foram assassinadas no povoado de Santa Maria, zona rural do município de Lago Verde, Maranhão. Segundo informações, as duas estavam em um determinado local no povoado quando dois homens chegaram em uma motocicleta Bros e efetuaram disparos a queima-roupa contra elas. Uma das irmãs morreu do local, a outra chegou a ser socorrida e encaminhada para Bacabal, mas ao dar entrada no hospital teve óbito constatado. As vítimas foram identificadas como Aline Santos e Eliane Santos. As duas irmãs eram gêmeas e até o momento não há informações confirmadas sobre o que teria motivado o duplo homicídio. A polícia investiga o caso para identificar a autoria, esclarecer a motivação e localizar os suspeitos. O caso segue investigação pelas autoridades policiais. E seguimos com destaque do esporte com Emanuel Lucas.
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9: Muito obrigado, Robert Lândio, trazendo as informações direto aí da nossa central de jornalismo aí de Esperantinópolis, no estado do Maranhão. Trazendo agora as informações do esporte, sempre no oferecimento do óleo Santa Helena. 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Falando aí das mudanças, né, para a temporada 2027 do futebol brasileiro, porque os clubes, né, tanto da Série A quanto da Série B, decidiram em votação reduzir aí o limite de jogadores estrangeiros no, relacionados, né, para os jogos aí de caráter nacional em 2027. O objetivo é dar mais oportunidades a atletas formados na base, né, que tiveram participação reduzida nos últimos anos. Atualmente, um clube pode relacionar até 9 jogadores estrangeiros por partida. E a proposta da CBF, aprovada pelos clubes, prevê iniciar a redução com 8 estrangeiros a partir do ano que vem e chegar ao limite de 5 em 2030. O objetivo da mudança gradual é evitar um impacto negativo nos clubes, considerando já contratos já assinados. Apenas Bahia e Flamengo, né, dos 40 que compõem a primeira e a segunda divisão nacionais, foram contra essa mudança. Também foi aprovada uma mudança nas inscrições de jogadores para fomentar a formação de jovens. A partir do ano que vem, os elencos poderão inscrever até 50 atletas no Brasileirão, sendo que pelo menos 20 deles têm que ter aí a faixa de 23 anos. A ideia é que essa mudança também seja gradual e que em 2030 a proporção seja de 25 jogadores de idade livre e 25 com menos de 23 anos. Falando agora do Corinthians, né? Porque o Corinthians não pagou aí direito de imagem, né? E acumulou aí 2 meses sem, com débito aí com jogadores, né? Os direitos de imagem vencem no dia 20 de cada mês. E sem dinheiro suficiente em caixa, a diretoria não conseguiu fazer o pagamento até a última segunda-feira. O clube já estava devendo os direitos de imagem de agosto dos jogadores, além de uma parte das férias e também de premiações. O Corinthians aí não tem prazo para acertar os 2 meses de atrasados e também os direitos de imagem. Ainda segundo a diretoria, cada mês de direito de imagem custa em torno aí de 10 milhões de reais aos cofres do clube. Eles representam parte da remuneração dos jogadores com os salários mais altos do elenco. O Corinthians até chegou a atrasar por uma semana o pagamento do salário da CLT de setembro e quitou a pendência horas antes do jogo decisivo das quartas de final da Libertadores da América contra o Estudiantes. E nesse jogo, né, a equipe corintiana acabou sendo eliminada pela equipe argentina. Falando agora aí do Gonzalo Plata, né, jogador do Flamengo e também da seleção equatoriana, porque ele foi convocado, né, para a data FIFA para jogar aí pela sua seleção, só que ele teve uma lesão, né? E o Equador, a seleção equatoriana, decidiu cortá-lo aí dessas partidas. Ele sentiu dores na na partida contra o Bragantino, né, na última rodada do Brasileirão. Ele foi reavaliado aí na terça-feira, né, no Ninho do Urubu, e teve aí uma lesão na região posterior da coxa direita, segundo a Confederação Equatoriana. Os departamentos médicos do clube e também da seleção decidiram aí pela permanência do atleta aí no Rio de Janeiro para iniciar um tratamento. A federação oficializou, né, o corte na madrugada, após ser comunicada aí pelo Flamengo sobre essa situação. Em nota, a seleção citou aí uma lesão muscular funcional, que é um distúrbio temporário do músculo que causa dor, mas no exame de imagem não houve ruptura e nem dano visível nas fibras musculares. Ele foi substituído aos 45 minutos do segundo tempo na vitória do Flamengo sobre o Bragantino no último domingo no Maracanã, né? E como o elenco teve folga na segunda-feira, o equatoriano só foi reavaliado na terça após aí a reapresentação. E falando aí do duelo entre brasileiros na Libertadores, né? Porque Fluminense e Palmeiras terá carga máxima de ingressos no estádio do Maracanã, né? O clube carioca, né? O Fluminense protocolou aí o pedido ao Batalhão Especializado de Policiamento Estádios, o BEP, na última semana, e teve o pedido aceito nessa segunda-feira. Atualmente, máxima de ingressos no estádio do Maracanã, né? O clube carioca, né? O Fluminense protocolou aí o pedido ao Batalhão Especializado de Policiamento Estádios, o BEP, na última semana,

0: reservados aos visitantes. Porém, para o jogo de ida da semifinal da Libertadores, o setor estará disponível para comercialização. E para acatar o pedido aí da diretoria tricolor, o BEP exigiu que o Fluminense se responsabilize por algumas medidas de segurança para ambas as torcidas presentes no Maracanã. Portanto, meus amigos, essas foram as informações do esporte. Eu volto a qualquer momento dentro do Rádio Notícias, trazendo muito mais informações para você. Você segue agora com a sequência da programação da sua rede de rádios Verdes Campos.
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2: Rede de rádios Verdes Campos Sat informa a hora certa.
1: 2 minutinhos para as 6 da tarde.
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Fazenda. 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Você aí do outro lado e eu aqui junto com você. 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Oh, mas é bom. Pessoal, tá na hora daquela benção, né? Hein? Tá na hora de pedir licença. Peço licença aqui para entrar na sua casa e saudar com carinho. Benção, vovô, benção, vovó. Que essa benção me traga felicidade e que traga também para você. 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Eu sou o compadre Irlande Farias e chego com alegria, paz de espírito e muita energia boa. Para abençoar sua noite, falo direto da Rede Rádio Verdes Campos Sat, para todo o Brasil e para o mundo via internet. Está no ar mais um Terreiro da Fazenda, na rádio do vovô, da vovó, na rádio do amigo caminhoneiro e de todos os meus irmãos, não é, camponês. Que Deus nos abençoe, que a gente começa mais um programa abençoando, não é, cada um de vocês, porque Deus está sempre do nosso lado. E o Terreiro da Fazenda é um programa bem regional, é um programa que tocamos forró pé de serra e forró das antigas. Então, compadre, seja bem-vindo, muito obrigado pelo carinho que vocês sempre nos dá. Mande seu vídeo, faça um vídeo bem legal aí na sua casa, no seu trabalho, na roça, e mande pra gente, porque é um prazer ter você aqui no Terreirão da Fazenda. É muito bom ter a sua companhia aqui. Então vem para cá fazer essa festa maravilhosa, porque o meu maior prazer é ter você aqui, tá bem? Vamos junto, compadre! O Terreirão da Fazenda já tá no ar!

0: 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Luciana, seja bem-vinda aqui no Terreiro da Fazenda, é um prazer falar com você, tudo bem? Boa noite.
1: Boa noite.
0: Luciana, ser um agente de venda, para você, o que representa?
1: 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É um ótimo trabalho, viu?
0: Você, a primeira vez que você ouviu falar dos produtos de F8, quando você estava ouvindo a Rádio Verdes Campos, a nossa rede Rádio Verdes Campos SAT, aí você parou para você mesmo e disse: essa é uma oportunidade que eu preciso entrar para conhecer e com certeza ganhar meu dinheirinho, né, Lu?
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0: Como é que é a receptividade das pessoas quando você chega na casa delas?
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0: Olha que maravilha. Luciana, você entrou, tá com quanto tempo aqui para ser um agente de venda dos produtos de F8?
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0: Já.
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0: Pois não, pode ficar à vontade. 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
0: 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Mas tudo bem, Luciana, mas o que mais importante é que você é um agente de venda, você é muito conhecida na região toda, até os caminhoneiros mesmo, digo, olha, eu compro aqui na mão da Luciana. Então, Luciana, eu gostaria que você falasse para aquelas pessoas que querem começar, mas não começaram ainda a ser um agente de venda. 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
0: Luciana, se eu trabalho, eu quero ser um agente de venda, vai atrapalhar meu serviço?
1: Não. 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

0: verdade, mas é uma beleza. Rapaz, mas é bom, não é? É isso é que é forró. Aquele forrozinho que desperta. Aquele forrozinho que tem tudo a ver com você. Olha, vamos aqui também falar com o nosso povo, não é, compadre? Saber quem é que tá aqui com a gente. Falar com esse povão querido. Vamos lá.
1: É, Pareia, Francisca, tinha um mocinho aí, Barco Pesqueiro, Alto Mar. Alôzinho, pelo aqui, cara. Aí que a gente tem o programa.
0: Ô, oh, Francisco, um abraço, meu irmão.
1: Aí, o Zé Irã. O Zé Irã, por cá. Aí, Santo Prado. Vai dar do lado.
0: Tá certo. Obrigado, viu, compadre, pelo carinho. Tudo de bom. Cadê o Martins? Tá aí? Chama ele, o Martins de São Gonçalo. Cadê, produção? Tá aí?
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3: aí. Boa noite, Irani Faria. Divulgar meus produtos. Eu vendo aqui em São Gonçalo do Piauí, Conjunto Nova Vida, Rua 3. O número da casa é 79. Meu número para contato está aí na produção. Meu nome é Martinho Pereira dos Santos. Olha, Irani Faria, para você eu dou nota 1000. Eu tiro meu chapéu para você. Irani Faria?
0: Boa noite, pai.
3: Eu te peço a música do Vinicado. Eu fiz essa música para todos os meus clientes que compram meus produtos aqui em São Gonçalo do Piauí. Irani Faria, boa noite e meu bem, meu obrigado.
0: Obrigado, compadre. Um abraço para você. Vamos lá.
4: Boa noite, compadre Erlândia.
0: Boa noite, minha comadre.
4: Eita, compadre Erlândia, aqui é o Lália de Beneditino.
0: Ô, Beneditino.
4: Quero que você coloque uma música de Marinês pra mim, tudo bem? Pra mim, olhar aqui na fazenda, cuidando aqui dos bodes aqui.
0: Eita! Tá cuidando das ovelhas, dos bois. Rapaz, que maravilha. Obrigado, comadre. Um abraço. Tudo de bom.
5: Boa noite, compadre Hernandes Faria. Compadre Hernandes, que tá falando naquela no mototáxi.
0: Ô, compadre.
5: Bora aqui, estamos sim, Ceará, meu pai. Eu, pai, toca uma música aí pra mim, Martins, com leite aí, daquele forró, bem do fundo do poço. Proibido cochilar, já fiz isso aqui pra toda a turma aqui, da Martins em casa, aqui, curtindo forrozinho. Aí não tinha ligado mais pra você, que eu tô trabalhando no horário, não estou no horário do seu programa, mas onde é que eu estou? E apreciei para toda a pessoa da rádio, esse programa do Terreirão da Fazenda, que é muito bom, pai. Não assisti a gente nem por até mais não, hein, pai? Deus abençoe, 6:30.
0: Rapaz, olha aí. Obrigado, compadre. Um abração, tudo de bom, não é? Olha o povão ligado no Terreirão da Fazenda. Bota mais ouvinte aí, vamos lá. Bota o povão para falar aqui no Terreirão.
6: Boa noite, Lândio Faria.
0: Boa noite, minha comadre. Lopes
6: aqui na sintonia do Terreiro da Fazenda, aqui na Anitta Ferraz, Teresina, Piauí. Boa noite também para todos os ouvintes que estão na sintonia do Terreiro da Fazenda. Oi, Lândio. Eu gostaria que você colocasse o forró do Flávio José, filho do dono, e ofereço para Armando Nonato Vicentino Menezes e para o meu filho Emanuel, minha filha Emanuela. Todos os ouvintes que estão na sintonia do Terreiro da Fazenda, e boa noite, tudo de bom.
0: Olha aí, que maravilha, não é? Tá ligado com a gente, tudo de bom. Continue aqui no Terreirão da Fazenda. Olha, tá acompanhando, não é? Cadê o doutor Almira, tá aí?
7: Meu amigo Jânio Faria, rapaz.
0: Olha ele aí.
7: Boa noite. Que é o doutor Almira, diretamente de Presidente Dutra no Maranhão.
0: Rapaz,
7: aqui na BR-135, eu, meu amigo.
0: Olha aí, Cruz, rapaz.
7: Meu filho Raimundinho aqui, vindo aqui de Barra do Corda.
0: Estamos
7: aqui ligando o rádio na sua app de Rio de Teresina, 103.5, no programa Terreiro da Fazenda. Queria que você botasse a música aí, Tropeiro, hã? O trio nordestino, tá certo?
0: Beleza.
7: Ofereci nossos amigos, irmão caminhoneiro, que estão rodando essas estradas por aí. Os amigos caminhoneiros de mar, o pessoal da Fazenda Alto Bonito, município de Coivara, o pessoal de Alto Longar, Campo Maior, tá certo? Lima Campos, e também Capizão do Norte, todos os ouvintes do seu programa, que é o melhor programa de forró do Brasil.
0: Obrigado,
7: esse ouvinte assim, doutor Almeida, Zé da Coisa e Raimundinha, diretamente da BR-135, em Presidente Dutra, no Maranhão.
0: Eita, calma, Raimundo. Doutor Almeida ali é uma figura maravilhosa. Obrigado, doutor Almeida.
8: Paz Islândia, aí mande também aí para o nosso amigo Marcão do Povo, rapaz.
0: Opa.
8: Lá em Hugo Lapulião, né? Marcão do Povo, que é um cara que fica sempre sintonizado na rádio aí, que é um representante de GF8, né? E com o Paz Islândia, nós estamos aqui, isso é um sinal aqui de...
0: Aonde?
8: Que nós pega aqui de Campo Maior, local. Agora eu estou ouvindo pelo Rádios Net.
0: É, nós estamos em manutenção aí, viu, compadre? Um abração aí, obrigado pelo carinho, tá bom? Tudo de bom, olha aí, ligadinho com a gente, não é? Continue fazendo essa festa maravilhosa, não é? Nessa região, tudo de bom pra você e aí, ligadinho com a gente no terreno da fazenda, não é? Um abraço. Quem é que tá aqui? Vamos lá, bota o povão aí pra falar com a gente.
9: Boa noite, compadre Svane.
0: Boa noite.
9: Eu sou a Cianira, do Morro Vermelho, Alto Mangá. Hoje eu quero pedir aquela música Chuva de Honestidade para me oferecer para todos os políticos, os deputados federal e estadual, todos, compadre, enfim.
0: A música...
9: E pedir que Deus abençoe eles, para eles terem uma boa sabedoria para falar e manter o que eles falam, porque isso é muito bom. Se tiver alguém ouvindo, algum deputado ouvindo, eu estou pedindo para Deus abençoar eles nessa caminhada, viu? E uma boa noite e um abraço.
0: Olha, essa música eu toquei ontem, ela deu um problemazinho aqui, eu vou tocar ela amanhã pra você, viu, comadre? Pode deixar, eu vou tocar Oferendar, mas amanhã eu toco ela pra você. Você me lembra, tá bom, comadre? Hein? Alcienira, não é? Tá ligado com a gente. Um abraço pra senhora, tudo de bom e continue com a gente aqui, tá bom? Um abraço, gente boa, rapaz. A gente vai botar um oferendar pra ela, hein? Mas amanhã prometo que eu boto. Você me lembra amanhã, viu, comadre? Olha, bota um oferendar aí, compadre, tá bom? Olha, exato, oferendar. Oh, essa música é bonita também, tá bom? Um abraço, comadre, tudo de bom pra você. Obrigado aí pelo carinho da audiência e continue com a gente sempre aqui no Terreirão da Fazenda. Quem é que tá aí, compadre? Bota aí, vamos lá. Chame aí o povão pra falar com a gente.
10: Boa noite, compadre Ivan. Me manda, bota uma música aí do Mastur Escolete, onde canta o Sabiá. Aqui é o Pedro, lá do Cantaleb.
0: Aê, Pedro, um abraço pra você, compadre. Tudo de bom, brigadão aí pelo carinho da audiência. Olha aí, o Pedrão tá lá ligado com a gente, ligadinho aqui no Terreirão. Um abraço todo especial pra ele e toda a família dele que tá ligadinho com a gente, não é? Quem é que tá aí? Solta o áudio aí, produção. Dona Tio Fialho já tá aí?
11: Olá, boa noite, Lano Faria, rapaz. Boa noite a todos que estão ligados já na Veia Descansante, aqui no Terreirão da Fazenda. É isso aí, Lano Faria, aqui é o Nonatinho Fialho, CD em Alto Piauí. 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Boa noite, meu amigo Bruno Mototáxi, pro Rafael, dona Dora, aqui na rua Cândido de Almeida, próximo aqui os produtos GF8, Bruno Mototáxi, trabalha ali em frente ao Hospital de Alço, ligadão no Terreiro da Fazenda, aqui também, dona Roberta, pá. Boa noite, dona Roberta, São Jânio, na Serra dos Baeta, pá. Ligado na Veia Descansante, aqui no Terreiro da Fazenda.
0: Obrigado, compadre, vamos lá.
12: Boa noite, meu amigo Hernani Farias.
0: Boa noite,
12: quem meu fala compadre. É Amadeu, do povoado Santa Teresa, Timon, Maranhão.
0: Pode, Amadeu.
12: Gostaria de pedir. A música Mastruz com Leite, São Seis Cordas, para oferecer para minha esposa Maria Antônia, meus filhos, para a Sofia, Rafaela, para minha mãe Maria dos Anjos ali, no povoado Veneza, município de Campo Maior, para minha irmã Francisca, para o meu tio Expedito, para a Rejane e toda a sua família.
0: Daqui a pouco a gente toca, compadre. Um abração, tudo de bom. É o povo ligado no terreiro da fazenda. Vamos lá, compadre, hein? Quem é que tá aí? Vamos lá.
13: Boa noite, compadre Irlanda. Sou o Jacques Emanuel. Tô no Alto Balanço. Em regeneração no Piauí.
0: Agradecer
13: minha mãe, Francisca Maria.
0: Ah.
13: E meu pai, Jacques Henrique. E compadre Mauro, que tá aqui assistindo a rádio. E a música Limão com Mel. E um coração grande e uma estrelinha. Eu quero cavalo, jumento, a coruja, a cigarra, o boi, o cachorro, o galo. Boa noite, meu compadre. Nós estamos curtindo seu vídeo terreirão da fazenda.
0: Obrigado, compadre. Que maravilha. Um abraço para você. Tudo de bom. Olha aí, que maravilha, né? Coisa boa. Um abraço para você. Muito obrigado pelo carinho, tá bom? Olha aí, continue com a gente no Terreirão da Fazenda. É o povo, até as crianças participam. Bota lá, vamos
14: Boa
0: lá.
14: Boa noite, meu compadre Leandro Faria, rapaz. Aqui é o João Batista, aqui de Ascó do Piauí, viu? Eu queria te pedir uma música aí, meu amigo. Pra nós curtir aqui. A música, o nome do cantor é Raimundo Paulino. O nome da música é Pé de Laranjeira. Oferecer aí pra Marizô lá na Barroca. Beleza. E pro nosso amigo aí, Martinho, de São Gonçalo. Que é um solteiro. Tá falando aqui de onde cá, solteiro. Oferecer pro seu Martim aí. E pra Marizona na Barroca. Tô aqui no interiorzão aqui.
0: Olha aí, obrigado, compadre. Quem é, produção? Aí tá ligado corrente também, é, compadre? Ô, rapaz, pois um abração aí pro... É o Mundico, né, produção? É o Mundico, um abração pra ele. Ô, Mundicão, um abraço pra você, compadre, tudo de bom. E continue aqui com a gente. Vamos lá, bota o agente de
15: venda. Boa noite, padre Leandro Faria. Aqui é o Miguel Sandro, bem bom, Jeff Uto, Jatobá do Piauí, estoque totalmente renovado. Meu contato é 981-610-97. Queria mandar alô para o meu compadre, rapaz. E bote aí um cordão pra dizer aí. Pode ser qualquer um aí, do Cássio Mão Boi Bote, pode ser por meu compadre, lá no Parque Estrela, né? E também o Toninho Cosório, o Bier, que está ligado, o Chico Buquer ligadão também, a família Moura, a família Ligide ligadão, Goró ligado, a Dona Gilda também ligado, o Tom Celso, Juazeiro do Piauí, nessa hora lá todo mundo está com o radinho ligadão, sentado ao pé e tomando aquele cafezinho e ouvindo o pai Leandro Faria, e também para o nosso amigo. E é o Antônio Alcântara, né? E o Zé Pereira.
0: Pois um abraço, compadre.
16: Boa noite, boa noite. Me passa se forró chicote. Tô ouvindo aqui, né, meu irmão?
0: Obrigado, compadre. Um abração pra você. Oi, vamos lá.
17: Cidade Longa, que é a mãe do Marcão do Povo, a dona Ana. Ele pede pro senhor bate aí.
0: Quem tá aqui? Vamos lá.
17: Sabiana, dona Ana. Ofereço para o Marco, Daniela, Manuel, pra minha mãe, Zanete, pra meus dois, vem com o maior. Pra Irene, minha prima, pra todos aqui de Jacaré. Dona Hilda, fazendeira de galinha, fazendeira de doce e caju.
18: Deus abençoe eles, pra eles terem uma.
0: Obrigado, comadilda. Ô, rapaz, gente boa. Tá sempre ligado com a gente. Bota aí o povão, vamos lá.
19: Boa noite, compadre Irlan, de Farias.
0: Boa noite, compadre.
19: Aqui é o Eduardo José de Freitas, retornando novamente. Tô aqui ouvindo o programa aqui, eu e meu amigo Chico Librino, o Chico Rock e o Rafael.
0: Eita!
19: Aqui no barzinho, aqui na esquina, na Avenida Fausto Gaioso, aqui em Zé de Freitas, Piauí.
0: Pois um abração, compadre. Tudo de bom, rapaz. Hein? Tá ligado com a gente, né? Tá acompanhando nosso programa. Pois um abração, obrigado pelo carinho da audiência, tá bom? Continue sempre com a gente. Bota mais ouvinte aí, produção, vamos lá. Bota o povão pra falar.
20: Boa noite, Irlande. Sou eu, Ivanildo, aqui do interior de Cabeceiras. Meu, boa noite aí pra todos os ouvintes em todo o Brasil e pra todos que fazem a Verdes Campos Sados. Desejo uma abençoada semana pra todos nós. Irlande, engraçado, uma música aí que você tocou no começo do programa, Luiz Gonzaga, que fala lá, meu, o coração de manteiga é de pudim. Achei engraçado a letra da música.
0: Coração mole, né?
20: Eu quero ouvir a música da banda Feijão com Arroz, aquele poporri bonito que você botou aí uns 8 dias ou foi 10 dias atrás, Irlande. Eu não sei o nome da música, mas é um poporri muito bonito do Feijão com Arroz, a banda Feijão com Arroz, que eu me admirei.
0: Olha aí, rapaz. Agora, para encontrar ela, não é? Vamos ver aqui. É, deixa eu ver qual foi, produção. Você sabe qual foi? Hein? É. Eu vou ver se a gente encontra aqui, não é, produção? Você lembra aí? Ah, produção. Eita! Hein? É, rapaz, olha, é, aqui é assim, né, compadre? A gente bota é pra escatitar, não é? Tem, produção, é o quê? Não entendi. Foi ela, foi ela, foi?

E você gosta desse forrozinho, não gosta, produção? Ele gosta, não é? Ah, agora tô sabendo, rapaz. Ele dá valor esse forrozinho, não dá? Hein? Ah, que bom, legal. Pois tá certo. Vamos ver se nós encontra lá, ela lá. Se encontrar, nós toca, né, produção? Como é que é aí? Como é que é? É? Ah, tá. Beleza, então. Ô, oh, rapaz, mas é bom, não é? Olha. Pois daqui a pouco a gente vai caçar aqui essa danada aqui do feijão com arroz. Eita, o nome dela não sabe, né? Do feijão, do arroz, feijão com arroz. Pois daqui a pouco a gente dá uma busca nela. Bota o cachorrinho pra buscar ela lá, não é? É, buscar essa música. Olha, vamos lá, compadre. Tem mais ouvinte aí? Bota o ouvinte. Bota o ouvinte aqui, produção. Olha aí, boa noite, compadre. Pois daqui a pouco a gente dá uma busca nela. Bota o cachorrinho pra buscar ela lá, não é? É, buscar essa música. Olha, vamos lá, compadre. Tem mais ouvinte aí? Bota o ouvinte.

Olha aí que coisa boa. Oi, boa noite. Sou Diana de Viçosa, no Ceará. Gostaria de ouvir uma música Alambique de Barro oferecer para Claudete. Olha, meu compadre Antônio Maia aqui ligou, mas esse telefone não recebe. Mas manda um áudio aí, compadre Antônio Maia. Mande um áudio aí, homem. Tá ligado com a gente. Compadre Antônio Maia, não perde o nosso programa, porque esse número aqui não recebe só áudio, né, compadre? É, manda um áudio pra nós aí, compadre Antônio Maia, tá bom? Gente boa, meu compadre, é gente fina, pensa. Ele vai mandar um áudio pra nós aí, gravar um áudio e mandar. Olha, vamos aqui, compadre. Vamos com o forrozinho. Dá pra botar um forrozinho aí do intervalo aí, dá, compadre? Hein? Dá pra botar um antes do intervalo? Então bote aí, antes do intervalo começar. Eita, proibido! Puxa lá.

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1: Vamos lá, agora às 7:01, horário de Brasília.
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0: da Fazenda. Rapaz, mas é bom, né? Um forrozinho desse. É uma beleza. O Rogério Santos, hein, Roberval Santos, aliás, dá valor demais, não dá? Eita, Roberval Santos, um abraço pra você, muito obrigado. Vamos botar mais ouvinte aqui, compadre, vamos lá. Solta aí o ouvinte aí, bota o ouvinte pra falar.
1: Pois é, Irlande, e no dia que você botou a música, eu ainda disse ainda no áudio assim, ainda mandei uma mensagem, Irlande, diga aí o nome dessa música pra mim. Mas não tá com 8 dias que você botou ela, não. Essa
0: música. Ah, mas eu vou procurar, Ivanildo. Vou procurar, pode deixar. Vamos lá!
2: Boa noite, meu compadre Irlândio, rapaz. Quanto tempo, né?
0: Compadre, eu tô em
2: aqui assistindo seu programa aqui. Bacana. Olha, eu liguei ainda agora, mas foi pra cadastrar o WhatsApp, porque aquele número que você me mandou não tá ainda cadastrado o WhatsApp.
0: Entendi. Pois tá aqui.
2: O WhatsApp, viu? Aí tô aqui, sozinho aqui no interior, assistindo seu programa. Rapaz, aquela música do Luiz Gonzaga, achei bonita, viu? Boa, aquela Meu Coração, Manteiga de Pudim, ó. Rapaz, eu gostei, viu? Na bota aí, qualquer um, amigo. Você sabe que eu gosto, né?
0: D'água, né? É, coração mim, mole, viu? Rapaz.
2: Um abraço, compadre. Boa noite, bom trabalho.
0: Ô, oh, compadre, obrigado. Um abração pra você também, gente boa.
3: 994-35. Boa noite,
0: Padre Irlande.
3: Boa noite. Eu peguei aqui já foi um cuscuzinho, Padre Irlande.
0: Ô, oh, rapaz, tá no cuscuz, olha.
3: E um cafezinho, Padre Irlande.
0: Eita, mas tá bom, hein?
3: Só, Padre Irlande. É bom demais. Já comeu, Padre Irlande? É bom demais, Padre Irlande. É com a carninha de sol.
0: Oh, rapaz.
3: É bom demais. Aí derrubei o café por cima, Padre Irlande.
0: Aí pronto.
3: É, Padre Irlande, eu queria você botar sujo aí. É o Luiz Gonzaga, Cantiga do Vem Vem. Luiz Gonzaga, viu? Cantiga do Vem Vem, viu?
0: Olha, e aí, Cantiga do
3: só
0: Vem Vem.
3: Animação no Terreirão da Fazenda, no nosso Nordeste brasileiro e no Brasil de modo geral. Pois é, só alegria mesmo, Padre Irlande. Pois é. Pois é, Padre Irlande. O cuscuz é bom, mas é bom. Carne de sol, Padre Irlande. E aí um cafezinho já por cima, mas rapaz, é bom demais. Pois tá bom, obrigado, Padre Irlande. Cantiga do Vem Vem com o Luiz Gonzaga.
0: Ô, rapaz, um abraço, compadre. Tudo de bom. A Cantiga do Vem Vem. Daqui a pouco a gente toca. É o povão ligado no Terreiro da Fazenda. Vamos falar agora. 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Eita, mas é uma maravilha! É bom demais, compadre! Vamos lá!
4: Para! 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

0: Mel, mas é bom, né, produção, hein? Maravilha, rapaz, é tudo de bom. Olha, brigadão pelo carinho a todos que estão acompanhando o nosso terreirão. Aqui, meu amigo, é forró pra ninguém botar defeito. 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Vamos lá, compadre, vamos pro intervalo comercial, já a gente volta com quem? Com Raimundo Paulino? Opa, então vamos pro intervalo, a gente volta já, segura aí.
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0: compadre! Rapaz, vou te falar, hein? Só podia ser quem? Hein, compadre? É o Severino Januário, Chachadinho das Alagoas. É bom demais, hein? Olha, já estamos de volta aqui no Terreirão da Fazenda, fazendo essa festa maravilhosa.
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0: Eita, Terreirão bom! Rapaz, eu vou te contar uma coisa, hein? Chachadinho das Alagoas é bom demais, não é? Hein? Maravilhoso, não é, compadre? Oh, rapaz. É uma beleza, é tudo de bom. Vamos lá, compadre, vamos botar o povo pra falar aqui. Quem é que tá aqui? Olha, boa noite, meu compadre Irlândio Farias. Boa noite a todos que fazem este maravilhoso programa. Estamos ouvindo o programa Terreiro da Fazenda. Um abraço a todos aqui. A Francisca Souza de Duque Bacelar. Obrigado, compadre.
2: Ô, compadre Irlândio Farias, boa noite. Eu estou lhe escutando aqui. Eu quero que você bota aí um forró mais tu escute de qualquer música.
0: Opa!
2: Eu sou o Antônio Carlo aqui de Matão Norte. Boa
0: noite. Meu compadre Antônio Carlo, rapaz, gente boa, não é?
2: A temperatura aqui tá meio quente.
0: Tá quente, não tá, compadre? Vamos lá, quem é que tá aqui com a gente?
3: Boa noite. Aqui é o Mauro. O Mauro de Regeneração aqui. Aqui é do Aldo do Balanço. Quero pedir música para a comadre Francisca Maria, com o padre Jaco Manuel, com o padre Jaco. E para todo que ouve a rádio aqui, Nossa Senhora lhe abençoe todo dia.
0: Amém.
3: Todo dia Nossa Senhora lhe abençoe. Que eu tô rezando por você. Seu programa é bom. E quero dizer pro senhor que para onde você vai, Nossa Senhora vai...
0: Amém.
3: Cuidando de você.
0: Amém, amém.
3: Aqui é o Mauro.
0: Ô, compadre Mauro, amém, viu, compadre?
3: Aqui, eu quero pedir uma música. Roberto Carlos. Nossa Senhora.
0: Ô, compadre Mauro, só porque é só forró e forró pé de serra e forró das antigas. Com certeza, se eu pudesse tocar, compadre, eu tocaria, viu? Só é forró pé de serra e forró das antigas. Mas muito obrigado pelo carinho que o senhor tem e obrigado aí pelo carinho que você tem pela Rede Rádio Verdes Campos Sat e tudo de bom. Obrigado, viu?
4: Boa noite, compadre Irlande Farias. Compadre Irlande, hoje eu quero que você bote camarão e peixe bom. Quero dedicar aqui para meu amigo Francisquinho, do Canto Alegre.
5: Tantas coisas
4: boas. Cleto,
0: amizade. Sei.
4: Para qualidade de vida, meu colega Antônio Lopes na Esperança.
0: Opa!
4: E para o Cabelo Fino também na Forna da Onça. E para todos que estão curtindo o Terreiro da Fazenda desse momento, hein?
0: Que é olha aí, que maravilha, não é? Obrigado, compadre, pelo carinho, tudo de bom. Vamos saber quem é que tá aqui com a gente.
6: Meu amigo Irlande Faria, que é o Chaguinho de Culinetos. Obrigado de todos, de segunda, sábado, no programa que da Fazenda, pelo meu celular de botão, aqui no bairro Sarney 2, aqui, obrigado pela afiliada com o Neto, 91.1, descansado pelo Neto. Bota a música do Luiz Gonzaga, é de para todos vocês da rádio e todos os ouvintes, tá ligado? Todos os caminhoneiros e todas as vovó e vovô.
0: Obrigado, compadre, tudo de bom para você.
6: Também.
0: Vamos lá, compadre.

sem você, rapaz. Aí eu vou te contar, hein? É o povão ligado no terreirão da fazenda. Olha, e você do outro lado aí, ligadinho com a gente também. Muito obrigado pelo carinho, tá bom? Continue fazendo essa festa maravilhosa. Ô, rapaz, só gente boa. Opa, dona Lúcia, obrigado, minha comadre, pelo carinho lá em Altos. Bill Carnes, um abraço pra você, Bill. Tudo de bom. Tá lá acompanhando o Rádio Uber lá, meu amigo velho. Tá lá. Ele senta naquela cadeira dele e fica lá ouvindo o nosso terreirão da fazenda e a comadre Lúcia lá fazendo jantar, não é? Olha, família maravilhosa. Obrigado, comadre. Tudo de bom. Obrigado, Bill. Um abraço pra você, meu compadre. Tudo de bom. Gente fina, hein? Olha, também que tá ligado com a gente, um abração todo especial pra esse povão que acompanha o nosso terreirão da fazenda, hein? Ah, meu amigo, não perde de jeito nenhum. Estão sempre ligados com a gente, hein? Estão lá na cidade de Piripiri, a dona Célia, o seu Sebastião e também um abraço para a dona Terezinha. Gente boa lá em Piripiri, um abraço todo especial para vocês, não é? Lá em Piripiri, muito obrigado. Alto Longar, aquele abraço todo especial para a dona Sebastiana e o seu Raimundo lá em Alto Longar, acompanhando o nosso terreirão da fazenda. Continue fazendo essa festa maravilhosa. Pau d'Arco do Piauí, um abração aí pro meu amigo Vicente, rapaz. Gente boa, não perde o nosso programa. A dona Francisca também lá em Pau d'Arco do Piauí. Muito obrigado pelo carinho que vocês sempre nos dão, não é? Pau d'Arco não perde. Hein? Oh, só gente boa. Um abração, obrigado pelo carinho. Lá em Coivaras, quero abraçar todos que estão ligadinho com a gente, seja na localidade de Coivaras, seja na cidade. Muito obrigado, meu povo, pelo carinho, tá bom? Meu compadre Neto Cacheiro, não posso esquecer dele, gente boa também, tá lá, ligado com a gente, não para não, cabarei trabalhador. Um abraço pra todos os nossos amigos aí de Coivaras, tá? Tudo de bom. Obrigado, Neto, pelo carinho, rapaz. Continue com a gente, Neto Cacheiro, gente boa. Olha, também quero abraçar aqui a dona... O seu Juarez, rapaz, está acompanhando o nosso programa também lá em Campo Maior. Um abração para ele, tudo de bom. Continue fazendo essa festa maravilhosa com a gente. Ele também disse que consome produto de F8. Um abração, seu Juarez. Tudo de bom para você, viu, compadre? Aí, gente da gente, não é, Irlande Farias? Acompanhando o nosso programa. Quem está consumindo nosso programa, o nosso produto é o compadre Chagas também. Chaguinha, um abraço para você. Cadê a comadre Francisca? Outra também que consome os nossos produtos de F8, não é? A dona Francisca lá na Prata. Compadre Chaguinha deve estar na luta, tá na vigilância hoje. Um abraço para ele. Gente boa, cabarei trabalhador, pense. Um abração todo especial para ele. Quero abraçar também. Tá ligado com a gente, tá? Cadê, rapaz, ele? Ah, tá acompanhando o nosso programa. Deixa eu abraçar aqui o Foguinho. Deixa eu abraçar aqui o Tim. Gente boa. Ele fica lá no mercado... Né, trabalhando no mercado, lá de Altos, mas todos os dias estão acompanhando o nosso terreiro da fazenda. Foguinho e Tim, um abraço para vocês, né? O Foguinho e o Tim, gente boa, rapaz. Um abração para essa família maravilhosa. Muito obrigado pelo carinho. Tudo de bom. Hein? Gente boa, não é, produção? Hein? Gente da gente. Ô, oh, rapaz. Olha, deixa eu abraçar aqui, mandar um abração todo especial também. Muito obrigado pelo carinho, tá bom? E o seu Antônio também tá ligado com a gente. Um abraço todo especial. Vamos lá, compadre, vamos lá. Eita, já tá aí? Então bote aí, vamos lá.

0: Esse aí é o Feijão com Arroz. Olha, vamos pro intervalo comercial, a gente volta já já, é rapidinho, segura aí.
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0: Vamos lá, agora 8 horas, horário de Brasília.
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compadre. Olha, é um forrozinho desse assim que a gente dança, dança, dança, porque é bom, é gostoso. Opa, já estamos de volta no Terreirão da Fazenda. Olha, vamos falar agora, produção. 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Quero abraçar aqui também o meu amigo João Luiz Nogueira, lá na Bahia, que é filho da dona Lindinalva, sempre ligado com a gente, não perde o nosso Terreiro da Fazenda. Hein, gente boa? Olha, vamos falar também aqui, compadre. Hein? Quem é produção? Ah, e tá ligado com a gente também? Daqui a pouquinho eu vou mandar um alô pra ele, hein? Ô, rapaz, não perde, não é? 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Hein? Gente muito boa, hein? Não perde o nosso Terreiro da Fazenda, tá sempre ligado com a gente, não é? Hein? Olha aí que coisa boa, um abração, tudo de bom para você. Vamos falar também aqui, compadre? 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Gente boa, rapaz. Hein, vamos lá, compadre, olha, quero falar também aqui, já tá a produção, hein? 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
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Cadê, compadre? Ei, tá aí? Bota aí, ó, que nem vem, vem. É cantiga de vem, vem, não é?

lá, abre a porta, aparecer. A palma é bonita, não é? É o terreirão da fazenda, compadre. Olha, eu tô recebendo aqui, hein, no celular. Rapaz, deixa eu mandar um abraço aqui pra o meu amigo, rapaz. Gente boa, não é? Ele mora no Maranhão, tá acompanhando a gente. Um abração pra ele. Nunca perde o nosso terreiro da Ferreira, eu não sabia, né? Um abração pra ele, o Juninho, rapaz. Juninho, um abraço pra você, rapaz. Tá acompanhando a nossa programação pela antena parabólica. Oh, um abraço, obrigado pelo carinho. Tá ligado com a gente lá em Alto Alegre. Alto Alegre do Acelino, não é Alto Alegre do Maranhão, Alto Alegre do Acelino, no Maranhão. Um abração pra ele, tudo de bom, gente boa. Olha aí, maravilha, hein? Muito obrigado pelo carinho, continue com a gente. Ei, produção, cadê aquela lá, hein? É, Custrei do Nordeste. Aquela é bonita. É, o nome dela é Volta Pra Casa Negra. Essa é boa, hein? Dá pra botar aí antes do intervalo comercial? Então arrocha aí, vamos lá.

0: três do Nordeste. Olha, na próxima semana, sexta-feira, o compadre Dr. Luiz Augusto vai estar fazendo avaliação para cirurgia personalizada de catarata. Olha aí, um grande abraço. E ele aproveita aqui para mandar um abração todo especial pro Chiquinho Barra Nova, rapaz. Então, na próxima sexta-feira, estarei fazendo avaliação, que seria lá no posto avançado, em Altos, não é? Para cirurgia personalizada de catarata. Não é? Tá aí, doutor Luiz, um grande abraço pra você. Aí é um grande homem, rapaz, gente boa, hein? Grande médico, viu? Um grande oftalmologista. Olha, produção, mande aí, vou pro intervalo comercial, já já a gente volta. Rapaz, é tanto forrozinho bom que eu vou te falar, só podia ser o terreirão da fazenda, não é? E já já a gente bate, manda um alusão aqui pro povão. Segura aí que eu volto já já.
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5: Já estamos de volta no terreirão da fazenda. O compadre tem mais que tá deitado numa baladeira, é?
6: Compadre, tô aqui me balançando aqui na baladeira, tomando um cafezinho, viu? Quero ouvir Moinho d'Água, viu? Dá pra você botar pra mim aí? Me curtir aqui sozinho mesmo.
5: Eita! Olha, e o Neto tá onde? Meu amigo Neto Cacheiro tá onde? Diga aí, Netão!
7: Tamo aqui nos Cardoso. Mande um alô aí pros Cardoso, comunidade Coivaras.
5: Eita, um abraço pro pessoal aí, os Cardoso, lá em Coivaras, que estão ligadinho com a gente. O Netão tá lá, Neto Cacheiro, não é? E lá tamo aqui. Vai tomar um cafezinho lá, o Neto? Ora se não, já tomou aquele cafezinho quentinho. Um abraço todo especial para todos aí da família Cardoso, não é? Nos Cardoso, ligadinho lá. A garrafinha de café deve estar lá quentinho, né? O cafezinho quentinho. Oh, rapaz, mas é bom demais. Um abraço todos aí em Coivaras. Olha também quem está ligado com a gente aqui, produção. Bota o povo para falar aí com a gente. É o povo ligado. Olha aí, olha. Quem é que tá aí, produção? Vamos lá, bota o povo pra falar. Solta o áudio aí.
8: Boa noite, meu compadre Zilano de Faria. Aqui quem fala é o Franz Cunha, do Canto Alegre. Meu
5: Canto Alegre.
8: Gostaria que você rodasse um forrozinho pé de serra aí.
5: Olha aí, o Franz Cunha, rapaz, né? Do Canto Alegre.
8: Cabra namorador.
5: Eita!
8: Quero dedicar para a vovó Clésia em Campo Maior. Quero dedicar também para meu amigo João de Deus na Maia da Roça.
5: Oh, Maia da Roça.
8: E quero dedicar para todos meus irmãos.
5: Certo.
8: E pra todo que tá na escuta do seu maravilhoso programa, viu?
5: Obrigado.
8: Aqui é o Franzquinha, é o Canto Alegre, Coivaras.
5: Ei, Franzquinha, lá em Coivaras. Tá ligadinho com a gente lá, o Franzquinha, né? É, olha aí, rapaz, coisa boa. Um abraço pra todos vocês aí, tá bom? Em Coivaras. Olha, vamos aqui. Quem é que tá aqui com a gente? Bota aí, compadre. Já tá aí? Então vamos lá.
9: Esse é Faris. Ai! Pega a bicha. Se eu sei, Faria.
5: Irlândia ou Faria? Se
9: eu Faria, eu tô botando outro. Sai. Outro alô. Pra você, que eu liguei, mas a ligação não cai aí, né? Eu tô ligando pra você não esquecer de meus alô, pra minhas amigas, pra mim. E botar a música bem bonita, uma que saiu e dá agora, que eu sei de eu tava deitada, eu me levantei e fui dançar a música. Tá com meu joelho, tá inchado, mas eu fui dançar porque é bonitinho o forró.
5: Oh, minha comadre, que achei maravilha. Muito bom, que
9: ele saiu e dá agora, agora que eu tô no pé do rádio direto, eu sou a fã de todo dia, desde que começou. Eu já deixei a outra de lado.
5: Ah, que maravilha! Olha aí!
9: Eu tô tomando também um remédio.
5: Bota aí o povão aí, bota
9: pra
5: o povão.
9: Pra botar essa musiquinha que saiu ainda agora, mas não agora, hoje não, só amanhã, se der sexta.
5: Tá bom, então, pois um abraço.
9: E um bom dia, boa noite. Amanhã, um bom dia, boa noite pra nós.
5: Obrigado, comadre. Olha, eu vou botar daqui a pouquinho, me pediram a música lá em Viçosa, não é? É porque eu tava aqui com ela aqui, na busca dela, já, depois do Alambique de Bal, eu vou botar ela, eu esqueci de vocês não, tá bom? Um abraço todo especial, vamos lá. Cadê, produção? Bota aí o ouvinte.
10: Boa noite aí, compadre Fernandes Farias, toda a produção. Boa noite a todos os ouvintes. Fala que é o Miguel Teresina, Piauí. Eu peço aí a música aí de Beto Barbosa, Forrozão das Antigas.
5: Olha, eu não sei se vai dar pra tocar ainda, porque tem muito pedido na frente aqui. Vamos lá.
1: Boa noite, compadre Islândio Farias. Aqui é o Domingos Moura de Matões, Maranhão.
5: Eita, Matões do Maranhão,
1: tá,
5: compadre, rapaz.
1: Tá quente o nosso
5: aqui
1: Nordeste.
5: Aqui tudo tá demais.
1: Mas
5: viu?
1: É assim mesmo. Compadre, cheguei agora do trabalho e já encontrei o rádio ligado aqui no terreirão da fazenda. Família já tava ouvindo e agora eu vou ficar aqui no pé do rádio até o encerramento. Manda aí, rapaz, o meu alô. Né? Eu também quero aproveitar aqui e mandar um alô especial pro meu amigo Celso, meu amigo Wellington, e toda Matões e região ligados no Terreirão da Fazenda. Um abraço forte para você e para toda a equipe da Verdes Campos Sátio e Terreirão da Fazenda. Toca aí o cantar da Mãe da Lua aí para todos que estão ouvindo. Um abraço, compadre. Estamos aqui na sintonia. É Matões todinho em peso, assistindo e ouvindo a Verdes Campos Sátio.
5: Olha aí que maravilha!
1: Compadre, se possível, eu gostaria de ouvir uma música com dois irmãos de Matões, um baiãozinho.
5: Compadre, eu não sei se vai dar tempo, porque tem muito pedido na frente. Mas se der, a gente toca, né?
3: Boa noite, compadre.
5: Boa noite!
3: Cocal de telha, abraço.
5: Cocal de telha, graça. Olha, boa noite, compadre Irlande Farias. Aqui é o Luiz Pereira, ligado no Terreirão da Fazenda. Obrigado, compadre.
11: Boa noite, compadre. Rapaz, Viana aqui, Timon, Maranhão.
5: Ei, Viana!
11: Compadre, vamos botar uma música aí da banda Maradona. Qualquer música dela.
5: Olha, se der tempo, a gente toca. Se der tempo, a gente toca, viu, compadre? Um abraço. Vamos aqui, rapidinho, compadre.
12: Boa noite, Deus Faria. Vai lá de novo. Deus Faria.
5: Oi.
12: Tô com vontade de arranjar o que eu falei. De trabalhar, porque só em casa, só comendo.
5: Ah, rapaz, só tá. Não
12: dá certo, ela tá só querendo ter outra forma.
5: Eita.
12: Precisa assistir. E também não tem internet, cara.
5: Pois um abraço, compadre.
13: Boa noite, meu pai Fernando Faria. Minha Maria Cangaia não vai sair, não. Esse daqui para meu amigo Ré, meu primo, lá no Riachão. Não, para cá de Caxias, para lá.
5: Para lá?
13: Lá de Caxias, lá na Tapera Grande. Tá lá esperando para essa música.
5: Deixa eu ver aqui qual foi a música que ele pediu.
13: Boa noite, compadre Faria. É o Mariano de novo aqui, rapaz. Um amigo meu pediu pra você botar aquela maracangalha pra ele. Eu vou cantar ela aqui pra você ver até onde eu sei.
5: Ah, não, rapaz.
13: Eu vou pra maracangalha.
5: E aí eu vou. Olha, compadre, eu tô sem ela aqui no momento, compadre. Mas depois vou mandar a produção colocar ela, tá bom? Não vai dar pra tocar hoje.
13: E você bota ela aí pra mim aí, meu irmão.
5: Vamos lá, quem é que tá aqui?
14: Boa noite, compadre Irlande Faria.
5: Boa noite!
14: Eu quero que você rode a música aí do Mastro Esculete aí para a Tereza de São Gonçalo, compadre Irlande. Pra você oferecer para todos meus filhos: José Orlando, Antônio Orlando, Camila, Gorete, Desterra, Rosineide, Adriano e os meus netos todinho. Não posso falar nos netos que são muitos, viu?
5: Olha, eu não sei se vai dar.
14: Deus,
5: obrigado, comadre. Não sei se vai dar pra tocar, dar tempo, porque tem muito pedido aqui ainda. Tá bom? Mas obrigado pelo carinho.

que de barro, rapaz. É bom, não é não, compadre? Aí é só o mid buiado, rapaz. Eita, rapaz. Cadê essa marca?

Olha, aqui é assim o terreiro da fazenda. Nós somos de... Olha, nós somos sempre diferentes. Não somos melhor que ninguém. Somos apenas diferentes. É por isso que nós não temos concorrência, não é? E foi que disse que nós temos concorrência? Não temos. Nós somos diferentes e sempre vamos ser diferentes. É, meu amigo velho, é isso que é música. Quem sabe, sabe, não é? Hein? Aqui não toca música feia, só toca música bonita. É toda a programação, não é só o terreiro da fazenda, não. É toda a programação, só tem música bonita. É por isso que onde você estiver, estamos coladinho com você. Muito obrigado, meu povo. Eu só tenho a agradecer sempre, não é? Olha, fazer igual para mim não tem graça. Tem que ser diferente mesmo. É por isso que nós somos diferentes. Obrigado a cada um de vocês. Pessoal, quando às vezes a gente não toca música, você sabe que a gente sempre gostou de ser uma pessoa bem aqui, não é? Hein? Bem aberto com você. Por quê? Às vezes não tem a música, nós vamos atrás. Nós aqui, se não tocar a música, olha, nós tínhamos vários, não deu nem para tocar os pedidos todos dos nossos ouvintes, mas eles entendem. E nós botamos todos aqui no ar, com todo prazer. Por quê? Nós somos humildes, somos simples, e quem faz a programação não sou eu, é você que está aí do outro lado, não é? E a gente agradece sempre. Muito obrigado, meu povo. Muito obrigado pelo carinho que você sempre nos dá. Só agradecer. Mas aqui eu peço a Deus, não é? Pela sua saúde, pela saúde da tua família. Que Deus ilumine os seus passos, que você consiga realizar tudo aquilo que você deseja, que você consiga, não é, os seus objetivos, mas sempre trabalhando. Seja uma pessoa honesta, não queira nada de ninguém, só aquilo que vem do teu suor. Valorize o seu trabalho, valorize o pão de cada dia, porque é muito importante. Que Deus dê saúde para cada um de vocês, para cada um, não é, que faz parte também da sua família, dos seus amigos e a todos os nossos ouvintes. Aqui eu quero agradecer, tomar a benção do vovô, benção vovô, benção vovó, benção papai, benção mamãe, não é? Estou muito grato. Em nome do Pai, do Filho, do Espírito Santo. Amém. Que Deus nos abençoe. E amanhã, se Deus permitir, estaremos aqui no Terreirão da Fazenda, não é? Porque Deus é maravilhoso. Tenha uma noite abençoada. E quando acordar amanhã, agradeça a Deus. Vai tomar a benção do papai, vai tomar a benção da mamãe, do vovô, da vovó. Que é importante a benção. Quando ela diz, quando você, benção mãe, benção papai, o que é que ele diz? Deus te abençoe. Isso é maravilhoso. Vai tomar a benção do papai, vai tomar a benção da mamãe, do vovô, da vovó. Que é importante a benção. Quando ela diz, quando você, benção mãe, benção papai, o que é que ele diz?

0: Um dos melhores remédios, melhor antibiótico é a fé. Você quer que dê certo sua fé? Se concentre, levante a mão para cima, se encoste em qualquer, numa parede, em qualquer coisa. E peça a Deus aquilo que lhe interessa. E tenha fé. Se você fizer isso, vai dar certo, vai dar certo. Quem está falando aqui é Franli. Essa oração foi feita aqui na sede da Rede Rádio Verde Campos, com todos os funcionários daqui da rádio. Todos nós fizemos com fé, pedindo para que você tenha saúde, nossos ouvintes, nossos queridos amigos. Então, só quero lhe dizer para você, tenha fé e reze conosco esse Pai Nosso.
1: Pai Nosso que estás nos céus, santificado seja o vosso nome. Venha a nós o vosso reino, seja feita a vossa vontade, assim na terra como no céu. O pão nosso de cada dia nos dai hoje. Perdoai as nossas ofensas, assim como nós perdoamos a quem nos tem ofendido. E não nos deixeis cair em tentação, mas livrai-nos do mal. Amém. Amém.

0: rogai por nós, pecadores, agora e na hora de nossa morte. Amém.
1: Esse Pai Nosso e Ave Maria é um oferecimento da família da Rede de Rádio Verdes Campos Sat e suas afiliadas. Para todas as pessoas que estão nesse momento passando por situação difícil nos hospitais, com a Covid ou com outras doenças. E também para todas as famílias que estão sofrendo porque perderam seus entes queridos. Rogamos a Deus que Ele console cada coração sofredor nesse momento tão difícil nas nossas vidas. A família da Rede de Rádio Verdes Campos Sat e suas afiliadas têm a certeza que juntos vamos passar por tudo isso e sair do outro lado mais forte.
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3: Boa noite.
4: Boa noite para você que nos acompanha em todo o país.
3: Terça-feira, 22 de setembro de 2026.
4: Vamos aos destaques do dia.
3: Contagem regressiva para o Enem.
4: Dia 8 de novembro ocorre a primeira prova para mais de 5 milhões de inscritos.
3: E hoje vamos falar sobre como se preparar melhor para o exame.
4: Além de cartilha que traz dicas de como se sair bem na redação. Pablo Mundim.
5: O material reúne orientações sobre as 5 competências avaliadas e exemplos de redações do Enem 2025, acompanhados de comentários que ajudam a entender os critérios de correção.
3: Frente fria que está no sul do país avança para estados do sudeste e centro-oeste.
4: Defesa Civil reforça orientações sobre os cuidados para quem vive em área de risco. Luana Karen.
6: Na tentativa de prevenir riscos à população, a Defesa Civil emite avisos, tendo como base boletins meteorológicos.
3: Qualidade de vida e acolhimento.
4: Agentes da segurança pública contam com serviço de atendimento psicológico online, gratuito e sigiloso. Gabriela Noronha.
7: Que a iniciativa oferece avaliação e aconselhamento psicológico, psicoterapia e acompanhamento psiquiátrico.
3: Hoje na apresentação da Voz do Brasil, eu, Mariana Jungmann e Luciano Seixas.
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3: A Receita Federal vai liberar, a partir de amanhã, a consulta ao lote residual de restituição do imposto de renda.
4: Mais de 400 mil restituições vão ser pagas no dia 30 de setembro.
3: O lote residual contempla declarações transmitidas fora do prazo ou com pendências solucionadas pelos contribuintes.
8: Serão repassadas 412 mil restituições, com valor total que supera R$1.265.000,000. O lote contempla as restituições de declarações feitas neste ano, transmitidas fora do prazo e com pendências que foram resolvidas pelos contribuintes. Também está neste lote as restituições residuais de exercícios anteriores. Os valores serão depositados no dia 30 de setembro, com prioridade para idosos, pessoas com deficiência e professores. Para consultar se a restituição está disponível, acesse gov.br/Receita Federal na aba Meu Imposto de Renda. Márcia Fernandes, para a Voz do Brasil.